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1: 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As notícias do governo federal que movimentaram o país no dia de hoje.
2: Olá, boa noite.
3: Boa noite para você que nos acompanha em todo o país.
2: Quinta-feira, 20 de agosto de 2026.
3: Vamos aos destaques do dia.
2: Estratégia brasileira para inteligência artificial.
3: Ações incluem a compra de um supercomputador para processamento de IA, formação de profissionais e transferência de tecnologia.
2: Transferência eletrônica de veículos.
3: Nova resolução estabelece regras para a operação digital de compra e venda de carros.
2: E vamos saber mais sobre a atualização da lei seca com o secretário nacional de trânsito, Adroaldo Catão.
4: Prevê a possibilidade de certificar os chamados drogômetros equipamentos para aferir a presença de outras substâncias que estão no momento da abordagem atrapalhando a capacidade psicomotora e impedindo direção mais segura.
3: Setor elétrico se prepara para efeitos do El Niño.
2: A atuação quer dar mais segurança ao sistema. Luciana Colares de Holanda.
5: Para aumentar a segurança do sistema, o Comitê de Monitoramento do Setor Elétrico aprovou a antecipação de 1,8 gigawatts de capacidade.
3: E você vai saber como escolher eletrodomésticos e eletrônicos mais econômicos para a sua casa.
2: Na apresentação da Voz do Brasil, Luciana Vasconcelos e Luciano Seixas.
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2: Um supercomputador para desenvolver inteligência artificial em grande escala.
3: Além de parcerias com outros países para capacitação e desenvolvimento dessa tecnologia.
2: Ações anunciadas hoje que fazem parte do Plano Brasileiro de Inteligência Artificial.
6: Entre as ações anunciadas nesta quinta-feira, está a aquisição por meio de edital competitivo de um supercomputador para treinar modelos e desenvolver inteligência artificial em larga escala. O equipamento vai alcançar cerca de 7.200 petaflops, ou seja, será capaz de fazer cerca de 7,2 quintilhões de operações matemáticas em apenas um segundo e deve figurar entre as 10 maiores máquinas do mundo em capacidade de processamento de IA. A ministra da Ciência, Tecnologia e Inovação, Luciana Santos, detalha o impacto da inteligência artificial na vida das pessoas.
7: Para que essa supercomputação? É para desenvolver vacinas e medicamentos. É para poder garantir antecipação das chuvas e secas. É para poder melhorar a produtividade da indústria brasileira. E em tudo isso, o IA vai nos ajudar.

0: ajudar. O supercomputador não serve apenas para fazer conta mais rápido. Ele serve para transformar problemas que levariam décadas para resolver coisas do dia a dia do povo brasileiro.
1: O supercomputador será instalado no Parque Tecnológico Augusto Severo, na Universidade Federal do Rio Grande do Norte. O estado foi escolhido devido ao grande potencial energético. A presidente do Conselho de Administração do Parque, Ângela Maria Paiva Cruz, explica o que a chegada do equipamento vai representar para a região.
2: A instalação do supercomputador no Rio Grande do Norte demonstra que a ciência brasileira se fortalece quando alcança diferentes territórios, mobiliza talentos e transforma conhecimento em oportunidades para a sociedade.
1: As ações integram o Plano Brasileiro de Inteligência Artificial. Também foi anunciado o início da estruturação de uma nuvem brasileira por meio de uma parceria entre os setores público e privado. O objetivo é criar uma alternativa nacional para armazenar e processar dados e sistemas, como explica Esther Dueck, ministra da Gestão e da Inovação e Serviços Públicos.
3: O serviço na nuvem ainda é prestado por uma empresa estrangeira. Tem uma chinesa e 5 americanas, mais ou menos. São 6 empresas no mundo que são capazes de operar um serviço de nuvem com todos os serviços que estão embutidos ali. O que a gente está fazendo aqui é que a gente quer criar uma capacidade nacional de fazer o serviço de nuvem.
1: Também foi anunciada cooperação tecnológica com empresas da China para desenvolver modelos de IA em língua portuguesa e capacitar 3 mil brasileiros em 5 anos. O Brasil fará ainda parceria com a Espanha para aumentar a capacidade brasileira de desenvolver chips. Reportagem Gabriela Noronha.
4: Atenção, motoristas de táxi e aplicativos interessados em comprar um carro.
5: O valor do financiamento para quem está cadastrado no Move Brasil aumentou de 150 para R$200 mil.
4: É o que determina a portaria publicada pelos Ministérios do Desenvolvimento, Indústria, Comércio e Serviços e do Ministério da Fazenda.
5: A nova portaria também inclui entre os veículos elegíveis os híbridos com diferentes combinações de fontes de energia, integrando motor elétrico e motor a combustão que utilize álcool, gasolina ou ambos.
4: A elevação do teto e a inclusão de outros veículos híbridos amplia a oferta, mantendo os critérios de sustentabilidade e eficiência energética, como explica Wallace Moreira, secretário de Desenvolvimento, Indústria, Inovação, Comércio e Serviços.
6: Atualizar esse valor para que os trabalhadores possam ter acesso a esses modelos de carros é fundamental. O taxista, ele consegue comprar um carro com preço acima de 150 mil e com descontos que ele tem fica abaixo de 150. Como o programa, ele contabiliza o preço que está na nota fiscal, o trabalhador de aplicativo fica numa desvantagem. Isso corrige ali e contribui para que esses trabalhadores possam comprar esses carros. Os critérios para acessar o programa continuam os mesmos, assim como os critérios de habilitação ao programa também não alteram.
5: Para solicitar adesão ao programa, acesse movebrasil.sistema.gov.br.
4: E Luciano, quem pretende comprar ou vender um carro usado vai poder agora fazer todo o processo por meio digital.
5: Uma nova resolução do Conselho Nacional de Trânsito autoriza a transferência de veículos de forma 100% eletrônica.
4: O procedimento vai reunir em uma única plataforma a assinatura do documento, a quitação de débitos e pagamentos de taxas.
5: Outra novidade é a modalidade de transferência custodiada, quando a liberação de recursos fica condicionada aos requisitos da transação.
7: A norma cria 3 modalidades de transferência de propriedade: convencional, eletrônica e eletrônica custodiada. Na modalidade eletrônica, as etapas do processo poderão ser realizadas digitalmente com integração ao Renavan, desde que seja feita a vistoria do veículo, entre outras exigências previstas. Quando estiver disponível, comprador e vendedor poderão realizar em um mesmo fluxo eletrônico etapas como o registro da negociação, a assinatura eletrônica da transferência, a consulta e o pagamento de débitos e taxas dos DETRANs estaduais e a conclusão da mudança de propriedade. Já na modalidade de transferência eletrônica custodiada, será possível manter em custódia o valor da negociação do bem durante a operação. Atualmente, a transferência de propriedade já conta com instrumentos digitais. Com a nova resolução, foram estabelecidas as condições para integrar essas etapas em um fluxo eletrônico vinculado ao Renavan. As operações também ficarão mais seguras, com requisitos de segurança definidos pela norma, como autenticação individual e multifator, rastreabilidade, trilhas de auditoria e mecanismos de prevenção e detecção de fraudes. Daniele Popov para a Voz do Brasil.
4: A fiscalização de trânsito poderá usar agora novos equipamentos para detectar, além do consumo de álcool, também o uso de drogas pelos motoristas.
5: A mesma resolução do Conselho Nacional de Trânsito que atualizou a Lei Seca estabeleceu ainda algumas mudanças nos procedimentos para testar os condutores.
4: Esse teste será feito em uma triagem inicial com equipamentos mais sensíveis e, em caso positivo, em uma segunda etapa com o bafômetro.
5: O secretário nacional de trânsito, Adroaldo Catão, conversou comigo e Mariana Jungmann mais cedo e explicou o que muda e o que permanece igual na fiscalização sobre o consumo de álcool e drogas. Acompanhe.
8: Secretário Adroaldo Catão, seja muito bem-vindo à Voz do Brasil. Vamos falar dessa atualização sobre as regras da Lei Seca que foram aprovadas recentemente. O que, que o senhor destaca como mudanças mais importantes?
9: Olha, eu destaco dois pontos importantes. Primeiro, isso que você falou bem, é uma atualização, né? A Lei Seca está completando aí 18 anos de muito sucesso e era o momento de fazer algumas modificações no âmbito da resolução do contrato. Ou seja, tudo que está na lei, no Código de Trânsito, permanece, tá? O que a gente fez foi atualizar alguns procedimentos. E aí eu destaco dois pontos. O primeiro é o seguinte, o cidadão que for abordado inicialmente, ele agora vai poder fazer uma espécie de pré-teste, uma triagem, né? Isso facilita também o trabalho dos policiais, dos agentes. Por quê? Porque o cidadão que vai fazer aquele teste inicial, ele somente se for detectado algum indício de álcool, né, nesse primeiro teste, é que ele vai ser encaminhado ao uso do etilômetro oficial, que é esse que vai gerar, de fato, uma eventual penalidade. Isso facilita o trabalho também das polícias, evita filas, né, congestionamentos. Esse é um tipo de procedimento que, inclusive, algumas polícias já utilizam, tá? Mas isso não estava previsto na norma, isso gerava alguma insegurança jurídica. Então, a gente fez essa atualização, que é justamente para dar segurança jurídica, tanto para o cidadão quanto para o agente. Isso também permite que haja um tempo, né, entre o primeiro teste e um eventual segundo teste, para aqueles casos que muitas vezes geravam, inclusive, algumas manchetes sensacionalistas na imprensa, dizer assim, olha, o cidadão usou enxaguante bucal, vai aparecer álcool na boca, e a gente sabe que não é bem assim, porque esse álcool ele não permanece na boca muito tempo. Então, o tempo entre fazer um primeiro teste e um segundo será suficiente para tirar qualquer dúvida, né? Porque o objetivo, obviamente, da Lei Seca não é pegar quem usa enxaguante bucal, mas sim quem bebeu e está dirigindo e, portanto, pode ter a sua capacidade de dirigir alterada. E o segundo ponto que eu destaco é a previsão dos equipamentos que têm sido chamados popularmente de drogômetros, né? Que são equipamentos que visam a detectar o uso de outras substâncias, que é a expressão que o Código de Trânsito utiliza. Tem o álcool e tem outras substâncias que também podem causar dependência e alteração da capacidade psicomotora. Então, a previsão desses equipamentos dá também segurança jurídica para que, a partir de agora, o Inmetro possa certificar esse tipo de equipamento, que, a partir daí, vai poder ser utilizado também nas operações Lei Seca para detectar não só o álcool, mas também essas outras substâncias que também levam a um risco, né? Dirigir tendo usado drogas ou usado esse tipo de substância, obviamente, leva a um risco à sociedade.
5: Secretário, as novas normas também prevêem que o agente de fiscalização deverá registrar pelo menos dois sinais observados que confirmem a alteração da capacidade psicomotora do condutor. Antes, só o teste de alcoolemia era usado. Qual a importância desse registro adicional se já tem o bafômetro?
9: Não, na verdade não é um registro adicional, é um ou outro. O que é que acontece? Você pode usar já era assim, tá? Isso é importante dizer. Hoje já está previsto na lei que o agente ele pode detectar comportamentos que mostrem que o cidadão está com seu comportamento alterado, né? Pelo uso de drogas ou álcool, mesmo que ele se recuse ao uso do bafômetro, do etilômetro ou, no caso agora, do chamado drogômetro. O que a resolução fez foi dar mais procedimento, mais clareza, para evitar contestações posteriores na justiça. Então, isso dá mais transparência também e aumenta a capacidade do Sistema Nacional de Trânsito de aferir esses dados, né? Isso também é muito importante. Então, é obrigatório agora que se coloque pelo menos dois comportamentos alterados para que isso seja mais explicitado, mais transparente. Mas continua como é hoje. Basta o uso do etilômetro ou, no caso agora, quando houver o equipamento, o uso do chamado drogômetro. Essa situação acontece quando o agente mesmo diante da recusa, detecta que há um comportamento claramente indicando o uso de álcool ou de outras substâncias.
8: E houve mudanças aí, secretário, em relação aos procedimentos quando o condutor se recusa a fazer o bafômetro ou continua como era antes, mesmo se recusando, ele vai sofrer as penalidades?
9: Continua exatamente como era antes, não mudou nada nisso aí, a lei continua valendo, tá? Não houve nenhuma modificação, ou seja, se o cidadão se recusar, seja a usar o etilômetro ou outro equipamento, ele vai responder pela recusa, que é uma infração específica, que é aquela que lhe dá multa de quase R$3.000 e lhe submete a uma suspensão da sua CNH. Então, realmente, é um procedimento que continua do jeito que está hoje, e o cidadão tem que saber que ele pode, obviamente, se recusar, mas se ele se recusar, ele está sujeito a esse tipo de infração. Lembrando que mesmo que ele se recuse, e além de levar multa, se ele tiver com comportamentos que demonstrem que ele está embriagado ou sob uso de outras substâncias, também continua a responsabilidade do agente de detectando que isso aconteceu, enquadrá-lo eventualmente, se for o caso, também como crime.
5: Então, secretário, não muda nada em relação às obrigações e direitos dos condutores, né? A resolução não estabelece nenhum novo tipo de infração, certo?
9: Certo, exatamente, não muda a infração continua a mesma, a infração ela está prevista no Código de Trânsito. O que a resolução faz é isso, atualizar procedimentos, dar mais segurança jurídica e prever a possibilidade de certificar os chamados equipamentos drogômetros, os chamados drogômetros, equipamentos para aferir a presença de outras substâncias que estão no momento da abordagem atrapalhando a capacidade psicomotora do agente e impedindo a sua direção mais segura.
8: Muito bem, nós conversamos com o Adroaldo Catão, secretário nacional de trânsito. Muito obrigada, secretário, por sua entrevista aqui à Voz do Brasil.
9: Eu que agradeço.
4: O fenômeno climático El Niño pode afetar diferentes áreas do país, com reflexo nas chuvas, na agricultura e até no abastecimento de energia.
5: Por isso, o setor elétrico também reforça o planejamento para se antecipar aos possíveis impactos do fenômeno e reforçar a segurança no fornecimento de energia.
4: As estratégias foram discutidas durante um evento promovido pela Agência Nacional de Energia Elétrica, ANEEL.
10: O risco de eventos climáticos extremos coloca o planejamento como uma das prioridades para o setor elétrico. A preocupação é reduzir os impactos de um possível El Niño intenso sobre o sistema, especialmente nas regiões mais vulneráveis, como explica Sandoval Feitosa, diretor-geral da Agência Nacional de Energia Elétrica, a ANEEL.
11: Projeções internacionais da Administração Nacional Oceânica e Atmosférica dos Estados Unidos estimam elevada probabilidade, mais de 90%, de um El Niño muito forte para ocorrer entre outubro e dezembro de 2026, reforçando a necessidade de preparação antecipada.
10: Para aumentar a segurança do sistema, o Comitê de Monitoramento do Setor Elétrico aprovou a antecipação de 1,8 gigawatts de capacidade. Essa quantidade pode abastecer mais de 1,5 milhão de residências ou alimentar grandes complexos industriais e cidades de grande porte. As distribuidoras de energia planejam investir cerca de R$20 bilhões na modernização das redes, enquanto o Operador Nacional do Sistema Elétrico, ONS, lançou um portal para acompanhar diariamente a evolução do fenômeno. No norte, a ANEEL também antecipou recursos para a compra e a estocagem de combustível antes da redução do nível dos rios. Para o secretário nacional de Energia Elétrica do Ministério de Minas e Energia, João Daniel Cascalho, a atuação conjunta é fundamental para enfrentar o cenário.
12: É isso que fortalece o setor, atuação coordenada, preventiva, antecipada e com ações efetivas. Por isso que quando eu vejo aqui um painel com geração, transmissão, distribuição, agência de águas, Defesa Civil, a Agência Nacional de Energia Elétrica. Eu vejo que é assim que a gente atua de uma forma coordenada com ações efetivas.
10: A articulação do Ministério de Minas e Energia com a ANEEL, a Agência Nacional de Águas e a Defesa Civil inclui ainda leilões de potência, monitoramento por satélite para prevenção e combate a queimadas e medidas relacionadas à vazão de Belo Monte. Reportagem Luciana Colares de Holanda.
5: Vamos continuar falando aí, Luciana, sobre energia, dessa vez dentro de casa, economia dentro de casa.
4: Pois é, Luciana, na hora de comprar eletrodomésticos, por exemplo, existe uma etiqueta em formato de lâmpada nas cores preta e amarela.
5: É o selo Procel, uma referência para quem busca economia na conta de luz e mais eficiência energética.
4: Os detalhes você vai ouvir agora na reportagem de Márcia Fernandes.
13: O selo Procel de economia de energia ajuda a identificar produtos com maior eficiência energética. Ele é concedido aos equipamentos classificados pelo Inmetro na categoria A, que é a nota máxima concedida pelo Instituto, e indica aparelhos mais econômicos, como explica o diretor do Departamento de Informações, Estudos e Eficiência Energética do Ministério de Minas e Energia, Sérgio Aire Moraes.
14: É uma espécie de medalha. Eu sei que, ao adquirir um determinado equipamento com o selo Procel, dentre todos os equipamentos classificados como A, ele é mais eficiente. Então, eu estou no topo da categoria. Então, cumpre esse papel de informar o cidadão que aquele determinado equipamento tem um reconhecimento, um mérito maior de eficiência.
13: O selo funciona como um indicativo para os consumidores que buscam economia na conta de luz. O biólogo Sinomar Fonseca foi com a família a uma loja em Brasília procurar uma geladeira e uma máquina de lavar e levou em conta o consumo de energia na hora da compra.
15: Eu sempre olho e tomo cuidado de entender, né, o que está sendo a mensagem que está sendo passada. E os selos, eles têm um indicativo, né, para mostrar esse consumo. Tento sempre escolher o melhor consumo, né?
13: Podem levar o selo outros produtos, como lâmpadas, ar-condicionado, ventilador, televisões e eletrodomésticos em geral. O selo Procel estende-se também às edificações, para indicar aquelas que oferecem melhor desempenho energético e economizam mais, como explica Sérgio Aire Moraes, do Ministério de Minas e Energia.
14: Ela tem que ser eficiente nos seus sistemas de iluminação, de ar-condicionado e a própria estrutura envoltora da edificação, piso, parede, teto, elas têm que apresentar um melhor desempenho. Aí sim passa a ter uma autorização de exibir essa placa do selo Procel na entrada da edificação.
13: Antes de receberem o selo, os produtos passam por testes e avaliações técnicas em laboratórios. Vale lembrar que, além da diferença na conta de luz, produtos e edificações que trazem o selo Procel têm menores custos de operação e manutenção e contribuem para um uso mais racional dos recursos naturais, já que consomem menos energia para realizar a mesma função. Reportagem Márcia Fernandes.
5: Produtores rurais, pesquisadores e consumidores contam agora com uma plataforma para acompanhar preços de alimentos e previsão de safras.
4: A Companhia Nacional de Abastecimento, a Conab, lançou uma nova versão do Portal das Informações, que reúne em um único endereço mais de 80 painéis e serviços agropecuários.
5: O gerente de dados e inteligência da Conab, Herbert Filgueiras, explica o impacto dessa modernização do serviço.
16: A reformulação do portal nasceu assim, com o objetivo de democratizar o acesso aos dados e informações que a Conab produz, né? E às vezes esses dados ficavam pulverizados, né? E difícil de encontrar. A gente consolidou diferentes ambientes distintos, modernizamos as interfaces de acesso, com o objetivo de fortalecer o processo de governança da informação de dados, né?
4: Acesse a plataforma em Portal de Informações, tudo junto sem cedilha e tio, .conab.gov.br.
5: Celular, redes sociais e inteligência artificial já fazem parte da rotina de crianças e adolescentes.
4: E com tantos desafios no ambiente digital, professores também precisam estar preparados para orientar os estudantes sobre segurança, privacidade e uso responsável da tecnologia.
5: Uma formação gratuita e online oferece ferramentas para ajudar os educadores a levar esse debate para a sala de aula.
17: O uso excessivo de celulares, redes sociais e inteligência artificial por crianças e adolescentes desafia pais e professores. Para ajudar a orientar os jovens no mundo conectado, o Ministério da Educação e a SaferNet Brasil, com apoio do governo do Reino Unido e da Meta, oferecem a segunda edição do curso gratuito Segurança e Cidadania Digital em Sala de Aula. A formação online é voltada para educadores das redes pública e privada. Com 40 horas, o curso aborda temas como tempo de tela, cyberbullying, proteção de dados e fake news, como explica a coordenadora-geral de Educação Digital do MEC, Ana Dalfabro.
18: Ele trata de temas sobre segurança e privacidade na internet. A gente sabe, né, a crescente violência que as crianças têm sofrido dentro do ambiente digital. Então, um curso super importante para esse público. Fala também sobre a necessidade de empatia, respeito nas redes, né, nessa convivência hoje dentro do mundo digital. Então, de fato, um curso muito útil para os professores hoje, dado o dia a dia deles em sala de aula. Curso é todo online, os professores conseguem fazer no seu ritmo, né, na hora que funciona melhor para parar e conseguir se dedicar a uma formação. Então, bem mão na massa.
17: Para fazer o curso, acesse o site avamec.mec.gov.br, faça o login com sua conta gov.br e busque por Segurança e Cidadania Digital em Sala de Aula, segunda edição. Depois, basta clicar em inscrever-se e começar as aulas. Reportagem Gilberto Evangelista.
4: Profissionais que ainda não têm curso superior ou que possuem graduação em área diferente daquela que atuam podem concorrer a bolsas integrais de licenciatura pelo PRILEI, um programa de formação inicial e continuada de professores.
5: Podem concorrer também a bolsas integrais de licenciatura aqueles que tiveram bom desempenho no Enem.
4: As bolsas são oferecidas por universidades federais, estaduais e instituições privadas sem fins lucrativos que participam do programa.
5: Para aderir ao PRILEI, as instituições privadas de educação superior devem acessar o Sistema Integrado de Monitoramento, Execução e Controle em cimec.mec.gov.br.
4: E essas foram as notícias do governo federal.
5: Uma realização da Secretaria de Comunicação Social da Presidência da República.
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5: Fique agora com as notícias do Poder Judiciário e do Congresso Nacional. Boa noite.
4: Boa noite, até amanhã.
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21: STF encerra amanhã julgamento da denúncia contra ex-deputados estaduais Rodrigo Bacelar e TH Joias do Rio de Janeiro.
22: STJ reafirma que envio de pornografia pela internet pode configurar importunação sexual.
23: Caixa Econômica Federal vai ter de pagar horas extras à bancária que não era obrigada a registrar ponto.
24: Boa noite, eu sou Arthur Filho.
25: E eu sou Walter Lima.
24: A primeira turma do Supremo Tribunal Federal aceitou denúncia contra o ex-presidente da Assembleia Legislativa do Rio, Rodrigo Bacelar, e o ex-deputado estadual Tiago Raimundo dos Santos Silva, conhecido como TH Joias.
25: O julgamento acontece em sessão virtual da primeira turma, que termina amanhã, mas todos os votos já foram apresentados.
24: Eles são acusados de obstrução de investigação em um caso que envolve o vazamento de informações sigilosas da Operação Zargum, que investigava a atuação do Comando Vermelho e conexões com agentes públicos no Rio de Janeiro.
25: Bacelar e TH Joias são acusados de repassar informações sigilosas sobre a operação contra criminosos.
24: Crime de importunação sexual também pode ser praticado pela internet sem que haja contato direto.
25: Esse entendimento foi reafirmado pelo STJ. Fátima Uchoa.
26: Um homem enviou imagens íntimas a várias vítimas. Ele foi condenado por perseguição e importunação sexual a 4 anos e meio de reclusão em regime inicial semiaberto, mas o Tribunal de Justiça do Rio de Janeiro avaliou que o crime de importunação exigiria contato físico. No entanto, a quinta turma do STJ restabeleceu a condenação do homem por entender que tal delito pode ser cometido por meio de recursos tecnológicos, sem que haja contato físico entre o criminoso e a vítima. Segundo o relator relator ministro Joel Ilan Paciornik, o crime de importunação sexual pode ser caracterizado pelo simples envio de fotos ou vídeos pornográficos sem o consentimento da vítima, o que foi verificado nessa ação penal.
22: A Caixa Econômica Federal vai ter de pagar horas extras a uma bancária que não era obrigada, por regra interna, a registrar o ponto.
25: A sétima turma do TST decidiu que essa condição não afasta a obrigação da empresa de controlar a jornada. Samanta Flor.
0: A bancária afirmou que trabalhava das 8 da manhã às 8:30 da noite. A Caixa disse que ela cumpria jornada menor e que, por ser considerada funcionária que exerce um cargo de confiança, o registro de ponto era opcional. Mas o banco não apresentou os controles de jornada. Para a sétima turma do TST, nessa situação, vale a suposição de que o horário informado pela trabalhadora é verdadeiro. A decisão foi unânime.
22: Justiça estabelece medidas para reforçar controle sobre mineração na APA do Tapajós, no Pará.
25: Decisão atende a pedidos feitos pelo Ministério Público Federal. Sabrine Menezes.
1: Com a sentença, se torna obrigatória a autorização prévia do ICMBio para iniciar o processo de lavra. Apenas o título minerário, concedido pela Agência Nacional de Mineração, não é mais suficiente. A Justiça também aprovou um acordo entre o MPF e o ICMBio que amplia a fiscalização e a proteção da unidade de conservação. A ação foi ajuizada pelo MPF em 2024, após identificar problemas na comunicação e na articulação entre os órgãos responsáveis pela regulação da mineração e pela proteção ambiental da APA.
22: Tribunal Superior Eleitoral proíbe Pablo Marçal de usar recursos oficiais para a campanha.
25: Decisão foi tomada na sessão desta quinta-feira e vale até o julgamento do mérito do registro de candidatura de Marçal. Guilherme Firmino tem mais informações.
2: O plenário do TSE deferiu tutela de urgência e proibiu Pablo Marçal de usar recursos públicos na campanha eleitoral. Marçal também foi vetado de participar da propaganda eleitoral gratuita no rádio, na televisão e de debates. No processo, o Ministério Público Eleitoral alega que Pablo está inelegível até 2032 e que não cumpriu o prazo mínimo de 6 meses de filiação ao PRTB para disputar as eleições. A decisão dessa quinta não antecipa o julgamento de registro de candidatura de Pablo Marçal, que ainda vai ser julgado pela Justiça.
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22: A você, uma boa noite.
25: E até amanhã.
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6: Eu sou Humberto Pinheiro e estes são os destaques de hoje do Jornal do Senado, que começa agora. Aumento de acidentes com motociclistas de aplicativos gera resposta do Senado. 7 organizações internacionais vão acompanhar as eleições de outubro no Brasil. Projeto torna obrigatória a orientação vocacional para jovens em medidas socioeducativas. Boa noite. O número de acidentes envolvendo motociclistas em atividade profissional cresceu 34,92% entre 2023 e 2025, segundo dados do Ministério Público do Trabalho. Diante desse cenário, projetos em análise no Senado propõem mudanças nas regras da atividade, incluindo a adoção de seguros obrigatórios e alterações nas exigências para a obtenção da Carteira Nacional de Habilitação. O repórter Douglas Castilho traz os detalhes.
7: Elvis Macedo, garçom morador do Rio de Janeiro, se dirigia da Zona Sul Carioca à cidade vizinha Niterói quando a moto que o levava se chocou com um carro, causando traumatismo craniano e a ruptura do fêmur. Elvis relatou sua experiência e chamou atenção para a observação no hospital de casos semelhantes ao seu.
8: Eu fiquei numa ala onde havia mais ou menos umas 20 pessoas que tinham o mesmo problema que o meu, se acidentaram de moto. E eu acho que esse assunto das motos por aplicativo devem ser discutidos mais nos meios políticos, que deve haver algum tipo de lei.
7: A percepção de Elvis é amparada por dados do Ministério Público do Trabalho, que demonstram que o crescimento nas notificações informações de acidentes de trabalho com motos aumentou 34,92% entre os anos de 2023 e 2025. Diante desse cenário, os senadores apresentaram nos últimos anos projetos de lei regulamentando a profissão e garantindo mais segurança aos motoristas. Um deles obriga as empresas de tecnologia a fornecerem seguro de acidentes pessoais para os seus entregadores. Outro texto prevê a necessidade de um motociclista ter sua carteira de habilitação com a observação de que exerce atividade remunerada, o que gera novas obrigações ao piloto. Ambos os projetos aguardam votação nas comissões.
9: Democratizar o acesso aos investimentos e incentivar o pequeno investidor são objetivos de projeto de lei pronto para ser votado na Comissão de Educação. De autoria da senadora Jussara Lima, do PSD do Piauí, a proposta cria a Semana Nacional do Pequeno Investidor, na segunda semana de outubro, com ações de educação financeira, como seminários, palestras e debates. Segundo o texto, a iniciativa busca ampliar o conhecimento sobre finanças pessoais e estimular decisões baseadas em informações confiáveis. Para o senador Flávio Arnes, do PSB do Paraná, a medida também pode contribuir para reduzir golpes contra pequenos investidores. E a Comissão de Constituição e Justiça analisa o projeto de lei que torna obrigatória a orientação vocacional para adolescentes que cumprem medidas socioeducativas. A proposta já recebeu parecer favorável na Comissão de Educação. A reportagem é de Bruno Lourenço.
10: O projeto de lei inclui testes de aptidões, interesses e habilidades nos programas de atendimento socioeducativo. A regra valerá tanto para jovens que cumprem medidas em regime de semiliberdade, quanto para aqueles que se encontram internados. A proposta já passou pela Comissão de Educação e Cultura, quando a senadora Tereza Leitão, do PT de Pernambuco, destacou que a capacitação profissional é essencial para afastar os jovens do crime.
11: A escolarização e a profissionalização do adolescente em conflito com a lei são, portanto, pilares desse sistema, pois funcionam como instrumento de ressocialização e de construção de projetos de vida que afastem um jovem da reincidência infracional.
10: Depois da CCJ, o texto vai ao plenário do Senado.
9: Nas redes sociais, a liberdade de expressão convive diariamente com a circulação de informações falsas e discursos de ódio. Encontrar um equilíbrio entre garantir o direito de se manifestar e combater conteúdos que podem causar danos foi o desafio discutido pelos senadores na Comissão de Educação. Durante a audiência, foi apresentado o programa Senado Verifica, um canal de interação do Senado com o cidadão para a checagem de informações publicadas em qualquer meio de comunicação. Repórter Rodrigo Rezende.
12: O senador Paulo Paim, do PT do Rio Grande do Sul, afirmou que discutir limites para o conteúdo publicado nas redes sociais envolve também o debate sobre liberdade de expressão e censura.
13: Defendemos a liberdade de expressão, que é um direito fundamental. O que precisamos é de um ambiente em que as pessoas possam debater, divergir, defender suas posições, sem transformar o outro no inimigo.
12: Frederico Franco Alvim, representante da Assessoria Especial de Enfrentamento à Desinformação do Tribunal Superior Eleitoral, ressaltou que as redes sociais podem prejudicar a democracia ao destacar determinados temas em relação a outros.
14: O fato é que a gente também tem dentro das redes sociais uma realidade deturpada, porque a realidade, a complexidade da realidade não cabe num feed de rede social.
12: Maria Laura Soares e Silva, jovem senadora do estado do Rio de Janeiro, afirmou que a velocidade de mudança das tecnologias exige iniciativas rápidas.
15: A inteligência artificial, em questão de 2-3 anos, avançou de forma inexplicável. E hoje é um realismo surreal, onde você nem consegue mais identificar o que é verdade e o que não é.
12: Durante a audiência foi apresentado o programa Senado Verifica, um canal de interação do Senado com o cidadão destinado à checagem de informações publicadas em qualquer meio de comunicação.
27: Eleições 2026.
9: O Tribunal Superior Eleitoral confirmou que pelo menos 7 organizações internacionais vão acompanhar as eleições de 2026 no Brasil. OEA, União Europeia e Parlaçul estão entre as entidades convidadas para acompanhar a preparação, a votação e a apuração. Repórter Pedro Pincer.
28: Foram convidadas oficialmente a Organização dos Estados Americanos, a União Europeia, a Liga dos Estados Árabes, a Rede dos Órgãos Jurisdicionais e de Administração Associação Eleitoral dos Países de Língua Portuguesa, a União Interamericana de Organismos Eleitorais e a Rede Mundial de Justiça Eleitoral, além do ParlaSul. O presidente do TSE, ministro Nunes Marques, reafirmou a segurança e a credibilidade dos sistemas e dos processos eleitorais brasileiros.
4: O Brasil tornou-se, ao longo das últimas décadas, uma referência mundial na realização de eleições. A vanguarda entre as democracias representativas contemporâneas é resultado da contínua e paulatina construção de um processo eleitoral eficiente, ancorado em normativos modernos e em sistemas tecnológicos capazes de garantir a transparência, a segurança e a credibilidade das eleições.
28: Na prática, as missões de observação eleitoral são tidas como pilares de confiança pública. Os relatórios independentes produzidos pelas comitivas avaliam a integridade dos sistemas e o cumprimento da legislação, sugerindo melhorias contínuas.
5: E você conhece o termo afroconveniência? É quando uma pessoa branca se declara negra para obter algum tipo de vantagem, como reserva de vagas nas universidades, por exemplo. Mudanças na declaração de cor de candidatos desde a aprovação de cotas para campanhas reacenderam o debate sobre a afroconveniência no contexto eleitoral. Quem explica é a repórter Marcela Diniz.
16: Dados preliminares do Tribunal Superior Eleitoral mostram que as candidaturas negras são maioria nas eleições de 2026, representando 49,9% do total. O aumento do número de pessoas que se declaram pretas ou pardas pode estar relacionado à maior identificação racial. Mas essa autodeclaração nem sempre corresponde à experiência de sofrer racismo ou à percepção das desigualdades sociais relacionadas à raça. Nesse contexto, aparece o conceito de afroconveniência, usado para descrever casos em que uma pessoa se declara negra para obter benefícios de políticas afirmativas como as cotas raciais. O senador Paulo Paim, do PT do Rio Grande do Sul, lembra que desde a emenda constitucional 133 de 2024, os partidos políticos devem destinar no mínimo 30% de recursos dos fundos eleitoral e partidário para candidaturas de pessoas pretas e pardas. É aí que a afroconveniência aparece como estratégia de campanha.
17: Muitos que nunca se identificaram como negro passam, a partir desse momento, a assumir uma negritude, entre aspas, para que eles tenham direito a um financiamento maior para sua campanha e também mais espaço na televisão. Você está tirando um percentual daqueles que realmente se sofreram o preconceito nesse país.
16: De 2022 a 2026, 786 candidatos mudaram sua declaração de cor junto ao TSE. A maioria transitou de branco para pardo.
5: Com edição de Paulo Groba e trabalhos técnicos de João Lira, o Jornal do Senado fica por aqui. Acompanhe agora as notícias da Câmara dos Deputados. Boa noite e até amanhã.
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19: Projetos de lei ampliam o alcance do benefício de prestação continuada.
21: Comissões debatem limites para reajustes anuais nas alíquotas do IOF.
19: Parlamentares defendem políticas para combater a violência de gênero.
23: Boa noite. Carol D'Artora, do PT do Paraná, defende o avanço de proposta em debate na Câmara que criminaliza a misoginia. A deputada também apresentou projetos para ampliar o enfrentamento no ambiente digital, com punição a grupos organizados que financiam conteúdos de ódio contra as mulheres.
19: Carol D'Artora destaca que suas propostas também tratam da combinação entre misoginia e racismo nas redes sociais. A parlamentar afirma que esse recorte é necessário para proteger especialmente mulheres negras, mais expostas a crimes de ódio no ambiente digital.
23: A Lei Maria da Penha completou 20 anos em 7 de agosto. Jaque Rocha, do PT do Espírito Santo, considera que a legislação mudou o enfrentamento à violência contra as mulheres, ao criar mecanismos de proteção e ao responsabilizar os agressores.
19: De acordo com Jaque Rocha, a violência contra mulheres e meninas também ganhou novas formas, inclusive no ambiente digital. Por isso, a deputada defende a aprovação do projeto que criminaliza a misoginia como forma de ampliar a proteção contra discursos de ódio ódio e violência.
23: Daniela do Vaguinho, do Republicanos do Rio de Janeiro, enaltece os 20 anos da Lei Maria da Penha. A deputada ressalta, porém, que os números de feminicídios e de casos de violência doméstica mostram que ainda há desafios a enfrentar.
19: Daniela do Vaguinho defende o fortalecimento da rede de proteção com mais delegacias especializadas, centros de atendimento e casas de acolhimento. Ela também destaca a importância da prevenção e da educação para evitar que a violência contra a mulher aconteça.
23: Maria do Rosário, do PT do Rio Grande do Sul, alerta para os riscos de violência e abuso contra crianças e adolescentes nas plataformas digitais. Ela defende o cumprimento do ECA digital e a responsabilização das empresas diante de conteúdos que estimulem violência e automutilação.
19: Maria do Rosário também apoia a suspensão das transmissões ao vivo da plataforma Discord no Brasil e afirma que é preciso fortalecer a proteção de crianças e adolescentes nas redes. Ela defende ainda o apoio às famílias e às escolas para prevenir esses riscos.
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27: Saúde.
23: A Câmara aprovou diretrizes para o atendimento no SUS de mulheres na menopausa. A repórter Paula Bittar acompanhou a votação.
1: A Comissão de Constituição e Justiça da Câmara aprovou uma proposta que cria diretrizes no Sistema Único de Saúde para a atenção integral à saúde de mulheres no climatério e na menopausa. O climatério é a transição entre a fase reprodutiva e a não reprodutiva da vida da mulher. Já a menopausa ocorre após 12 meses sem menstruação. Estudos do Ministério da Saúde mostram que o climatério está associado a sintomas físicos e psíquicos, como ondas de calor, distúrbios do sono, alterações do humor, osteoporose e maior risco cardiovascular. A relatora da medida na comissão, deputada Tabata Amaral, do PSB de São Paulo, ressaltou que aproximadamente 29 milhões de brasileiras estão no climatério, período de transição hormonal da mulher que pode começar por volta dos 40 anos, com casos também de menopausa precoce ainda antes disso. Ela destacou que, embora não seja uma doença, a menopausa pode afetar significativamente a saúde física, mental, sexual, metabólica e cardiovascular das mulheres, além de comprometer sua qualidade de vida, permanência no mercado de trabalho e geração de renda. A proposta aprovada estabelece que o SUS deve oferecer ações educativas e de conscientização, exames e medicamentos e atendimento integral e multiprofissional. O texto também prevê incentivo a pesquisas, produção de dados e monitoramento em parceria com estados e municípios. A proposta cria ainda o Dia Nacional de Conscientização sobre a Menopausa, a ser celebrado em 18 de outubro. O projeto, que cria diretrizes no SUS para a atenção integral à saúde de mulheres no climatério e na menopausa, pode seguir diretamente para o Senado, a menos que haja recurso para votação antes pelo plenário da Câmara. Da Rádio Câmara, de Brasília, Paula Bittar.
27: Direitos Humanos.
19: Benedita da Silva, do PT do Rio de Janeiro, defende medidas para combater o etarismo e pede que o envelhecimento não seja associado à perda de autonomia. Ela acredita que o preconceito se agrava quando combinado a fatores como gênero, raça, deficiência e condição social.
23: Benedita da Silva também propõe ações para promover um envelhecimento saudável, com mais acesso à saúde, cultura, esporte, educação e lazer. Ela sustenta que é preciso garantir não apenas mais anos de vida, mas qualidade de vida, participação social e respeito aos idosos.
27: Previdência.
19: Projeto de bacelar do PV da Bahia cria um auxílio transitório para o cuidador principal de pessoa que recebeu o benefício de prestação continuada. Pela proposta, o auxílio será pago por um ano no valor de meio salário mínimo após a interrupção do benefício com a morte do dependente.
23: Segundo bacelar, a medida busca amparar mães e cuidadores que deixaram o mercado de trabalho para se dedicar aos cuidados de familiares. O projeto também prevê o reconhecimento do período dedicado ao cuidado para fins de aposentadoria.
19: Heloísa Helena, da Rede do Rio de Janeiro, propõe a criação da Renda Universal de Cidadania para pessoas com deficiência, sem exigência de comprovação de renda. A ideia, segundo ela, é superar as limitações do benefício de prestação continuada e criar um modelo que fortaleça a proteção social.
2: Hoje no Brasil, infelizmente, para que se tenha acesso ao BPC, é preciso que a família não seja pobre, ela esteja à beira da miséria humana, por causa da vinculação a um quarto de salário. Então, nós entendemos que as pessoas que têm alguma deficiência, seja caracterizada como deficiência física, transtorno psíquico, mental, transtorno do espectro autista ou qualquer um outro, ele tenha direito a esse benefício.
23: Heloísa Helena conclui que a mudança pode ampliar a dignidade, a autonomia e a segurança econômica. Ela explica que, se aprovada, a renda básica de cidadania deve ser implementada de forma gradual e sustentável, como instrumento de apoio à sobrevivência e à inclusão social.
27: Justiça.
19: Lucas Redecker, do PSD do Rio Grande do Sul, afirma que novas investigações sobre fraudes no INSS reforçam suspeitas discutidas durante a comissão parlamentar de inquérito que apurou descontos indevidos de aposentados. O legislador critica a rejeição do relatório da CPI.
23: Lucas Redecker cobra a responsabilização dos envolvidos no esquema investigado, além da recuperação dos recursos desviados. O parlamentar avalia que, apesar de os aposentados terem sido ressarcidos, é necessário avançar nas punições para evitar a impunidade.
27: Trabalho.
19: A Câmara aprovou uma regulamentação para as profissões de agentes indígenas de saúde e de saneamento. A repórter Paula Bittar acompanhou a votação.
1: A Comissão de Constituição e Justiça da Câmara aprovou uma proposta que regulamenta as profissões de agente indígena de saúde e de agente indígena de saneamento. Segundo o texto aprovado, para exercer as funções, o profissional deverá ser indígena, residir na área da comunidade de atuação, ter idade mínima de 18 anos, dominar a língua da comunidade e conhecer os costumes e sistemas tradicionais de saúde do povo indígena. Será exigida ainda a conclusão do ensino fundamental e de curso de qualificação específico definido pelo Ministério da Saúde. O agente indígena de saúde atuará na prevenção de doenças e na promoção da saúde das populações indígenas. As ações serão domiciliares ou comunitárias, individuais ou coletivas, seguindo as diretrizes do SUS. Os agentes devem atuar para prevenir doenças, monitorar a saúde dos indígenas, prestar primeiros socorros e mobilizar as comunidades. Já o agente indígena de saneamento trabalhará com a mesma finalidade, atuando especificamente em saneamento básico e ambiental. Entre as atribuições dele estão o monitoramento e a manutenção de sistemas de saneamento e ações de saneamento para prevenir doenças. A relatora na comissão, deputada Lídice da Mata, do PSB da Bahia, ressaltou a relevância dessa proposta.
3: É um projeto que já estava aqui na comissão há algum tempo, que trata do reconhecimento dos agentes de saúde indígena. Esse é um projeto que diz respeito ao acesso à saúde da população, daqueles que mais precisam, especialmente da nossa população indígena. Tem interesse do Ministério da Saúde para que fosse aprovado, mas principalmente o interesse dessa casa em aprovar projetos que são projetos de origem nos nossos deputados.
1: A proposta que regulamenta as profissões de agente indígena de saúde e de agente indígena de saneamento já pode seguir ao Senado, a menos que haja recurso para votação antes pelo plenário da Câmara. Da Rádio Câmara, de Brasília, Paula Bittar.
27: Agricultura.
23: Zé Neto, do PT da Bahia, apresentou o projeto que amplia o acesso de cooperativas de agricultura familiar a financiamentos para a instalação de sistemas de geração de energia renovável. A proposta busca reduzir custos e estimular o uso de fontes como solar e eólica no campo.
6: O que nós queremos é, já existe o projeto 1228 que prevê 10% os recursos do BNDES com juros bem plausíveis para que esses juros mais baixos atendam os pequenos e microempreendedores do campo, da agricultura familiar. E nós estamos estendendo isso com o nosso projeto, que é o projeto 3066, que ele visa exatamente trazer também para esse foco as cooperativas de agricultura familiar. Nós precisamos fortalecer as cooperativas.
19: De acordo com Zé Neto, o financiamento com juros mais baixos pode ampliar a geração de energia limpa no campo. Ele acredita que a medida pode beneficiar especialmente produtores das regiões norte e nordeste do país, onde há grande potencial para a geração de energia solar.
27: Economia.
23: Comissão da Câmara aprova projeto que limita aumentos do IOF. Entenda na reportagem de Silvia Munhato.
7: A Comissão de Desenvolvimento Econômico da Câmara aprovou projeto que fixa novos tetos para as alíquotas do Imposto sobre Operações Financeiras, o IOF, além de criar limites para eventuais aumentos de alíquotas. O deputado Maurício Marcon, do PL do Rio Grande do Sul, relator do texto, foi favorável à medida.
8: Então o IOF, ele é o imposto regulatório, ele foi criado, né, para a gente ver o rastreio do dinheiro, mas não ser arrecadatório. E o governo hoje tem usado esse imposto para arrecadar. Então a gente coloca um limite nesses aumentos que o governo pode fazer, justamente para tentar trazer segurança jurídica para quem quer investir no Brasil.
7: Pela proposta, o aumento máximo anual do IOF sobre operações de crédito seria de 70%, para operações cambiais de 100%. Na discussão do texto na comissão, o deputado Helder Salomão, do PT do Espírito Santo, foi contrário às mudanças, por entender que elas alterariam o cenário atual, resultando em perda de arrecadação sem uma necessária compensação. A proposta que fixa novos tetos para o IOF e cria limites para futuros aumentos será analisada agora pela Comissão de Finanças e Tributação. Da Rádio Câmara de Brasília, Silvia Munhato.
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27: Relações Exteriores.
19: Welter, do PT do Paraná, apoia o combate à disseminação de fake news, lembrando que a desinformação representa uma ameaça à democracia. O deputado também critica o que considera interferência externa no debate político e eleitoral brasileiro.
23: Ao fazer um balanço positivo da economia, Welter cita a geração de empregos, o controle da inflação, o aumento da renda e a redução das desigualdades. O parlamentar também menciona os investimentos do governo federal em saúde, educação e infraestrutura.
19: Jandira Fegali, do PCdoB do Rio de Janeiro, critica a postura do governo dos Estados Unidos em relação ao Brasil. Ela afirma que a retomada de uma política que busca subordinar a América do Sul aos interesses norte-americanos representa uma ameaça à soberania dos países da região.
23: Jandira Fegali alerta para possíveis interferências indevidas no processo eleitoral por meio das redes digitais, com questionamentos sobre as urnas eletrônicas. A parlamentar defende uma reação institucional que preserve a independência do Brasil e o funcionamento da democracia.
27: Meio ambiente.
19: Alguns métodos de alimentação de animais utilizados para produzir iguarias causam sofrimento aos bichos. Por isso, uma lei já sancionada pela Presidência da República, depois de aprovada nas comissões da Câmara, proíbe a produção e a sua comercialização no Brasil. Saiba mais na reportagem de Maria Neves.
1: Aprovado na Comissão de Constituição e Justiça da Câmara dos Deputados, o projeto que proíbe a produção e a venda de alimentos produzidos por meio de alimentação forçada de animais. Um exemplo de produto resultante da alimentação forçada de animais é o foie gras, nome dado ao fígado gordo de pato ou ganso, que é uma iguaria francesa. Como explica o deputado Áureo Ribeiro, do Solidariedade do Rio de Janeiro, que foi relator do texto em uma das comissões da Câmara, o processo pode causar doenças e levar à morte precoce do animal.
9: A alimentação forçada é uma prática extremamente cruel. Funciona com a introdução de tubos na garganta das aves para aumentar artificialmente o fígado do animal. Nós estudamos o tema e vimos que isso provoca sofrimento intenso e aumenta muito a mortalidade dessas aves.
10: Quem descumprir a nova lei pode receber como punição detenção de 3 meses a 1 ano e multa. Essa pena está prevista na Lei dos Crimes Ambientais, que também estabelece outras sanções administrativas para quem maltrata animais. Pelo texto aprovado, a proibição abrangerá tanto os produtos vendidos na forma natural quanto os enlatados. Da Rádio Câmara de Brasília,

0: torna permanente a lei de incentivo ao esporte, eliminando a necessidade de renovação periódica do benefício fiscal. Com o autor da proposta, o deputado avalia que a medida dá mais estabilidade aos projetos esportivos.
1: A lei de incentivo do esporte é a oportunidade que a gente tem de empresas, pessoas jurídicas ou pessoas físicas, destinarem um percentual todo ano que pagaria em relação a tributo federal para o governo federal, puder destinar para entidades que pleiteiam a lei de incentivo junto ao Ministério do Esporte. Agora é perene, é para sempre. Há 20 anos a gente já tem a lei de incentivo do esporte em atividade no nosso país, e você garantir a perenidade igualando a cultura foi muito satisfatório para a política esportiva e para o brasileiro que gosta e ama esporte.
2: Luiz Lima ressalta que a lei de incentivo ao esporte beneficia projetos nas áreas competitiva, educacional, de inclusão e de reabilitação. Ele defende equiparar o percentual destinado por empresas, atualmente em 3%, ao previsto para o setor cultural, com o objetivo de acelerar a execução das iniciativas.
0: Termina agora o Jornal Câmara dos Deputados, produzido pela Rádio Câmara, com trabalhos técnicos de Everson Urani e apresentação de Val Monteiro e Márcio Aquilissardi. Boa noite.
2: A Voz do Brasil volta amanhã. Boa noite.
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2: 10:16.
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2: 10 horas e 30 minutos.

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1: 10 horas e 44 minutos.

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1: 11 horas e 16 minutos.
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1: 11 horas e 30 minutos.

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1: Meia-noite e 30 minutos.
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0: Uma hora e 30 segundos.
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2: Uma hora e 31 minutos.
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1: 2:02. 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
1: 2:31.
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1: 3 horas, 1 minuto.
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0: 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Bom dia. 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
1: 3 horas e 32 minutos.
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2: 4 horas e 30 segundos.
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1: 4 horas 53 minutos.
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2: 5 horas e 13 minutos.
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0: Obrigado, gente. Cara, que prazer.
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0: Valeu, portão! Bom demais!
1: Coisa linda. A alegria está no ar! 5:44.
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0: meu caro ouvinte, que bom que estamos juntos mais uma vez para este momento de reflexão. Eu gostaria de falar hoje sobre o amor que me deixa aberto à novidade do encontro. O amor é a força mais fantástica da existência humana. É o primeiro argumento da vida, o valor mais universal e a rima mais perfeita com realização humana e felicidade. Não há vida humana sem amor, não há crescimento, não há sentido, não há família, não há cor nem alegria onde falta o amor. Onde ele não existe, falta tudo. Ele é a maior e a melhor resposta para as interrogações mais profundas da existência. Sobre ele já foi dito e sempre se diz muita coisa dos mais diversos pontos de vista. O amor precisa ser cuidado. Como precisamos acompanhar o crescimento de um ser humano que nasce frágil e todo necessitado de cuidados, o amor precisa de cuidado para crescer. Ele está presente em todo ser humano como possibilidade. O cuidado aparece como atitude fundamental para que o amor se torne uma realidade presente e transparente nas pessoas. Onde não existe cuidado, que já é expressão de amor, pode crescer violência, indiferença, fortalecimento da agressividade e força de morte. Nisso se compreende, sob um aspecto, o fato de existirem pessoas más, agressivas e violentas. O cuidado no amor possibilita o fortalecimento de pessoas que amam e cuidam. No cuidado, o amor cresce, porque ele é uma arte que se aprende. Ninguém nasce sabendo amar. Tudo se aprende na vida. O amor também está no ser humano como possibilidade. Por isso ele precisa de cuidado, de formação e decisão. O amor é a necessidade de sair de si mesmo. O ser humano é o ser do encontro. Não é possível alguém encontrar sentido para a vida isolando-se, vivendo somente no seu mundo de trabalho e preocupações. A pessoa que ama carrega em si uma força interior que a projeta ao encontro de outras pessoas, de novas realidades e de novos sonhos. Pensemos juntos para ver se encontramos uma realidade mais bonita do que o fato de ter pessoas que nos amam e que podemos amar. O isolamento mata a vida e o sentido. Se somos seres do encontro, cada um poderá, olhando ao seu redor, perceber a qualidade dos encontros que vive. Como são os meus encontros com as pessoas que estão mais próximas a mim, na minha família, no meu trabalho, no clube, no futebol, na pizza, nos momentos de gratuidade? Para que haja encontro, precisa haver face a face, precisa existir palavra, olhar e atenção. Ora, assim dá para dizer que nem todos os encontros são de verdade encontros verdadeiros. Há pessoas que simplesmente estão junto das outras. O encontro só acontece quando acontece a saída de mim em direção ao outro. Na saída existe amor. A outra pessoa passa então a povoar a minha existência com sua história, com suas experiências, suas alegrias e preocupações. Pode ser que o outro não se torne por isso amigo ou amiga, não é esse o caso. O fato é que quando eu sou uma pessoa aberta, não isolada, não somente preocupado com minhas coisas e meu mundo, eu passo a enriquecer o outro com a minha vida. E nisso também encontro sentido para viver. A minha felicidade se constrói nessa troca. Por isso dá para dizer que isolar-se é também fechar-se ao amor. Caros ouvintes, este artigo está na última revista Despertai para o Amor, que você pode receber na sua casa acessando o nosso site e cadastrando-se padrezequiel.com.br. Um forte abraço para você. Deus te abençoe e te guarde em nome do Pai, do Filho e do Espírito Santo. Amém.
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Ok, 6:09, está começando o Acordei nesta sexta-feira, né? Sexta-feira, dia 21 de agosto. A temperatura hoje tá mais frio do que ontem, né? E as previsões estão se confirmando. A mínima está agora em 9 graus, né? 9 graus a temperatura, a máxima não passará de 16 graus nessa sexta-feira, que será dia de sol com muitas nuvens à tarde. À noite a nebulosidade diminui, né? Tivemos aí uma garoa essa noite, né? Mas teremos hoje sol e nuvens nessa sexta-feira e não vai esquentar, e esse frio deve ir até pelo menos quarta-feira. Daqui a pouco a gente traz mais informações sobre a previsão do tempo nesta sexta-feira. Sextou para muita gente, último dia de trabalho da semana, né? Mas muita gente trabalha no sábado, que é o meu caso, né? Principalmente o pessoal que trabalha no comércio. Trabalha no comércio, então o pessoal tem que trabalhar, ou aqueles que tem que trabalhar o 12 por 36, e também o pessoal que faz hora extra. 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

Bom dia, meu amigo Paulinho Hartmann, né? Nosso secretário de obras de São Pedro da Serra, que levanta cedo todos os dias e curte o Acordei também. Quem madruga, meu amigo Pedro Kefer, o Pitche, também ligado conosco lá em Campestre Alto. Bom dia para você e toda a sua família. Obrigado pela audiência. É, nós ontem à noite tivemos reunidos, né? Na grande festa dos 75 anos do meu tio Chedo, né? O padrinho Chedo, né? Tivemos lá muita gente, inclusive as autoridades máximas, né? Os prefeitos de São Pedro e de Salvador do Sul, que estiveram presentes, e muitos amigos aí estavam curtindo essa bela festa com muita música, cantoria, e também teve reza, né? Porque estava lá junto o padre Genico, que é o vigário de Francesa Alta, também estava prestigiando esse grande evento aí. Então hoje estamos um pouquinho de ressaca, mas estamos aí fazendo o Acordei para vocês, meus queridos ouvintes de todos os dias.

Muito bem, os nossos amigos das manhãs, Edson Musco, muito bom dia para você, grande abraço para você e para a família, uma ótima sexta-feira. Meu amigo Paulo Lerner, bom dia, tchê, isso aí, com a cuia, né, a foto da cuia, é claro, chimarrão de manhã é uma delícia. Grande abraço, Paulo Lerner, para você e para a família. Meu amigo japonês, lá em Julinho, e a dona Ilse, muito bom dia, os amigos de Babilônia. A Valmi e o Adair Cohan, muito bom dia para vocês, obrigado pela audiência. José Silvério Ranger, bom dia. Lá no Pareci, para você e a família, obrigado pela audiência. O meu amigo Cláudio Stein, a dona Cirlei e também o Caio, bom dia para vocês, obrigado pela audiência. Meu amigo Edson Musco, aí mandou o Edson e a esposa Elaine, grande abraço para vocês, muito obrigado aí. Meus queridos ouvintes, é muito bom ter vocês aí juntos todas as manhãs aqui no programa Acordei, que está no ar nesta manhã, então, de sexta-feira. Friozinho, mas o bom é que é sexta-feira. Chegando Zezé de Camargo e Luciano. Agora aguenta nós e depois César e Paulinho. Faz de conta que sou ele aqui no Acordei. Bom dia.

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2: Seis horas e 22 minutos.
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10: 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Informa a hora certa e a temperatura, agora 6 horas 26 minutos, 9 graus a temperatura nessa manhã de sexta-feira. Olha aí, o pessoal que estiver interessado ainda em ir para a Expo Inter, lá com o pessoal de São Pedro, né, o meu amigo secretário Flegat, né? Me mandou aí que tem seis vagas aí num ônibus lotado e vai mais uma van. Então tem 6 vagas ainda para quem quiser ir para a Expo Inter dia 4 de setembro. Terá que fazer a inscrição lá na prefeitura, no setor do ICMS ou lá na Emater. Então tem 6 vagas ainda. Pessoal que tiver interesse para ir para a Expo Inter, só custa R$10 a passagem para ir para a Expo Inter e não paga ingresso lá na Expo Inter. Então faça o contato aí no setor do ICMS ou da Emater, aí na prefeitura de São Pedro da Serra. Falar em Flegar, quero mandar um abraço aí pro José Leff, né? O pai dele e a dona Lourdes, a mãe, né? Eles estão sempre escutando o programa Acordei. Muito obrigado pela audiência de vocês, um grande abraço para vocês aí em Campestre Alto.

Muito bem, frio ganha força no Rio Grande do Sul e fim de semana pode ter geada e temperaturas abaixo de zero. É, vamos ter muito frio. O Rio Grande do Sul terá um fim de semana marcado pelo frio intenso. Uma massa de ar polar avança sobre o estado e mantém o tempo estável entre o sábado e o domingo, mas provoca queda significativa das temperaturas. Antes disso, a previsão de chuva fraca e moderada durante a madrugada desta sexta-feira, dia 21, especialmente na região sul. Ao longo do dia, a chuva perde intensidade, embora ainda possam ocorrer chuviscos e precipitações fracas em pontos do leste. Os volumes previstos são baixos e inferiores a 15 milímetros. O vento será outro destaque da sexta-feira na faixa leste do estado. Rajadas podem ficar entre 60 e 75 graus. O Instituto Nacional de Meteorologia emitiu um aviso vendaval com grau de severidade de perigo potencial para as áreas da região metropolitana de Porto Alegre, do sudeste, do nordeste e centro do estado, válidos até às 19 horas desta sexta-feira. Portanto, fim de semana aí de muito frio, preparem as lenhas, né? Que vai ser um fim de semana de muito frio aqui na nossa região. Afinal, nós estamos no inverno e falta um mês aí para começar a primavera. Então, teremos frio, né? Mas quarta-feira já as temperaturas sobem mais uma vez aqui no Rio Grande do Sul.

E um motociclista morreu nessa madrugada de sexta-feira após colidir contra a mureta de uma ponte sobre o Arroio Estrela, na BR-386 em Estrela. O acidente ocorreu por volta das 3h15, nas proximidades das rações Langiru, no quilômetro 355. Segundo a Polícia Rodoviária Federal, a motocicleta, uma Honda Bis com placa de Lajeado, seguia no sentido capital interior quando atingiu a mureta localizada ao lado direito da pista. O condutor morreu no local. A vítima ainda não havia sido identificada até a conclusão dos levantamentos iniciais. Uma das faixas da direita ficou bloqueada para o atendimento da ocorrência, realização dos procedimentos periciais e a remoção do corpo do motociclista. A pista foi completamente liberada por volta das 5h30 desta manhã. Portanto, começando aí o fim de semana, né? Sexta-feira já é considerado fim de semana, já temos morte aí de acidente, temos mais acidentes com morte aí nesta madrugada, e esse motociclista aí acabou morrendo aí na 386 em Estrela. 6h30, muito bom dia, dona Melita Maria Luft e o seu Irineu e toda a sua família, obrigado pela audiência. A Noemi Aleph, muito bom dia para você e para o Pedrinho, ótima sexta-feira. Rede José Venem, muito bom dia para você e para dona Angelina e toda a família, obrigado pela audiência. A Mara Muscop e o Carlos Muscop, muito bom dia para vocês, uma ótima sexta-feira para nós, para todo mundo. Então, grande abraço aí para Mara e para o Carlos Muscop, sempre ligados aqui no Acordei. José Maurício Kuhn, muito bom dia, um grande abraço aí para, mandando um abraço para mim, eu mando para vocês também, uma ótima sexta-feira para vocês, amigos que curtem aqui o Acordei. Muito bem, chegando, Brincando com Sax e depois Banda Alvorecer, velhos tempos aqui no Acordei.

0: 6:37.
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8: 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E a hora certa e a temperatura, agora 6:41, 10 graus a temperatura, e quando já está amanhecendo o dia. É, os dias já estão amanhecendo mais cedo e estão anoitecendo mais tarde. É isso aí, mês de agosto, daqui a pouco estamos na primavera e aí os dias já começam a ficar mais longos.

0: Muito bem, tio é preso por morte de menina de 4 anos. Foi preso nessa quinta-feira, dia 20, em Porto Alegre. O tio da menina Samile Valentina Borba Ramiro, de 4 anos, que morreu na última segunda-feira. O suspeito de 22 anos foi preso na capital e, conforme a Polícia Civil, ele confessou ter dado palmadas na criança porque ela teria feito cocô nas calças. Ora, ninguém não vai matar uma criança de palmada. É claro que ele agrediu ela para valer, porque havia marcas de violência em todo o corpo da criança. De acordo com o atestado de óbito, a criança sofreu politraumatismo. Ela foi levada à unidade de pronto atendimento por uma tia e seu companheiro, com quem estaria morando há cerca de 2 meses. Chegou ao local sem vida e com manchas roxas pelo corpo. O homem, desde então, era procurado pela polícia, mas ele se entregou e confessou o crime. Esse vagabundo de 22 anos, né? Que não adianta, a lei da cadeia e dos presos, eles não toleram o cara que faz mal para uma criança. Então ele vai pagar muito caro aí na cadeia, vão fazer ele virar uma menina, né? Também, e vão ter, ele vai sofrer muito nas mãos dos bandidos na cadeia. É, a lei dos presos não permite que faça mal para a criança. Ok, 6:43, pessoal participando, meu amigo Fernando Recanval, tá aí o filho do Gaspar e da dona Elcene ligado aqui no Acordei. Bom dia, Fernando.
1: Bom dia, Fernando.

0: Muito bem, botei no botão errado aqui, né? Pra ver o áudio, vamos ver agora se vai dar certo aqui. Muito bem, agora eu acho que vai dar.
1: Bom dia a todos os ouvintes da Rádio Salvador, em especial para o Gaspar Elsene, do seu filho Fernando, João Chagas Leite, a Sossegos.
0: Muito bem, Fernando, muito obrigado. Daqui a pouco vamos tocar assim, João Chagas Leite, para você aí, para a família toda, a Elsene e o Gaspar Reckenwald. Normélio Weschenfelder, muito bom dia para você, obrigado pela audiência. Um bom dia, gauchada, sextou. Um forte quebra-costela toda gauchada, valeu. Um abraço para você e também para toda a família. Minha querida amiga Ladirener, muito bom dia para você, obrigado pela audiência, ótima sexta. Egon Kunzler também mandou áudio, vamos ouvir o áudio do Egon Kunzler.
2: Bom dia, Fábio, bom dia, ouvintes da Nova Salvador, bom dia ao grupo da terceira idade, os serranos de Salvador do Sul. Nós fizemos uma viagem ontem lá para Feliz, para participar do palio da terceira idade. E aí a turma estava toda se divertindo bastante. E eu queria pedir a música Parco do Amor com os Atuais, para toda a galera que está na escuta também da programação da Nova Salvador, do teu programa, né? Acordei. Um forte abraço, uma ótima sexta-feira e um abençoado fim de semana para todos os ouvintes da Nova Salvador.
0: Muito obrigado, meu amigo Egon, um ótimo final de semana para você. Vamos tocar, depois vamos fazer todas as músicas que vocês pediram, né? Do Fernando e também do Egon, né? Vamos tocar as músicas pedidas e um abraço então pro grupo Serranos da Terceira Idade, então, que fez uma viagem ontem a Feliz. Obrigado pela audiência de vocês. Chegando agora os Três Chirus, Garota Ideal e depois os Futuristas viajando com o Wilson.

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1: Seis horas e 52 minutos.
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8: 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Muito bem, agora são 6:59. É a previsão para o fim de semana. Então vamos lá. Amanhã, sábado, mínima 4, máxima 13 graus, sol com algumas nuvens, mas não chove no sábado. Muito frio no sábado. Já no domingo cai mais um pouco a temperatura, pelo menos de manhã, mínima 3, máxima 13 graus, sol o dia todo com nuvens no céu e à noite o tempo fica aberto e ainda sem nuvens. Já na segunda-feira, mínima 3, máxima 13, sol com muitas nuvens durante o dia e períodos de céu nublado, noite com muitas nuvens. Terça-feira, mínima 3, máxima 18 graus. Dia ensolarado com nevoeiro ao amanhecer e nuvens aumentam bastante à noite. Portanto, nos próximos dias, pelo menos até quarta-feira, teremos um frio intenso pela manhã e as temperaturas devem subir a partir de quarta-feira. Ok, mais uma vez lembrando, né, que o secretário da Agricultura, o meu amigo Flega, daí em São Pedro da Serra, está dizendo que tem 6 vagas ainda para a excursão para a Expo Inter. Já tem um ônibus cheio e vai uma van. Então tem 6 vagas, quem quiser participar ainda, é só ir lá na prefeitura, no setor de ICMS ou na Emater, fazer sua inscrição mediante seu documento, né, seu CPF. E o valor da passagem é só R$10. A excursão está programada para dia 4 de setembro para Expo Inter. Então faça suas inscrições, as últimas 6 vagas, então, para quem quiser ir para Esteio. E na Libertadores da América, ontem à noite tivemos a classificação do Corinthians, né, que ganhou de 1-0 com um jogador a menos, e a eliminação do Mirassol, que perdeu nos pênaltis por 5-4 para LDU. Então, portanto, só um brasileiro, 2 brasileiros estão fora, Cruzeiro e Mirassol. Os outros brasileiros seguem adiante e tudo leva a crer que teremos de novo brasileiros na final da Libertadores da América. Amor!

0: Muito bem, prefeito Luizinho, muito bom dia. Estamos na escuta do programa Acordei. Luizinho, que estava ontem também na festa, né? Na festa da Ronho Fest, aí em São Pedro da Serra, com muitos amigos, né? Amigos queridos aí de São Pedro, Salvador, Barão, Tupandi, né? Gente aí chega, muita gente lá, mais de 100 pessoas aí nessa grande festa que aconteceu lá em São Pedro da Serra, no sítio do Xedo. Então, um grande abraço e um bom fim de semana para os ouvintes. E um abraço, quem manda é o prefeito Luizinho. Abraço para você, para Lúcia, para dona Noeli, toda a família Hartmann aí em São Pedro da Serra. Grande abraço, obrigado pela audiência.
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0: Bom dia, dona Heidi Ribnes, uma ótima sexta para você e para a família. Minha amiga Inês Cris de Azevedo e o Flávio lá em Francesa Alta, muito bom dia para vocês. Obrigado pela audiência aqui no Acordei.
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0: Vamos lá, trazendo música, João Chagas Leite, Desassossegos, né? O pedido do Fernando Reckenwald para Ilsene e o Gaspar Reckenwald, que estão curtindo aí o Acordei. É muito bonita essa música. Eu, particularmente, gosto muito dessa música do João Chagas Leite.
1: É bom.

0: 7:07.
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Quase 10 minutos, 10 graus, mas o dia está maravilhoso, dia bonito, muito bacana nessa sexta-feira. Frio, mas teremos sol. Olha aí, passageira que dormia em cama dentro do caminhão morre após o veículo tombar na BR-116. Uma mulher de 21 anos morreu em um tombamento de caminhão na madrugada dessa quinta-feira na BR-116 em Pelotas, na região sul do Rio Grande do Sul. A vítima foi identificada como Maria Eduarda Hauschild, natural do município de Estrela. O acidente aconteceu no quilômetro 499 da rodovia sentido Porto Alegre, Pelotas. O caminhão que transportava sebo quente, gordura bovina, saiu da pista e tombou. Maria Eduarda era passageira do veículo. No momento do acidente, ela dormia em uma cama localizada dentro da cabine atrás do motorista. A jovem morreu no local e o Instituto Geral de Perícias foi acionado para a realização da análise. É, tem os caminhões, né, que tem aquelas camas atrás, né, para descansar, e ela estava dormindo. Então, quando o caminhão tombou, é claro, não tinha cinto, não tinha nada, acabou morrendo. O motorista do caminhão de 25 anos sofreu ferimentos leves e foi encaminhado ao pronto-socorro de Pelotas. Ele foi submetido ao teste do bafômetro, que apresentou o resultado negativo para o consumo de álcool. Então, esse acidente aconteceu lá em Pelotas e ela era natural de Estrela. Mais uma morte, então, no trânsito, que mata muita gente. Muita gente morrendo aí no trânsito ultimamente.

Ok, 7:12. Bom dia, Gilmar Werner, em São Pedro da Serra. Grande abraço, ótima sexta. Auri e Leredi Kunz, muito bom dia. Bom dia, hoje acordei cedo para escutar o Fibo. Muito obrigado. Obrigado mesmo, meus queridos amigos Auri e Leredi Kunz, aí sempre ligados aí no Acordei. Hoje tá bom para acordar, vai ter sol, vai ser, é uma sexta-feira maravilhosa. E o pedido do meu amigo Egon Kunstler e todos que curtem os atuais, Barco do Amor e depois La Montanara, sextou de novo nesta sexta-feira.

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5: 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E a hora certa, 7:21, 10 graus, tempo bom. Sol começa a brilhar aqui em Salvador do Sul. Ok, e nesse final de semana, no domingo à noite, às 8 horas, terá debate dos presidenciáveis, mas o debate está, já ficou fraco, né? Porque o Luiz Inácio Lula da Silva e o senador Flávio Bolsonaro não vão para o debate. Aliás, eles não aceitaram o convite da Band e não estarão no debate. Serão apenas 4 candidatos que estarão lá, o Ronaldo Caiado, Zema, Renan Santos e agora me falhou totalmente a memória quem é o outro que vai participar. É isso aí, encontro será realizado às 20 horas, com participação de Renan Santos, Ronaldo Caiado, Augusto Cury do Avante e Romeu Zema do Novo. Então são só 4 candidatos, são 6 candidatos a presidente, mas só 4 estarão presentes. Os cagões, Luiz Inácio Lula da Silva e Flávio Bolsonaro, porque são 2 cagões, né? São covardes, não estarão presentes no debate. Também não deveriam nenhum dos dois estar no segundo turno. É a minha opinião. Vale tudo na vida, só o amor é a espira. 7:22, eu acordei, daqui a pouco tem Valdir Etvino Schneider aqui. Bom dia, colega Tita Lutz, aí na sintonia, Tita, e o Paulo André, tomando aquele chimarrão, é claro, e um grande abraço a todos os nossos ouvintes e um ótimo dia para todos nós. É isso aí, Tita, Tita que vem no Bailão das 16h30, esquentando a sexta-feira aqui na Rádio Nova Salvador. Grande abraço para vocês e obrigado pela audiência. Chegando musical Encontro, Loira Casada, essa música é dos Bertucci, né? Na verdade, mas o musical Encontro também regravou ela e ficou muito boa a roupagem aí dessa música. E depois tem Grupo Festerê, Apartamento 104 aqui no Acordei.

0: 7:30.
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4: Ok, 7:33, temperatura 10 graus, quando nesse momento temos tempo bom e sol nessa manhã de sexta-feira. E já está no ar Valdir Etvino Schneider. Bom dia, Valdir!
5: Bom dia, meu amigo Fábio, bom dia, ouvintes da Rádio Nova Salvador. Sextou e sextou com categoria.
4: Muito bom.
5: Estamos aí com sol. Não importa se esfriar, não importa, né?
4: Importante
5: desde que
4: ter
5: a gente
4: sol.
5: Tenha esse. É, o importante é ter sol. Aliás, para você estava torcendo freneticamente para que esfriasse, né?
4: É, mas com sol, é uma maravilha, que dia maravilhoso hoje. E Valdir, sabe por que essa expressão sextou? Sextou quer dizer assim, o pessoal que trabalha, muitos é o último dia da semana, né?
5: Exatamente.
4: E o pessoal então já se prepara para as baladas, né? Que não é nosso Sim. caso, a nossa balada é do quarto para a sala, para a cozinha e... É. Entre um remédio e outro, né? É a nossa balada, então ela é, essa é o nosso sextou, né, Valdir?
5: É, para quem como nós estamos na idade do condor, né? O trabalho dá prazer e o prazer dá trabalho, né? Então, estamos nessa fase, né?
4: É,
5: mas assim, nada que inspire mais do que esse tempo bom numa sexta-feira. Aí que, aliás, você falou, para parte da população, a sexta-feira é o último dia de trabalho da semana, né?
4: Sim, sim.
5: No futuro vai ser para todo mundo.
4: Não, Valdir, eu não concordo com a... Não vai ser assim também, não.
5: Não, eu estou exagerando um pouco, mas é pra botar Sim. lenha na fogueira.
4: Não, é verdade, porque eu até estava pensando, né?
5: Claro que em sábado e domingo vai ter gente trabalhando, né? Vão folgar 2 dias durante a semana,
4: sim,
5: né? A gente,
4: sim.
5: É só uma questão de reprogramar. Mas o que me deixa, vamos dizer assim, contrariado, é fazer uma lei que valha para todo mundo, para todo o país, não importando as situações peculiares de cada de cada estado, né, de cada região, não importando as peculiaridades de cada atividade, né? Como é que tu vai, por exemplo, sem dúvida nenhuma, é um transtorno, por exemplo, para as farmácias, para os postos de gasolina, supermercados, onde a jornada, onde praticamente ficam abertos quase 24 horas por dia, se não 24 horas por dia, de segunda a segunda. Então, tem que haver tratamento diferenciado. O empregado que vai trabalhar numa farmácia, ele tem que saber que a jornada de trabalho dele é mais extensa e que, portanto, ele vai ser remunerado de acordo. Se ele não for remunerado de acordo, ele tem a possibilidade de trabalhar em outro local que, então, dê 2 dias de folga, né? Então, mas que isso possa ser decisão de empregado e de patrões. Porque agora, do jeito que está, nem o empregado pode optar por trabalhar mais do que 5 dias por semana, quando estiver acordado isso.
4: Sim. Né? Eu acredito.
5: Eu quero trabalhar mais. Não, a lei não permite.
4: Uhum. Não, é que na verdade vai ser o seguinte, né? O pessoal que trabalha em comércio, que é o meu caso também, isto já acontece hoje, é claro, que a gente pega uma folga durante a semana, né? E isso já acontece. Então, eles não precisam fazer essa lei. Essa lei, ela é feita, ela já funciona. Eu estava falando.
5: Mas, e o mais importante, né, Fábio? Ela funciona através de um acordo nas categorias. Quer dizer, a própria categoria dos empregados de estabelecimentos comerciais, ela admite a necessidade de flexibilização de dias de trabalho,
4: sim,
5: certo?
4: Sim, sim. Por exemplo,
5: então,
4: eu vou.
5: Então, eu acho que isso é o mais correto. Uhum. Por exemplo, aqui. Os supermercados, cara, se não tiver supermercado aberto domingo, é, para nós é um problema, né?
4: É, exato.
5: Por quê? Porque a gente está habituado já a fazer compras e tal. Só que em outras regiões pode ser desnecessário abrir domingo, né? As pessoas estão habituadas a outro tipo de cumprimento de horários, enfim, e que não acaba não sendo necessária a abertura aos domingos. A mesma coisa, questão de bares, restaurantes, né? Que aqui, por exemplo, em Salvador do Sul, nós, em São Pedro da Serra, por aí, nós temos dificuldade, né?
4: Sim,
5: tem poucos estabelecimentos de alimentos, né? Abertos no domingo.
4: Mas aí é até a opção de dos proprietários, né? Não é nem por causa de funcionários, é por causa dos proprietários também não querem, né? O exemplo, os nossos amigos do Apolo 12, né? O Batista, né? E o Castor, eles não abrem em feriados e aos domingos, porque eles alegam que eles também querem ter um dia de folga. Então não é uma opção dos patrões. Mas outros restaurantes, por exemplo, o Michels abre todos os domingos, inclusive em feriados, né? Então funciona ali.
5: Exatamente. E funciona. É praticamente o único estabelecimento de restaurante que nós temos na cidade.
4: É, no domingo sim, exatamente. São Pedro não abre nenhum restaurante aos domingos. Não tem restaurante aberto.
5: Mas hoje eu ouvi uma notícia, pra gente falar de outras coisas que não de futebol. Hoje eu ouvi uma notícia, eu estava aqui sentado tomando meu café junto com a minha esposa, e nós estamos ouvindo uma notícia estarrecedora, que mais uma vez comprova como o Estado quer tutelar todos os procedimentos, não levando em consideração as peculiaridades, as diferenças encontradas na própria atividade e também nas diferenças que nós temos no país, né? Tem um senhor, Amara, me ajuda aí, como é que é o nome? Fred, um tal de Fred.
4: Certo.
5: Fred Costa,
4: tá.
5: Deputado, do PRB, né?
4: Uhum.
5: PRB.
4: Tá.
5: Que eu nem sei o que significa isso. Hã?
0: Tem um projeto.
5: Ele encaminhou um projeto na Câmara para obrigar todos os pet shops a terem um lugar de banho e tosa feito arquitetonicamente para permitir que os clientes acompanhem todo o processo de banho e tosa. Ou seja, vai virar uma vitrine, né? Para os clientes. Os clientes ficam ali olhando enquanto o pessoal fica fazendo limpeza. Ele não pode ficar em um ambiente que não possa ser visualizado pelo cliente. Além disso, precisa ter câmeras de monitoramento na parte, por exemplo, onde fica tipo o hotel do pet shop, né, onde ficam os cachorros, né, guardados durante a viagem dos proprietários. Ali tem que ter câmera de monitoramento, circuito interno de TV e com disponibilidade online para o cliente. Quer dizer, o cliente vai, acessa e tem que ver lá todo o ambiente, ele tem que ter acesso a todo o ambiente que o cachorro lá, o gato, enfim, estiver. Além disso, todo automóvel, todo veículo que vai conduzir pets tem que estar devidamente identificado que ali está sendo transportado um pet, tá? Uhum. Aí eu te pergunto, quanto isto custa para um pet shop?
4: É, o custo vai para o consumidor.
5: Exatamente. E aí o que acontece? Virou um Big Brother.
4: Ah, sim.
5: Quer dizer, hoje, enquanto que hoje a gente mata crianças de 4, 3 anos, que os próprios pais matam crianças, nós vemos um tratamento dado. Eu não sou contra cachorro e gato, por favor, não me entendam mal. Mas qualquer espécie defende primeiro os seus, qualquer espécie do reino animal. Os leões defendem os leões, os tigres defendem os tigres, os elefantes defendem a sua espécie, e o ser humano é o único que simplesmente refuga a sua espécie para ficar dando mordomias para cachorro e gato. Tá? Volto a dizer, eu não sou contra. Eu inclusive tenho cachorro em casa, mas eu entendo que isto é completamente desproporcional à forma como hoje nós estamos tratando pets. Nós temos aí hotel para pets, nós temos hospital para pets, nós temos seguro de vida para pet, e aí a gente vê um mundaréu de criança abandonada.
4: Ah, mas o ser humano é assim. As câmeras, eu sou a favor das câmeras em creches. Em creches de crianças, eu sou a favor, e deveria ser uma lei nacional para ter câmera aí nas creches.
5: Aí nós chegamos ao ponto. Quer dizer, você vai botar circuito interno de TV com imagem instantânea, que você pode ter acesso instantâneo, né, ao seu pet dentro da pet shop, que é um Big Brother, né?
4: Sim.
5: Mas isso não existe em creche.
4: Pois é, não.
5: Quer dizer, o pet, ele tem que estar completamente protegido aos olhares do tutor, né? Para evitar que ele sofra qualquer tipo de
4: maus tratos.
5: Desconforto. Vamos usar desconforto.
4: Sim.
5: Porque não precisa ser um maltrato. Daqui a pouco só um desconforto já é suficiente para que o cliente mova uma ação.
4: Uhum.
5: Em compensação, as crianças, eventualmente as crianças que estiverem em creche e forem agredidas, elas não têm essa proteção.
4: Eu deveria ter, porque às vezes acontece coisas absurdas.
5: Até porque a grande parte das creches que a gente conhece aqui na região já estão equipadas, creches municipais estão equipadas com isso. Muito mais para a proteção da própria creche do que para vamos assim, para visualização por parte do cliente. Então, mas isso fica assim realmente sendo um contrassenso, né, Fábio? Enquanto que você tem uma lei que exige isso, de outra parte você tem razão, né? Isso deveria ser obrigatório para creche em todo o país, né?
4: Sim. E quanto aos pets, eu sou um cara que adoro cachorros, né? Tanto é que eu tenho 5, e eu um pouquinho eu não concordo contigo. Eu acho que as câmeras eu sou a favor mesmo, porque às vezes você larga o seu cachorro num pet e às vezes o tratamento, e tem veterinário muito picareta, né? Que faz mal para os animais, né? Então eu discordo um pouquinho contigo. Eu sou a favor sim de ter câmeras aí para ver o que está acontecendo com os cachorros, porque se eu boto o meu cachorro num pet, o meu cachorro de estimação, que eu adoro, né? Eu gostaria de saber se ele foi bem tratado ou não. Então, pouquinho eu discordo da tua tese.
5: Deixa eu só usar mais um argumento. Você já viu circuito interno de TV liberando câmeras para familiares dentro de hospital?
4: Não existe. Também deveria ter.
5: Ah, vamos fazer uma cirurgia. A cirurgia é transmitida, é captada pelo circuito interno de TV, né? E você pode acessar os familiares, pode ficar sentado no sofá assistindo em tempo real tu tá me ouvindo?
4: Tô, atentamente.
5: Não, é que tá...
4: Tá tocando um telefone
5: tá
4: aí.
5: Tá tocando e aí é por isso.
4: Sei.
5: Aí, pode ver que a gente tem várias outras situações em que o critério não é o mesmo. Imagine se você colocar um projeto de lei no Congresso dizendo que a partir de determinado momento todas as clínicas médicas, todos os consultórios médicos e dentistas, enfim, terão que ter circuito interno de TV, tem que ter as imagens liberadas, o consultório ele tem que ter vidro para os parentes poderem acompanhar como é feita a consulta, para ver se o médico vai tocar no paciente para saber, ou é aquela consulta que o médico nem toca no paciente para saber, eu tô com dor aqui, aí o cara já pega o receituário e já dá um paracetamol, né? Imagine como é que seria a reação da OAB, a reação do Cremerx, a reação da ordem lá dos dentistas. Já imaginou o que seria? Eles não iriam aceitar isso de forma nenhuma, né?
4: É, isso, mas acontece em casos aí também, né, que em consultórios médicos aí acontecem muitos abusos também. Já se viu muito.
5: Justamente isso. Então, por exemplo, acontecem abusos em inúmeras atividades.
4: Claro,
5: por exemplo,
4: que sim.
5: Nós temos, você falou aí de veterinário picareta, nós temos advogado picareta, nós temos médico picareta, nós temos dentista picareta, nós temos corretor de seguros picareta. Né?
4: Temos.
5: Então, nós temos vendedor de comércio que é picareta.
4: Com certeza. Né?
5: Então,
4: temos jogadores de futebol picaretas.
5: É exatamente. Tem jogador de futebol que deveria ser denunciado por estelionato.
4: Exatamente, principalmente
5: porque
4: na dupla Grenal.
5: Eles estão cometendo um estelionato contra o torcedor, porque eles prometeram uma coisa e estão cumprindo outra, não estão fazendo o que prometeram, né?
4: É verdade.
5: Então, lei de defesa do consumidor, isso deveria ser classificado como estelionato. Mas, enfim, a gente percebe que isto faz parte do universo. E aí, meu caro Fábio, eu já sou, por ser de direita, mais adepto do livre-arbítrio, ou seja, você tem o direito de escolher, você tem o direito de verificar, né, antes de levar, por exemplo, o cachorro ao pet shop, se aquele pet shop é confiável. Você tem o direito de verificar se aquele médico realmente é de boa reputação. E não deixar o Estado fazer isso.
4: Ah, não, isso não, mas...
5: É você, pessoa, né, que tem que ter essa decisão, até porque certamente você já enfrentou situações em que você foi consultar, por exemplo, um profissional, né?
4: Uhum.
5: E um amigo teu chegou e disse, não vai com ele, esse cara aí, pá, eu fui com ele uma vez, pá, deu uma confusão.
4: Sim.
5: o cara me passou a perna e tal, e mesmo assim você vai.
4: Uhum.
5: E o cara faz um serviço de primeira.
4: Ah, não, claro. Isso, né? É a opinião
5: aí,
4: de cada
5: um. Aí o que acontece? Será que ele é picareta ou será que naquele serviço feito com o teu amigo, uhum, a coisa não saiu bem? Não por picaretagem, mas porque em toda atividade você comete erros, né? Não.
4: Sim.
5: Tem?
4: Com certeza.
5: Então, essa é uma situação, né?
4: Sim.
5: Ele pode... determinado estabelecimento, ele pode ser mal avaliado.
4: Uhum.
5: Por uns, bem avaliado por outros, né?
4: Sim, é verdade.
5: Mas cada um tendo a livre iniciativa, o livre arbítrio de escolha. E aí a escolha sempre pressupõe dois lados. você acerta ou você erra na escolha. Se você acerta, muito bem, beleza. Agora, se você erra, aí tem que aguentar, né? É aquela coisa, senta e chora e vamos para a próxima. Né?
4: Isso aí. Valdir, vamos mudar de assunto aí, nós estamos aí, falta 2 minutos e meio aí. Você sabia que no domingo, né? Domingo será o primeiro debate presidenciável, né, na Band, e teremos a ausência, nada mais, nada menos, do que os dois candidatos que estão na frente das pesquisas, Flávio Bolsonaro e Lula, não comparecerão ao debate.
5: Isso é estratégico, né?
4: É estratégico, mas não concordo. Pode ser estratégico.
5: Não.
4: Pra mim são dois cagão. São dois cagão. A verdade é essa.
5: O que acontece? É sentimento meu, tá?
4: Não, claro, não.
5: É sentimento meu. Sim. O que acontece? Serão dois que serão muito visados. O Lula, por ser do governo, né?
4: Sim.
5: E o Bolsonaro, justamente por ser Bolsonaro e ter algumas situações. Aí os outros candidatos certamente vão meio que se unir para bater forte contra os dois. E aí os dois não vão, justamente para se blindar um pouco dessa situação. Vão levar pau do mesmo jeito.
4: Tem que levar mesmo. Eu sou a favor de dar
5: só
4: pau.
5: Que aí tu não tá, só que aí os caras não vão estar lá para ficar com aquela cara de paisagem, sabe? Uhum. Quando eles são.
4: Sim, quando é faz verdade.
5: Aquelas perguntas que deixa o cara meio que, né, sem ação.
4: É verdade.
5: E aqui no Rio Grande do Sul, por exemplo, nós temos uma situação completamente inédita, vamos dizer assim. O candidato da esquerda, a candidata da esquerda, que é a Luciana Brizola, certo?
4: Juliana Brizola.
5: Juliana Brizola. E o candidato Zuko.
4: Sim.
5: Estão trabalhando juntos, vamos dizer assim, estão trabalhando juntos no sentido de isolar o Gabriel, que é o candidato a governador pela situação, né?
4: Sim, sim.
5: No sentido de queimar, né? Vamos dizer claramente, de queimar o
4: candidato.
5: O candidato.
4: Uhum.
5: Quer dizer, é uma coisa impensável. Seria mais ou menos, por exemplo, se o Lula e o Bolsonaro se juntassem para combater, por exemplo, o Romeu Zema.
4: Sim, é mais ou menos assim.
5: Quer dizer, seria um caso impensável, né?
4: É verdade.
5: Mas isso acontece na política. Infelizmente, não tem, não existe partido, não existe lado, existe conveniências. Se as conveniências elas convergem, né, para um determinado ponto, vai haver aliança. Se não há interesse, não há conveniência, haverá confronto.
4: É verdade. Mas sabe que o Gabriel Souza, ele tem uma coisa que os outros dois não têm. Eles têm um partido muito forte nos interiores, o MDB é muito forte. E meu amigo, se os prefeitos.
5: E tem a máquina também, né?
4: E se os prefeitos começarem a trabalhar muito a favor de Gabriel, Gabriel Souza é um sério candidato a estar no segundo turno, porque ele vai crescer muito. Porque ele é candidato de um partido forte. Porque aquela vez que o Rigoto apareceu com 3% na primeira pesquisa, Valdir, e depois ele ficou governador. O partido é muito forte. Então.
5: Mas essa é a tática.
4: Sim, sim,
5: que
4: entendi.
5: Parece que está sendo usada pela Juliana Brizola e pelo Zuko, é justamente evitar que o Gabriel vá para
4: o segundo turno. Porque se ele vai, ele ganha.
5: Porque aí depois, se os dois forem para o segundo turno, a Juliana e o Zuko, aí o pau vai quebrar.
4: Exato. Né? E Gabriel
5: Mas
4: Souza.
5: Aí a máquina do governo não vai estar fora. Né?
4: Exato. Então, aí muda totalmente. Mas se o Gabriel Souza vai para o segundo turno, ele é um forte candidato a ser governador.
5: Exatamente.
4: Mas tudo bem.
5: O avô da Juliana tinha toda a razão. É tudo interesse,
4: é verdade. E vamos, digamos assim, né, Juliana Brizola, ela tem uma coisa boa, né? Ela é neta de Leonel de Moura Brizola, um grande, esse tem história maravilhosa aqui no Rio Grande do Sul, né? Brizola foi um grande político, eu admirava ele.
5: Sem dúvida nenhuma. Ele que defendeu, né, aquele movimento pela legalidade.
4: Sim.
5: Quando Jânio Quadros renunciou,
4: uhum,
5: e aí era para assumir João Goulart, e o governo fez uma manobra. O governo não, né? O Congresso, sim, lá fez, sim, uma manobra,
4: uhum,
5: para
4: para não assumir o João Goulart.
5: Exatamente, para não assumir João Goulart, porque ele era reconhecidamente vinculado à esquerda. Aliás, era interessante porque na época Jânio Quadros e João Goulart não tinham, não era aquela chapa, esse para presidente e esse para vice.
4: Uhum.
5: Jânio Quadros foi eleito e João Goulart também foi eleito. Então um assumiu como presidente e outro para vice.
4: Sim.
5: Eu não sei se era por diferença de votos, se o Jânio Quadros foi o primeiro na votação e o João Goulart foi segundo na votação, né? Mas a verdade é que era uma relação que ela não tinha relação íntima, porque não era chapa como hoje é. O presidente, o candidato a presidente escolhe seu vice e aí fica uma dupla trabalhando, né? E o João Goulart, com essa, ele tinha essa ligação mais à esquerda, inclusive, ele tinha naquele momento iniciando aí negociações com a China, e isso no auge da Guerra Fria era complicadão, né? E aí o Congresso resolveu criar o parlamentarismo no Brasil, né? Para não deixar o João Goulart de assumir. Aí o Brizola fez toda aquela campanha pela legalidade e no final o João Goulart fez um acordo e ele acabou não assumindo diretamente. Houve aí uma divisão de poder entre o presidente e o parlamento, né? Até chegar os militares e acabar com a brincadeira, né?
4: É isso aí. Muito bem, Valdir, estamos estourando nosso tempo aí nesse dia maravilhoso de sexta-feira, Valdir.
5: Exatamente. E eu só posso dizer, olhando para fora e vendo esse céu azul, um grande abraço a todos e até amanhã, até segunda.
4: Até segunda, Valdir Etvino, que volta no debate esportivo hoje ao 12:30. Obrigado, Valdir, até segunda. Então voltaremos aí para mais um comentário aqui no Acordei.

Muito bem, olha aí mais uns ouvintes aí participando. Rapidinho, o Ladirena. Bom dia, concordo com a fala do Valdir em relação ao debate, tá? Ótimo, beleza. Tiago Artos, sextou, dia do Pila, olha só. Bom dia, Elori Guevara e família, obrigado pela audiência aqui do Acordei. 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A todos vocês, ouvintes, um ótimo final de semana, com muita alegria, paz e saúde a todos vocês, e nós voltamos no próxima segunda-feira, às 6 horas da manhã, com mais um Acordei. Fiquem todos bem e até segunda. Bom dia.

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4: 8:05.
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0: 8:15.
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0: Pode aplaudir esse menino aí, que esse menino é de ouro.
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0: 8:31.
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3: Muito bom dia, com muito mais alegria, mais energia, a melhor seleção musical, as notícias e por começar mais uma manhã ao seu lado, em sua companhia. Abençoado dia você, a partir de agora, está sintonizado com a Rádio Nova Salvador e o programa Caravana da Alegria, oferecendo sempre a você a melhor seleção musical com o seu amigo Loivo Alberto, o locutor mais apaixonado do Brasil. Acima de tudo, pelo que faz e pelo prazer de ter ouvintes especiais como você em nossa sintonia. Ligue, participe e faça seu dia valer muito mais a pena.
7: Ó, escuta o barulhinho, seu pela saco.
8: E galera, só pra avisar vocês aí, tá? Acertou?
9: Tem só mais 4 horinhas ainda, daqui a pouco começa. Aquele barulho de mangueira fumando na guia. E não vai terminando muito aí, porque a festa ela vai até meia-noite, né? Tem muita coisa pra acontecer.
10: Tem que aproveitar enquanto o cara é vivo, depois de morto não aproveita mais nada. De boa.
8: Ô, Blitz aqui no... Ai, me pararam, fudeu.
11: Nós jogava as cachaça dentro de umas outras cachaças que misturava com umas outras cachaças. E...
12: Cara, eu não se controlo mais, cara. Meu Deus do céu, tanta bebida, cara, que nem se controla mais.
13: Beba mais, demônio. Beba mais, vai inchar os pés, vai inchar a cara e beba mais o demônio.
14: O problema é os amigos, né? Que levam a gente, mas a gente também quer. Isso que é a bosta, não é só eles que levam, a gente quer também.
15: Mas se controla uma vez, gente. Não, só beber, assim não dá mais. Se controlar um pouco.
16: E é difícil se controlar, ainda mais numa sexta-feira, né, gente boa? Bom dia! 8 horas e 36 minutos, com essa animação, com esse gás todo que nós vamos juntos até o meio-dia e 30. É a Caravana da Alegria, pedindo humildemente licença para entrar em sua casa, no seu carro, no seu ambiente de trabalho, onde quer que você esteja, levando as ondas amigas da Rádio Nova Salvador. Esta sim é a rádio que toca e te toca! Simplesmente a mais lembrada, mais querida, mais ouvida, gostosinha da região. E vamos à luta, que a gente nasceu bonito, mas não rico. Pra brilhantar o início da nossa jornada musical neste momento, trazendo música nova, trabalho com eles. Esta bela música que vai ser lançada somente hoje à tarde, a partir das 6 horas da tarde, nas redes sociais, e já está conosco. Saindo do forno, diretamente lá do Maratá, banda 0800, com meu amigo Alex e equipe. A quem eu quero agradecer de coração, porque ele sempre nos brinda com esses belos momentos, ainda mais os lançamentos com exclusividade aqui na nossa comunitária. Então, para brilhantar a sua jornada musical, aumente o volume, te garanto que vale muito a pena. Depois não diga que o Loivinho não te avisou. Banda 0800 com Medley 9, Tanzmit uns. Pra quem não sabe, a tradução quer dizer dance conosco. E vamos lá, gente. Agora sim.

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1: 8:47. 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

0: Muito bem, 8 horas 49 minutos. E um fato curioso pelo IMET. A partir de hoje, desta sexta-feira, dia 21 de agosto, uma massa de ar polar avança depois da frente fria ou ciclone que passou pelo Rio Grande do Sul. O IMET, o Instituto Nacional de Meteorologia, indica a queda brusca de temperaturas e possibilidade de geada, e as previsões apontam que o pico do frio deve ocorrer entre este domingo, dia 23, e segunda-feira, dia 24. E tem um detalhe bem gaúcho: depois do frio, os modelos também indicam uma nova elevação das temperaturas a partir dos dias 25 e 26 de agosto. E aquele inverno do Rio Grande do Sul que parece estar brincando de agora vai, mas não foi ainda. Olha que é uma dificuldade se manter bem com esse tempo aí. Muita oscilação, meu Deus do céu. Mas quando temos 8 horas e 50 minutos, chegando em destaque para você também, a previsão do tempo.
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0: Nos informando através da rede de postos 10, a previsão do tempo para Salvador do Sul e região através do site Clima Tempo. Nos diz que hoje será um dia mais frio que o de ontem, sol com chuva na parte da manhã e diminuição de nuvens à tarde, noite com pouca nebulosidade. Mas aqui eu acho que a chuva hoje passou, graças a Deus. Chega, calma. Temperatura mínima de manhã na casa dos 7 graus, a máxima pode chegar a 14 graus, mas com sensação térmica de 10 graus. A chuva prevista 1,2 milímetros, 86% de possibilidade. A umidade do ar vai oscilar entre 71% a 93%. E o sol nasceu sim às 6h54 da manhã e vai se pôr às 6h04 da tarde. Ja, Heides and Sonnen Schönetag, mein Gott, was Schönes. Hoje, nesta bela sexta-feira, dia 21 de agosto, em que comemoramos por curiosidade o Dia Internacional de Recordação e Homenagem às Vítimas do Terrorismo. Também é o início da Semana Nacional da Pessoa com Deficiência Intelectual e Múltipla e o Dia Nacional da Habitação. Santo do dia de hoje, São Pio X, o Papa. Vamos lá, chegando em destaque para habilitar a sua jornada musical melhor com ele, Super Banda Alvorecer, musical Encanto da Feliz. Seguimos.
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3: Vamos embora sim no ritmo da alegria, simbora com Alvorecer.

0: 9:30.
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7: É pra acabar! Sexta-feira, gente boa, muito bom dia, sextou! Lembrando que você pode nos seguir pelas nossas redes sociais através do Instagram, na nossa nova postagem do Facebook de hoje, ou acessar o nosso site, por lá acompanhar a nossa programação ao vivo, baixar o aplicativo, acompanhar as principais notícias e informações do dia a dia no Brasil e no mundo, a previsão do tempo e muito mais. É o combo completo para você lá no www.radionovasalvadorfm.com.br. Ou você pode salvar o nosso novo número do WhatsApp na sua agenda dos contatos e interagir conosco no dia a dia pelo 519-9895-9401.
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7: Lembre-se sempre que escolher bem a quem sempre confidenciar os seus planos e fragilidades, pois nem toda demonstração de interesse é sincera. Pense nisso. Proteger a sua intimidade é um ato de sabedoria e cuidado com seu bem-estar emocional. Portanto, guarde seus projetos e desabafos mais profundos para quem realmente prova respeito e lealdade a você.
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7: E um resumo da vida: a vida, às vezes, é só isso. É um dia simples, um coração feliz e um milagre discreto de estar vivo. Portanto, só viva! Conosco a Aloysio Herbert, o homem do tempo, nos informando que choveu das 8 horas de ontem de manhã até as 8 horas da manhã de hoje, só que no centro de Salvador do Sul, mais 14 milímetros. Bom dia, Hilário Rainer, equipe da loja Benoit, aquele abraço também, pessoal amigo da JB de Melo, instalações elétricas e placas solares. Muito bom dia ao João, a Solange, a Jenny, a Milena, o Gabriel, o Heitor, o Jacó e o Leandro. Bom dia, querido amigo e irmão Ezequiel Chart e a Marlene lá na Vila Nova. Aquele abraço a vocês, obrigado pela sintonia.
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7: Benícia Horto, Maridão Leste, os filhos Leandro, Luciano, também as noras, a neta Elisa e toda a comunidade da linha do meio, muito bom dia, chegando em destaque o melhor com eles, Flávio Lalcim, banda Ouro e também com a banda Terceira Dimensão, pra ninguém ficar parado não, Anjo Paranaense, ao vivaço pra você, aumente o volume.

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4: E um professor de educação física é preso em flagrante durante operação da Polícia Civil. A Polícia Civil de Carlos Barbosa, com apoio da Delegacia de Polícia de Garibaldi, prendeu em flagrante na manhã desta quinta-feira, dia 20 de agosto, um professor de educação física investigado pela comercialização irregular de anabolizantes. Durante os cumprimentos dos mandados de busca e apreensão na cidade de Garibaldi, foram localizadas e apreendidas ampolas de anabolizantes na residência do investigado e em seu veículo também, além de certa quantia em dinheiro. A academia, onde o profissional trabalhava, também foi alvo de buscas, porém nenhum objeto ou substância ilícita foi localizado no estabelecimento. Após a prisão, foi arbitrada fiança no valor de R$ 1.621, correspondente a um salário mínimo, a qual foi paga pelo investigado, que responderá ao processo em liberdade, informou Mega Goglio.
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4: Muito bem, 9:19. Bom dia, pessoal, amigo da Borra Chariertel, em nome do Décio, da esposa Maria, dos filhos, o Leandro, Leonir, a Sheila Solange. Lá no bairro Prosperidade, em nome de Nelcy Lutves, da Vera e Família, também Reni Ritter, Nelcy Ritter, a Lúcia Magain, a Márcia Magain, Maria Ritter, muito bom dia. Pessoal amigo lá em Júlio de Castilho, sempre na nossa sintonia, bom dia, em nome de Márcia Regina Arnold, querida família Arnold e grupo Amigos de Julinho, Marilisa Adélia Rita e o Carlos, aquele abraço. Mas quem está de aniversário amanhã, da JB de Melo, instalações elétricas, nossa querida amiga Jenny. Jenny, a você chega a homenagem muito especial em nome de toda a equipe da JB de Melo, instalações elétricas e placas solares, a você que estará de aniversário amanhã, juntamente com seu colega aí de trabalho, Jacó. Então, a vocês em festa dupla amanhã, comemorando nesse sábado aniversário seu e do Jacó, está chegando esse bloco musical, uma bela homenagem para vocês. Em nome de toda a equipe da JBN Melo e também de toda a equipe da Rádio Nova Salvador, desejando a você, Jenny, e a você, Jacó, os mais sinceros votos de parabéns, muitas felicidades e muitos anos de vida com três belas músicas na sequência musical. Chegando a um bloquinho, salada de frutas especial, com Isadora Pompeu, bênçãos que não tem fim, também chegando Corpo e Alma, participação do Traia Véia, música nova, trabalho com três vícios, e o Tchê Chaleira, participação do Serginho Moá, tô bebendo demais, ai, coisa boa. E pra fechar esse bloco musical, pedido do nosso querido amigo Egon Kunstler, pediu pra curtir a bela música com Amado Batista e recordar com Folha Seca. Seguimos na melhor programação musical do seu rádio. Bom dia!

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2: 9:35.
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7: Ó, escuta o barulhinho, seus pela saco.
8: E galera, só pra avisar vocês aí, tá? Acertou?
9: Tem só mais 4 horinhas ainda, daqui a pouco começa. Aquele barulho de mangueira fumando na guia. E não vai terminando muito aí, porque se a festa ela vai até meia-noite, né? Tem muita coisa pra acontecer.
10: Tem que aproveitar enquanto o cara é vivo, depois de morto não aproveita mais nada. De boa.
8: Ô, Blitz aqui no... Ai, me pararam, fudeu.
11: Nós jogava as cachaças dentro de umas outras cachaças que misturava com umas outras cachaças.
12: Cara, eu não se controlo mais, cara. Meu Deus do céu, tanta bebida, cara, que nem se controlo mais.
13: Beba mais, demônio. Beba mais, vai inchar os pés, vai inchar a cara aí. Beba mais, demônio.
14: O problema é os amigos, né? Que levam a gente. Mas a gente também quer. Isso que é a bosta. Não é só eles que levam. A gente quer também.
15: Mas se controla uma vez, gente. Não, só beber e beber assim não dá mais. Se controlar um pouco.
16: Muito bem, 9:38 e iniciou hoje, gente boa, e o convite especial que eu estendo para você e toda a região. Hoje iniciou a 20ª Feira do Livro e da Arte Entre Flores, Livros e Sonhos em São Pedro da Serra. E já vou divulgando para você a programação que está ocorrendo a partir de hoje, nesta sexta-feira. Na parte da manhã, às 8:15 da manhã, teve a abertura e apresentação do Coral Infanto Juvenil. E também já está ocorrendo a visitação à feira, às 9:45 da manhã. Logo mais, a partir daqui a 6 minutinhos, a interação com o personagem Tertulino. E também a continuidade da visitação à feira. Lembrando que durante a feira, a interação com os Vivandeiros da Alegria. Programação de hoje à tarde, desta sexta-feira, da 20ª Feira do Livro e da Arte em São Pedro da Serra, tem a seguinte programação. A partir da 1:30 da tarde, atividade com Eleonora Medeiros, do 1º ao 5º ano do ensino fundamental, a visitação à feira. Às 2:45 da tarde, atividade com Eleonora Medeiros, educação infantil até a pré-escola, e também a continuidade da visitação à feira. E a partir das 4 da tarde, o espetáculo Lili Inventa o Mundo, do 8º e 9º ano do ensino fundamental, e visitação à feira. Lembramos que haverá também a presença da psicóloga e escritora Fabiane Kemmerer com interação com o público e a venda de sua obra no local. E a programação deste sábado, da 20ª Feira do Livro e da Arte de São Pedro da Serra, apresenta a seguinte programação na parte da manhã. 8:15 da manhã, abertura com os Vivandeiros da Alegria. Logo após as 8:30 da manhã, o início da primeira mostra cultural. Às 9:30 da manhã, o intervalo para a visitação à feira. Às 10 horas da manhã, o retorno das atividades. E às 11:30 da manhã, o encerramento. As escolas participantes: EMEI Mimo, Escola Municipal de Ensino Fundamental Imaculado Coração de Maria, a Escola Municipal de Ensino Fundamental Pedro Lisenfeld e também a Escola Estadual de Ensino Médio São Pedro. Dar o recado, chegando melhor com a Superbanda Motriz e Banda Silversão para brilhantar a sua jornada musical nesta bela manhã de sexta-feira, dia 21 de agosto, aqui pelas ondas amigas da Nova Salvador e a Caravana da Alegria. É só sucesso!

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3: Muito bem, 9:49. Lembrando que também daqui a pouco, daqui a 10 minutinhos, está iniciando uma bela palestra para os agricultores de São Pedro da Serra e toda a região. É o curso, é a palestra sobre primeiros socorros no trabalho rural. Aprenda como agir corretamente em situações de acidente no meio rural e também saiba como os primeiros atendimentos podem fazer toda a diferença. O evento ocorre hoje, nesta sexta-feira, dia 21 de agosto, a partir das 9:00 da manhã, logo mais daqui a 10 minutinhos, tendo como local o Centro de Cidadania, em frente à Igreja Matriz, em São Pedro da Serra, e você é o convidado muito especial. Não perca a bela palestra para agricultores, primeiros socorros no trabalho rural. Aprenda então como agir corretamente em situações de acidentes no meio rural e também saiba como os primeiros atendimentos podem ser fundamentais e fazer toda a diferença. É logo mais, a partir das 9:00 da manhã, nesta sexta-feira, dia 21 de agosto, no Centro de Cidadania, em São Pedro da Serra, e você é o convidado mais que especial. Muito bom dia, pessoal, amigo da Borra Chaiertel, em nome do Décio, da esposa Maria, dos filhos, o Leandro, Leonir, a Sheila, a Solange. Da Lancheria Três Marias, na Bela Vista, muito bom dia, o Hilária, a Maria, a Shelley, o Carlos Col, todos os clientes, amigos e familiares, Reni, Carlos Lourenz, aquele abraço aí, vocês, na Bela Vista, sempre na nossa sintonia. Alô, pessoal, amigo do bairro Prosperidade, muito bom dia, bairro Liberdade, o bairro Estação, bairro Esperança, a todos vocês sempre na nossa sintonia. Chegando em destaque, muito mais música, que a música boa que não para não, é um sucesso atrás do outro. Chegando com o Portal do Sul, Bilha, São, Alma Nova e Grupo Festerê. Uou!

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1: 10 horas, 3 minutos.
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7: Depois nós vamos passar com a Kombi. Com 8 puta. A mais nova vai ser a Kombi.
8: Meu. Se trabalhar faz bem pra saúde, que trabalho doente. Então.
9: Meu Deus, o que que é isso?
10: Ô, Jéssica, até tu, hein? Vou dar uma segurada?
11: Se tudo correr bem e der certo o planejamento, hoje é cadeia, prostituição, cavalo de pau, tiroteio, facada. Só vamos se salvar amanhã, se Deus quiser.
12: Esse estresse, homem, hoje começou a ser no final de semana. Hoje é dia que a banana come um macaco e vai engolir totalmente. É a hora que o posto vai chegar e vai mijar no cachorro. Deus, Deus.
13: Não tem internet que não tá incomodando hoje, tropa de vagabundo.
14: E chuvarada, né, coisa.
15: Acordei bom, tô piorando. A tendência é eu morrer até meio-dia.
16: Alguém sabe se vai trancar a BR ali que vai pra zona?
17: É nesse embalo que nós vamos juntos, 10 horas 6 minutos. Bom dia! Bom dia, Lisete Maria Miller, Nair Stephen, Genilde Denze, Anitta Schuster, Marciane Tang, também a Mariane Spias, Maria Bernadette Kuhn. Todo mundo nesse embalo no dia de hoje, é bom demais. Neuza Bueno Pinheiro, Romeu Lotterman, aquele abraço, obrigado pela sintonia. Clóvis Lutris de família, José Célio Martini e esposa, também conosco, Romy Damer, Ieda Damer, Romerdin. Jacinta Bon, muito bom dia, querida amiga. Tamo junto! Alô, pessoal amigo da linha Babilônia, em toda a comunidade, em nome também da Valmir, o Adair Corrano, José Alma e Ana Cecília Corrano e família. Na Vila Nova, em nome de Cristiano e Scherer Siebert, o esposo Valdemir e toda a sua família. É nesse embalo que nós vamos juntos. Muito bom dia, pessoal amigo do Sagrado Coração de Jesus em Arroio Canoas. Muito bom dia, seu Valdemar e dona Ieda, do Mercado Kefer. Este sim, o verdadeiro shopping da colônia, o ateliê do biscoito. Bom dia, Miriam Maria Roden, esposa Antônio e família. Também a Ivone Terezinha Kefer, o Teixeirinha e família. Chegando nesse bloco, pedido musical muito especial da nossa querida ouvinte, a Neuza Klein, no Campestre, pede a sua música, oferecendo para todos os ouvintes e para nós da rádio, desejando a todos uma bela sexta-feira, um abençoado final de semana, com tudo de bom sempre, com muita gratidão. Chegando em destaque, pediu para levar? Então tá chegando junto, na ponta da agulha, nesse bloco, Miramar Show, com Domingo Feliz. Música.

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1: Muito bem, enquanto temos 10 horas 18 minutos em destaque para você, o primeiro bloco especial do horóscopo do dia. Previsão para hoje para você do signo de Áries, nascido do dia 21 de março a 19 de abril. Feche a semana valorizando o que deu certo. No amor, uma demonstração de afeto pode deixar tudo mais leve. No trabalho, organize os próximos passos. A cor do dia hoje para você é branca, o número da sorte o 7. Previsão para hoje também para você do signo de Touro, nascido do dia 20 de abril a 20 de maio. Uma conversa pode trazer uma nova perspectiva. No amor, deixe o orgulho de lado. No trabalho, uma escolha prática tende a ser melhor. A cor do dia hoje para você é laranja, o número da sorte o 3. Previsão para hoje também para você do signo de Gêmeos, nascido do dia 21 de maio a 20 de junho. Você pode receber uma informação importante. No amor, palavras gentis fortalecem a aproximação. No trabalho, aproveite sua capacidade de improvisar. A cor do dia hoje para você é roxa, o número da sorte o 8. Previsão para hoje também para você do signo de Câncer, nascido do dia 21 de junho a 22 de julho. O momento pede mais confiança nas próprias decisões. No amor, uma atitude sincera pode resolver uma insegurança. No trabalho, mantenha a calma diante de imprevistos. A cor do dia hoje para você é rosa, o número da sorte o 5. Em destaque, um bloquinho musical só de lançamentos exclusivos para você da nossa programação. É novidade, é lançamento somente na melhor programação musical do seu rádio. Banda Destaque Nacional Compara, banda Cosma Express com esta bela regravação Tu e banda KM do Brasil com Vai Por Mim. Bom dia!

0: Coisa linda!
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6: Quando temos 10 horas 32 minutos, em destaque para você, o segundo bloco especial do horóscopo do dia. Previsão para hoje, para você do signo de Leão, nascido do dia 23 de julho a 22 de agosto. Uma conquista merece ser reconhecida no amor. Aproveite a companhia de quem faz bem a você. No trabalho, encerre pendências antes de assumir novas. A cor do dia hoje para você é marrom. O número da sorte, o 1. Previsão para hoje também para você do signo de Virgem, nascido do dia 23 de agosto a 22 de setembro. O dia favorece a organização e conclusões. No amor, demonstre mais e cobre menos. No trabalho, sua dedicação pode render um elogio. A cor do dia hoje para você é cinza. O número da sorte, o 9. Previsão para hoje também para você do signo de Libra, nascido do dia 23 de setembro a 22 de outubro. Uma decisão pode trazer sensação de alívio. No amor, não tenha medo de falar sobre o futuro. No trabalho, escolha bem onde colocar a sua energia. A cor do dia hoje para você é preta, o número da sorte o 4. Previsão para hoje também para você do signo de Escorpião, nascido do dia 23 de outubro a 21 de novembro. Uma situação que preocupava tende a perder força. No amor, a confiança abre espaço para mais intimidade. No trabalho, siga firme sem entrar em disputas desnecessárias. A cor do dia hoje para você é vermelha, o número da sorte o 2. Para brilhantar a nossa manhã desta bela sexta-feira, trazendo belos popurris, agora começando com o Alma Nova. Na sequência, também música nova, trabalho com a banda Chopão, participação do Cleiton Borges, EJM com Loirona do Sul e Corpo e Alma na melhor programação musical do seu rádio. Bom dia!

0: Obrigado.
1: Olá, ouvintes da Rádio Nova Salvador, 87.5 FM. Eu sou o Fernando da Super Banda Chopão. Nós também estamos na programação da Rádio Nova Salvador e trazendo a nossa nova música, Loirona do Sul, com participação de Cleiton Borges.

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1: Muito bem, a EPTC, a Empresa Pública de Transporte e Circulação, apreendeu uma moto Yamaha YBR com placa de São Leopoldo no Vale dos Sinos, que possuía nada mais, nada menos que R$ 263.484,68 em multas, além de R$ 923,30 do IPVA, Imposto sobre a Propriedade de Veículos Automotores Atrasado, e R$ 114,09 referente ao licenciamento. O veículo foi recolhido na rua 26 de março, no bairro Mário Quintana, na zona norte da capital, durante a operação de fiscalização realizada na noite desta quarta-feira, dia 19 de agosto. O condutor abordado não era o proprietário da motocicleta e, além disso, ele também não tinha habilitação. A ação foi realizada em conjunto com o 20º BPM, o Batalhão da Polícia Militar e da Guarda Municipal, informou Mega Goglio.
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1: Quando temos 10 horas 51 minutos em destaque para você, o terceiro e último bloco especial do horóscopo do dia. Previsão para hoje para você do signo de Sagitário, nascido do dia 22 de novembro a 21 de dezembro. Uma oportunidade de diversão pode aparecer. No amor, a espontaneidade será sua melhor companhia. No trabalho, finalize o que estiver ao seu alcance. A cor do dia hoje para você é azul, o número da sorte, o 5. Previsão para hoje também para você do signo de Capricórnio, nascido do dia 22 de dezembro a 19 de janeiro. O esforço da semana começa a mostrar resultados. No amor, valorize a estabilidade construída. No trabalho, uma pendência pode finalmente ser resolvida. A cor do dia hoje para você é amarela, o número da sorte, o 7. Previsão para hoje também para você do signo de Aquário, nascido do dia 20 de janeiro a 18 de fevereiro. Uma ideia pode ganhar força com o apoio de alguém. No amor, permita-se viver o momento sem tantas preocupações. No trabalho, a sua originalidade pode fazer a diferença. A cor do dia para você hoje é verde, o número da sorte, o 3. Previsão para hoje também para você do signo de Peixes, nascido do dia 19 de fevereiro a 20 de março. Termine a semana cuidando mais do seu bem-estar. No amor, um momento de carinho pode renovar a conexão. No trabalho, reconheça seus próprios avanços. A cor do dia hoje para você é branca, o número da sorte, o 6. Em sintonia, nosso querido casal amigo, a Terezinha, o Rock Yunes, lá na Bela Vista. Aquele abraço a vocês, obrigado pela sintonia, pedir a sua música. Tá chegando em destaque nesse bloco Os Atuais com Luz da Minha Vida. Bom dia, José Silvério, Rainer e família lá no Parecer Novo, sempre na nossa sintonia. Aquele abraço, obrigado por estarem conosco. Maria Rita fazendo sua homenagem muito especial no dia de hoje para todos os familiares, amigos, todos os ouvintes nós da rádio, para os aniversariantes do dia e também para o grupo Serrano da Terceira Idade, da melhor idade de Salvador do Sul, desejando a todos um feliz, abençoado dia e um ótimo final de semana. Chega no destaque também nesse bloco ainda a banda Universo com Filé Cubana e grupo Só Alegria com Porre de Vinho. Bom dia!

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1: Se orgulhe muito de você. Talvez ninguém tenha visto quantas vezes você precisou respirar fundo e continuar. Ninguém sabe de todas as batalhas que você enfrentou sozinho, das noites em claro, que você teve medo, das vezes em que pensou em desistir e mesmo assim levantou a cabeça e seguiu. Então, não diminua a sua caminhada só porque ainda não chegou onde gostaria. Olhe para trás. Veja tudo que você já atravessou. Você mudou, aprendeu, perdeu algumas coisas, ganhou outras e principalmente continuou. Talvez hoje você esteja vivendo uma fase que não imaginava, mas ainda existe muita história pela frente. Tenha orgulho de cada pequeno passo que você deu, da pessoa que você está se tornando. Não espere que alguém reconheça o seu esforço para você reconhecer. Olhe para a sua própria história com carinho. Você não precisa ser perfeito para ter orgulho de si mesmo. Você só precisa reconhecer uma coisa. Você chegou até aqui. Isso já diz muito sobre essa força que você tem. Deus te abençoe.
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2: Estou, meus cupincha, vamos dali. Deixa pra chorar na segunda-feira.
3: Tá, pessoal, ninguém tá bebendo uma cervejinha, um cubinho, um canhãozinho, nada. Quer ser feliz de que forma?
4: Ah, ontem eu fiquei quietinho demais, eu tava doido. Hoje é sexta-feira, vizinho! Hoje eu vou dar desgosto pro Leão do Proerd, é cedo.
5: E aí, seus alienígenas? Tá todo mundo pronto com os vale? Sextou, seus diabólicos.
6: Tamo tomando, rapaz, tamo tomando uísque com analgésico aqui.
7: Analgésico.
8: Tinha que dar até agora, já deu. 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
9: É isso aí, 11 horas 9 minutos. Na sequência musical, chegando melhor com Fidu Mejeca e Gustavo Lima.

0: 11:15.
1: Olá, ouvinte da Rádio Nova Salvador. Aqui é Caroline Andréia Klein, advogada, e trago no nosso Minuto Jurídico esclarecimentos legislativos e as novidades no mundo do direito. Você costuma conferir, de verdade, tudo que aparece na sua fatura? Uma tarifa bancária, um seguro, um serviço de telefonia ou uma assinatura que você não lembra de ter contratado pode parecer um valor pequeno. Mas quando essa cobrança se repete todos os meses, o prejuízo pode ser maior. Por isso, ao encontrar uma cobrança que você não reconhece, o primeiro passo é simples: não ignore. Confira a origem, questione a empresa e guarde faturas, comprovantes e protocolos de atendimento. E atenção, o Código de Defesa do Consumidor estabelece que, quando o consumidor paga uma quantia indevida, poderá ter direito à devolução em dobro do que pagou em excesso, com correção e juros, salvo quando houver engano justificável. Então, a informação de hoje é: fatura não é somente para pagar, é também para conferir. Informação também é uma forma de proteger os seus direitos. Para mais, até o próximo Minuto Jurídico.
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7: 11:19, e lembrando que hoje, sexta-feira, é o dia da tradicional feira de São Pedro Natural na sua casa. Produtos fresquinhos, venha você também conferir. O horário de atendimento hoje será da 1 às 6 da tarde, tendo como local o Centro de Cidadania, sala ao lado do artesanato, em frente à Igreja Matriz, em São Pedro da Serra. Traga sua sacola ecológica, a natureza agradece. E lembrando que esta semana a Feira de São Pedro Natural na sua casa também está participando com seus produtos na 20ª Feira do Livro e da Arte nesta sexta e sábado no Ginásio Municipal em São Pedro da Serra. Traga sua família, convide seus amigos e venham também prestigiar. 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
8: Tudo por amor.
7: Lembrando a você de uma bela oportunidade de emprego, a Farmácia Saúde de Salvador do Sul está contratando farmacêutico ou farmacêutica que esteja formado ou formada ou se formando para trabalhar em sua farmácia. Interessados podem entrar em contato pelo fone WhatsApp 519-9997-7733. Farmácia Saúde, sempre perto de você. E o Sindicato dos Trabalhadores Agricultores Familiares de Salvador do Sul e São Pedro da Serra, promovendo mais um belo curso, é o curso de nota fiscal avulsa eletrônica e o uso do aplicativo Nota Fiscal Fácil para Produtores Rurais. O evento ocorre dos dias 14 a 17 de setembro, durante a tarde, tendo como local o sindicato e o curso, lembrando a você, é gratuito. Portanto, atenção, produtor, faça sua inscrição no sindicato. Dúvidas pelo telefone WhatsApp 519-9274-5863. Lembrando que é a última oportunidade de poder aprender mais sobre o aplicativo de nota fiscal fácil e fazer também a emissão das notas neste ano. Aprenda na prática a emitir notas fiscais avulsas eletrônicas e usar o aplicativo Nota Fiscal Fácil com segurança e facilidade. Lembrando que hoje é o dia super promoção da Escola Estadual de Ensino Médio São Salvador. É o bingo do Grêmio Estudantil que ocorre hoje, nesta sexta-feira, dia 21 de agosto, a partir das 7 horas da noite, tendo como local a SUS, a Sociedade União Salvadorense. Valor de uma cartela por apenas R$12 e 5 cartelas por R$50. Além disso, haverá comes e bebes no local. Traga sua caneta e boa sorte! Ei, Porto Alegre é longe. Chegando em destaque, o melhor musical JM, lembrando-nos que tá chegando o final de semana.

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Quero ver. Quero ver todo mundo se famosinho assim, ó. Vamos ver.

0: 11:30.
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3: Olá, está começando o Contato Direto de sexta-feira. Por aqui é a jornalista Bruna Becker. Sejam todos muito bem-vindos ao Contato Direto. No dia de cooperar, o dia C, as cooperativas Sertel, Cooperagri, Cressol Essência, Langiru, Sicoobi São Miguel, Sicredi Ouro Branco e Unimed se unem para apoiar a saúde da região através do projeto Intercooperação em Prol do Polo de Saúde do Hospital Ouro Branco. Os funcionários das cooperativas estão realizando a venda de bandejas de doces e salgados por R$20 de forma antecipada. A retirada desse lanche será no dia 29 de agosto, das 14 às 17 horas, em um evento gratuito com atrações para toda a família no pavilhão multiuso da Prefeitura de Teutônia. Os recursos serão destinados ao Polo de Saúde do Hospital Ouro Branco. Um projeto que fortalece a estrutura do hospital e a ampliação da capacidade de atendimento, contemplando uma UTI. Hoje, o hospital é referência para mais de 360 mil habitantes, de 38 municípios da região. Falando em saúde, durante a Semana Interna de Prevenção de Acidentes do Trabalho, a 42ª CIPAT, o psicólogo Ezequiel Calegari da Rosa destacou alguns sinais de alerta para observarmos nas nossas emoções e daqueles que nos cercam.
4: Isso, adversidades ao longo da vida todos nós vamos ter, né? Então, em muitos momentos na vida, né? Que bom, a gente vai estar feliz. Em outros momentos as adversidades vão se fazer presente e a gente vai declinar. A gente vai flertar um pouquinho mais com a tristeza, com a irritabilidade. Isso faz parte, né? Hoje existe um culto de que tá, a gente tem que estar feliz o tempo todo. Não necessariamente. A frustração, ela vai se fazer presente, ela deve se fazer presente para a gente conseguir balizar. Peraí, né? O que que é felicidade se um dia não tem tristeza, né? Então, é sempre importante a gente começar a pensar quatro indicadores, vamos colocar, né? Quanto às nossas emoções, né? Vamos pegar a tristeza, a raiva, irritabilidade, né? Quatro indicadores: a intensidade deles, né? O quanto isso está sendo intenso, o tempo que está durando muito tempo, estou ficando triste, mas não é um triste, né? Que passou logo, está ficando muito tempo, frequentemente eu estou ficando triste e, né, se eu estou tendo prejuízos. Se a gente conseguir olhar para esses quatro aqui, eles não estão bons, é na hora de procurar um psicólogo, procurar um psiquiatra e começar a tratar, né? De começar a fazer um processo de autoconhecimento, né? Daqui a pouco, em alguns casos, a medicação, outros nem vai precisar. Quanto mais cedo a gente procurar, mais fácil vai ser todo o processo.
3: Você ouviu o psicólogo Ezequiel Calegari da Rosa. As equipes técnicas da Sertel realizam hoje melhorias no sistema elétrico das seguintes localidades: no centro de Barão, no centro de Boqueirão do Leão, em Três Lagoas, Pau Queimado e Xaxim, Progresso, nos bairros Centenário, Montanha e Universitário em Lajeado e também em Salvador do Sul. 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Tchau, tchau!

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1: E o Ministério Público aponta Deolane como braço financeiro de Marcola e pede que ela continue presa. O Ministério Público de São Paulo pediu que Deolane Bezerra continue presa. Ela está na prisão desde o dia 21 de maio e agora a justiça precisa decidir se ela continuará presa ou poderá responder ao processo em liberdade. Segundo o Ministério Público, Deolane faria parte do grupo responsável pelo dinheiro de uma organização criminosa ligada ao PCC, o primeiro comando da capital. A acusação afirma que ela teria ajudado a movimentar, esconder e disfarçar dinheiro de origem ilegal. O Ministério Público também diz que a liberdade de Deolane poderia permitir que os crimes continuassem. A decisão final sobre a prisão será tomada pela Justiça. 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
1: E o Sindicato dos Trabalhadores, Agricultores e Familiares de Salvador do Sul e São Pedro da Serra, lembrando a você do ITR, o Imposto Territorial Rural 2026. Agendamento pelo telefone 519-9274-5863 ou diretamente no sindicato. Atenção para os documentos necessários, escrituras das terras e o recibo do INCRA 2025 ou 2026. Mas atenção, atendimento somente com hora marcada. Agende seu horário com antecedência e não deixe para a última hora, evitando multas e transtornos. O prazo final, lembrando a você, para a declaração do Imposto Territorial Rural é dia 30 de setembro. Lancheria Três Marias na Bela Vista, em Salvador do Sul, está contratando. A vaga para a cozinha. Se você é organizado, dedicado e gosta de trabalhar em equipe, venha fazer parte do nosso time. A disponibilidade de sexta a domingo à noite, em horário a combinar. Interessados, é só entrar em contato pelo fone WhatsApp 519-9732-1304. Chegando para brilhantar a nossa jornada musical, melhor com eles, Musical São Francisco. Aumente o volume, vem comigo, vem com o vestido azul.
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3: Nessa minha última participação da semana, eu quero conversar com você sobre o tempo. Já estamos há cerca de 4 meses e alguns dias do término de mais um ano. Neste domingo, eu estarei comemorando mais um ano de existência, mais um ano de caminhada. Aqui quem fala é o seu amigo Júnior Quisté, psicólogo, escritor e palestrante. Muitos não gostam de comemorar o aniversário. Eu prefiro fazer uma reflexão sobre o que eu devo melhorar, sobre o que eu devo deixar definitivamente para trás e quais os meus próximos passos, quais as minhas próximas tendências neste mundo, que eu acredito muito que estamos aqui para aprender, estamos aqui para muitas vezes não reafirmar a nossa rota, mas para nós buscarmos também rotas diferentes. E as pessoas costumam dizer: o tempo está passando muito rápido. E não, cada vez mais nós estamos buscando o foco onde nós não deveríamos. Nós estamos, na verdade, gastando o que de mais precioso há em nossa vida, que é o tempo. Gastamos o tempo com telas, gastamos o tempo imaginando o que as pessoas podem pensar ou não, gastamos o nosso tempo nos comparando a outras vidas, e assim vai semanas e semanas, e quando vemos, já é mais um final de ano. O que eu posso dizer para você com tudo isso é para que você cada vez mais possa priorizar-se. Mas como priorizar? Como fazer isso? É prestando atenção no mundo e na vida que está ao seu redor, prestando atenção nos seus filhos, prestando atenção no próximo livro que você vai ler, prestando atenção no silêncio. Quanto mais você ficar em silêncio e compreender as suas emoções, os seus sentimentos, identificar os seus pensamentos errôneos, mais certamente tua vida terá qualidade de vida. Me perdoa a redundância. Então viver não é complicado, é nós que complicamos, na verdade. Viver tem que viver com simplicidade, fazermos o simples. Não vivermos na angústia de colecionarmos e conquistarmos coisas que em semanas a gente já não tá nem aí para elas. É conquistarmos memórias, é termos memórias. É isso que realmente vale a pena. Um grande abraço a você que esteve comigo em mais uma semana nesse horário. Sou Júnior Quisté, psicólogo, escritor e palestrante. Até a semana que vem.
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8: Muito bem, 11 horas 51 minutos. E o TRE do Rio Grande do Sul tem uma bela oportunidade de emprego nessa época de eleições. A vaga para auxiliar de eleição, que dê o apoio em treinamentos e orientações, preparação, configuração e teste de urnas e equipamentos, suporte aos locais de votação, instalação, distribuição e recolhimento de materiais eleitorais, atendimento de chamados e reposição de componentes e organização de materiais e reporte de problemas. A atuação é presencial e a contratação é temporária. Remuneração de R$ 1.766,28, considerando a proporcionalidade ao período trabalhado. Os benefícios: o vale alimentação de R$ 13,57 diário, mais transporte. Maiores informações pelo fone WhatsApp 519-9818-4168. E vem aí o almoço de confraternização dos dizimistas, que ocorre neste próximo domingo, dia 23 de agosto. Com missa às 10 horas da manhã na Igreja Matriz, aqui de Salvador do Sul, com transmissão ao vivo pelo Facebook da paróquia e também pela Rádio Nova Salvador 87.5 FM. Logo após, o almoço no Salão Paroquial. Dizimistas da matriz pagam somente R$ 10 e não dizimistas R$ 35. Atenção, ficha somente na Secretaria Paroquial. 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Chegando dois pedidos musicais muito especiais em nossa sintonia, lá no sítio em São Pedro da Serra, meu querido amigo e irmão Cervejinha. Muito bom dia a você, a Maria e o Reinaldo, obrigado a você sempre pela sintonia. Mandando forte abraço também pro Delcio Malman, o popular Teio, também a Rejane e o João. Eles que pedem para curtir a sua música, tá chegando em destaque nesse bloco na Ponta da Agulha, Gilberto e Gilmar com Tá Ruim, Mas Tá Bom. E para Eli Neumann, também sempre na nossa sintonia, chegando a bela música com a banda Doce Encanto, A Valsa dos Namorados. A todos vocês, um feliz, abençoado almoço em nossa sintonia.

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1: Isso mesmo, a equipe da Rádio Nova Salvador quer desejar os mais sinceros votos de parabéns, muitas felicidades e muitos anos de vida aos queridos aniversariantes do dia de hoje. Parabéns e muitas felicidades para Lira Lagasse, ela que pertence ao grupo Conviveiro de São Pedro da Serra. Também a Liane Valbrink, Roselaine Godoy da Silva, Vera Lúcia Bechenfelder, Luício Rainer, Lucílio Rainer, o Carlos Westhauser, Leandro Gussi, Roberto Carlos Klein, o Richard Gehren, Juliano Souza dos Santos, Márcia de Borba, Pedro dos Santos, a Maria Forney, o Evonir Plácida, Elenice Morgenstern, também a Vera Mosman, Rodrigo Luiz, o Clóvis Reis e o Marcelo Becker. E também chega nesse bloco a homenagem muito especial em nome de toda a querida família Maldaner de São Pedro da Serra, Elaine Maldaner, também parabenizando seu inquilino Jean Carlos Forneck de São Pedro da Serra, que está de aniversário hoje, desejando a ele muita saúde, paz e sucesso e riquezas infinitas, oferecendo a ele, em nome da família, os mais sinceros votos de parabéns e muitas felicidades com a bela música com Wilson Paim, o Parabéns Crioulo.

0: 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Meio-dia, 4 minutos. 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
3: Olá, ouvintes da Rádio Nova Salvador. Está começando agora o programa Maratá e Destaque, com apoio cultural da cooperativa Sicredi Ouro Branco. Nós temos um encontro marcado todas as terças e sextas-feiras a partir do meio-dia para você ficar sabendo de tudo o que acontece por aqui. Agosto Dourado, um encontro para fortalecer a importância da amamentação. Gestantes, puérperas, mães, parceiros e familiares estão convidados para participar do encontro especial sobre o tema Amamentar, um compromisso de todos, e que também abordará a introdução alimentar. O evento ocorre na próxima quarta-feira, dia 26 de agosto, das 3 às 5 da tarde, tendo como local o Centro Municipal de Saúde de Maratá. É um momento para conversar, esclarecer dúvidas e compartilhar informações importantes sobre a amamentação e os cuidados com as crianças. Entidades e associações do município de Maratá podem enviar até o próximo dia 11 de setembro as informações dos eventos que serão realizados em 2027. Para a inclusão no calendário, é necessário informar a data, o nome e o local do evento. As informações podem ser enviadas por e-mail acom@maratá.rs.gov.br ou através do telefone WhatsApp 519-8064-0212. Os trabalhos para a construção da ponte junto à trilha turística e da ponte da linha Frias tiveram início nesta quarta-feira, dia 19 de agosto. A empresa responsável pela construção das pontes é a Graxaim Construtora, com recursos destinados às obras de R$518.500 para a ponte junto à trilha turística e de R$668.900 para a ponte de linha Frias. As pontes foram destruídas na enchente de fevereiro de 2025, que trouxe

0: A Conexões RS para a reconstrução da ponte, que terá uma nova estrutura em concreto. A liberação do recurso, porém, ainda não ocorreu em razão de restrições do período eleitoral, por isso, a obra definitiva ainda não pôde ser iniciada. Avanços que mostram o resultado do trabalho na educação. O município de Maratá apresentou ótimos resultados na avaliação externa do SAEB, realizada com estudantes do 5º ao 9º ano e que contribui para a composição do IDEB. A Escola Municipal de Ensino Fundamental Pedro Cristiano Rocher apresentou uma evolução importante. O índice passou de 4,9 na avaliação anterior para 5,9 em 2025, um resultado que demonstra avanços no desempenho dos estudantes. Nos 5º anos, os resultados aparecem como não avaliados porque o sistema exige um número mínimo de 10 alunos para a divulgação de dados e a composição do índice. Por esse motivo, não houve geração de IDEB em 2025. Parabenizamos aos professores, profissionais de educação e especialmente aos alunos pelo empenho e dedicação que contribuíram para esse avanço. Caminhada de aniversário do Espaço Bem-Estar. O Espaço Bem-Estar irá celebrar seus 8 anos com uma caminhada em meio à natureza, reunindo movimento, saúde, convivência e solidariedade. A caminhada contará com 2 percursos de 6 e 13 quilômetros, além de uma ação especial de doação de alimentos. Prepare sua garrafinha d'água, use roupas e calçados confortáveis e venha participar deste momento. As inscrições podem ser feitas pelo link disponível na página do Espaço Bem-Estar. Sábado é amanhã, é dia de jogo pela 2ª Copa do Vale Master Taça Sicredi. A equipe de Maratá enfrenta Tupandi no campo em Harmonia. A partir da 1:30 da tarde, o confronto entre Maratá contra Tupandi e na sequência às 13:15 da tarde, Harmonia contra São Pedro da Serra. Chame a família, os amigos e vamos juntos torcer pela equipe de Maratá. Bora atualizar a caderneta de vacinação. A campanha de atualização da caderneta de vacinação de crianças e adolescentes menores de 15 anos acontece até o próximo dia 1º de setembro. O horário da sala de vacinação, de segunda a sexta-feira, das 8 às 11 da manhã e da 1 às 4 da tarde. Lembramos que o dia D da vacinação está chegando, é amanhã, dia 22 de agosto, no horário das 8 da manhã às 4 da tarde, sem fechar ao meio-dia. Não esqueça de levar o documento da criança ou adolescente, CPF ou cartão do SUS. Vem aí o 22º Campeonato Municipal de Futsal de Maratá. A reunião para a entrega das fichas preenchidas, conferência dos vínculos e sorteio dos confrontos do Força Livre será realizada no dia 2 de setembro, às 6:30 da tarde, na Casa do Turista. 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Você pode ler essas e outras notícias na página Município de Maratá no Facebook e no perfil do Instagram ou ainda no site www.maratá.rs.gov.br. Temos um encontro marcado novamente na próxima terça-feira, dia 25 de agosto, trazendo mais notícias importantes para você do querido município de Maratá, aqui pela Rádio Comunitária Nova Salvador, 87.5 FM. A todos vocês, um feliz, abençoado almoço e um ótimo final de semana.
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3: Muito bem, notícias importantes para você da assessoria de imprensa da Prefeitura Municipal de São Pedro da Serra. Hoje e amanhã está ocorrendo a 20ª Feira do Livro e da Arte, Entre Flores, Livros e Sonhos, em São Pedro da Serra, promoção da Secretaria Municipal da Educação, com apoio da Prefeitura Municipal de São Pedro da Serra. E atenção para a programação de hoje e amanhã. Hoje à tarde, a partir da 1:30 PM, ocorre atividade com Eleonora Medeiros, do 1º ao 5º ano do ensino fundamental e visitação à feira. Logo após, às 2:45 PM, atividade com Eleonora Medeiros, educação infantil até a pré-escola, com visitação à feira. E a partir das 16:00 PM, o espetáculo Lili Inventa o Mundo, do 8º e 9º ano do ensino fundamental, com visitação à feira. Haverá nesse período também a presença da psicóloga e escritora Fabiane Kemmerer, com interação com o público e a venda de sua obra no local. E lembrando que durante a feira haverá interação também com os vivandeiros da alegria. Já a programação de amanhã, da 20ª Feira do Livro e da Arte de São Pedro da Serra, tem a seguinte programação. Na parte da manhã, 8:15 da manhã, abertura com os vivandeiros da alegria. Logo após, na sequência, 8:30, o início da primeira mostra cultural. Às 9:30 da manhã, o intervalo para a visitação à feira. Às 10:00 da manhã, o retorno das atividades e às 11:30 da manhã, o encerramento. Escolas participantes: Escola Municipal de Ensino Infantil Mimo, a Escola Municipal de Ensino Fundamental Imaculado Coração de Maria, a Escola Municipal de Ensino Fundamental Pedro Lisenfeld e a Escola Estadual de Ensino Médio São Pedro. Viagem técnica para a Expo Inter 2026. Próximo dia 4 de setembro, sexta-feira, São Pedro da Serra irá realizar uma viagem técnica para a 49ª Expo Inter. Dia 4 de setembro, com saída às 7:00 da manhã, em frente à Prefeitura Municipal de São Pedro da Serra. O valor da passagem por apenas R$10. As inscrições podem ser realizadas até o próximo dia 18 de agosto. E lembrando a você, na Emater ou no setor de ICMS, mediante apresentação de RG, CPF e número do talão. Garanta sua vaga e participe dessa experiência na maior feira agropecuária do estado. Lembrando que ainda há vagas disponíveis para você participar. Entre em contato na próxima segunda-feira para obter maiores informações diretamente em São Pedro da Serra, na Emater ou no setor de ICMS do município. E lembramos a você que amanhã, sábado, dia 22 de agosto, ocorre a campanha de multivacinação mais a vacinação de rotina no posto de saúde na sede em São Pedro da Serra. O atendimento amanhã será das 7 da manhã ao meio-dia e da 1 às 5 da tarde. Importante, traga sua carteirinha de vacinação e o cartão SUS. Lembrando também que serão oferecidas todas as vacinas do calendário de crianças, adultos e idosos. Aproveite e compareça ao posto de saúde para colocar suas vacinas em dia. E lembrando também que no posto de saúde da sede, em São Pedro da Serra, amanhã estará aberta para atendimento ao público, a partir das 7 da manhã até o meio-dia, a farmácia popular. O importante, traga o seu receituário e sua carteira de identificação. 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
3: Muito bem, 12 horas 23 minutos. Logo mais chegando o debate esportivo especial desta sexta-feira, dia 21 de agosto, Cléo Moira. Boa tarde.
5: Boa tarde, Loivo. Boa tarde, ouvintes. Nublou, né?
3: Nublou. É, pois é.
5: Mas não vai chover, né, Loivo?
3: Não, previsão não tem chuva.
5: Mas tá esfriando e amanhã é pra ser muito frio em algumas regiões, previsão de geada.
3: É.
5: Vamos ver, né, Loivo? Mas... eu até tinha pensado em deixar a humilde residência com as janelas abertas hoje de manhã, eu tinha um solzinho bonito. Mas acabei não abrindo, eu acho que não estava totalmente errado aí, tá?
3: Tu sabe que eu vou me arriscar a estender umas roupas no varal hoje, tá?
5: Não, eu acho que isso é possível, Loivo. Sei. Loivo Alberto, tu gosta do tema aviação?
3: Ah, eu gosto, sou muito fã.
5: Tu seguia ou segue o canal do Aviões e Música no Instagram?
3: Já ouvi falar.
5: Cara, um dos meus canais prediletos e o administrador dele é o Lito Souza, que era um mecânico de aeronaves, é um especialista no tema, obviamente, né?
3: Uhum.
5: E que de forma recorrente, sempre que tinha um grande incidente envolvendo aviação, alguma novidade, alguma curiosidade, ele era uma figura recorrente nos programas, por exemplo, da Globo, de outros canais, né? Era uma figura que é sempre convidado nos vídeos dele, muito interessantes. Aviões e Música no Instagram, né? E, enfim, ele ajudou muita gente a perder o medo de voar.
3: Olha aí.
5: E também tem aquele negócio, às vezes a gente vê algumas manchetes assim meio sensacionalistas. Porque o avião pegou uma turbulência severa. Tinha a frase clássica, turbulência não derruba avião. Ele sempre falava isso, né?
3: Tá.
5: E eu tô falando no pretérito imperfeito, já vou falar porque falava, né?
3: Uhum.
5: Explicava, esclarecia, né?
3: Ótimo.
5: Que é uma coisa que acontecia e não deve acontecer mais.
3: Uhum.
5: Porque hoje pela manhã a esposa dele gravou um vídeo no próprio canal, tá lá, explicando que infelizmente o Lito foi diagnosticado com uma doença degenerativa sem cura.
3: Puxa vida.
5: E cuja expectativa de vida não passa de 1 ano em 90% dos casos.
3: Homem.
5: É uma doença de difícil diagnóstico também, raríssima. Raríssima, né? Até tem um nome aqui. Acho que ninguém deve ter ouvido falar aqui. Creutzfeldt Jakob. Uma coisa assim. Creutzfeldt Jakob. Uma condição degenerativa, né? Poxa. Que não possui tratamento, Loivo. Causa demência, problemas neurológicos, enfim, cognitivos, coordenação, tudo, né?
3: Maravilha.
5: E com expectativa de vida em 90% dos casos não passando de 1 ano.
3: Poxa.
5: Então ela fez um vídeo emocionado e aí até eu vi agora o pessoal botou um alerta porque eles não estão fazendo campanhas de vaquinha, arrecadação, porque não é necessário, não tem tratamento.
3: Sim, não tem tratamento.
5: E já tem uns espertalhões fazendo isso usando a imagem do Lito.
3: Ah, não,
5: né?
3: Acredito.
5: É lamentável, né? Até num momento de dor, porque digamos que são o Loivo, eu comparo de certa forma pelos sintomas com Alzheimer, né?
3: Uhum.
5: Que a pessoa perde totalmente a noção e perde as memórias, né?
3: Isso é fato.
5: E vou dizer assim, pode parecer forte, uma colocação forte, mas tu tá vivo, mas tá morto ao mesmo tempo, né, Loivo?
3: É verdade.
5: Né?
3: Ainda mais sabendo que a expectativa tua de vida, em 90% dos casos, é só de um ano ainda.
5: Pois é, então...
3: Quer dizer, então é uma morte anunciada.
5: Segundo a esposa, o Lito, tem uma coisa que surpreende no caso dele, que ele tá raciocinando ainda, viu? E parece que ele gravou um vídeo, acho que mais pro filho dele de 7 anos, mas que eles querem postar no canal dele, e vai ser uma despedida em vida.
3: Ah, 7 anos.
5: Uma coisa forte, né?
3: Ah, o filho 7 anos.
5: Uma coisa forte, né? Um vídeo emocionante da esposa, e agora tem esse comunicado oficial no Lito. É só seguir o Aviões e Música. Eu já seguia, olha, muito tempo esse canal aí, tem quase 3 milhões de seguidores.
3: E ele não deve ser um senhor de muita idade.
5: Não,
3: né?
5: Não. Deve ter os seus 50 e alguns.
3: Ah, Cléo, pelo amor de Deus.
5: É. Uma notícia triste, né? Mas essa vida, isso o que fica de reflexão também. É da gente aproveitar ao máximo cada momento. Sabe, Luiz, que hoje de manhã eu acordei e falei que tá um dia de sol bonito, tô meio reflexivo hoje. Né? E eu te juro que eu olhei pra janela, bah, vai chegar um dia que vai ser a última vez que a gente vai ver esse sol nascendo, né? E a gente não vai saber quando, como, né? Então vamos tentar valorizar, aproveitar os bons momentos. Todo mundo tem problemas, todo mundo tem dificuldades. Claro. E vamos tentar vencer sempre, né? Não dá pra deixar a guarda baixar e viver da melhor forma. Ninguém tá livre de uma situação, por exemplo, como a que passou, tá passando o Lito agora, a família, né? O cara que até esses dias aí tava cheio de saúde e agora com essa enfermidade aí. Então, serve de lição pra todos nós, né? Às vezes a gente reclama de umas coisas bobas, fúteis, né? A gente acha que a nossa vida é ruim. Mas a gente tem uma vida, né, Loi? O que é o maior capital que a gente pode ter?
3: Na saúde.
5: Exato.
3: Então, sirva de reflexão. Cleuzinho, temos lançamento. Essa música que, na verdade, esse medley, Medley 9, adivinha de quem?
5: Medley 9. É,
3: banda 0800 de Maratá.
5: Maratá.
3: É. Vão lançar hoje nas redes sociais a partir das 6 horas da tarde.
5: Medley 9. Quanto tempo tem esse medley?
3: 5 minutinhos.
5: Pro medley tá bom.
3: Mas ontem o nosso amigo Alex já nos mandou ele aqui pra largar com exclusividade já na nossa programação. Pra brilhantar o nosso almoço. Então, banda 0800 com medley 9, Tanzmit uns.
5: Muito bem, vamos dançar então. Aqui já estão dançando meu celular aqui.
3: Vamos lá então, desejando a você um feliz, abençoado almoço e um ótimo final de semana.

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1: Meio-dia e 35 minutos.
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0: 12 horas mais 41 minutos desta sexta-feira, 21 de agosto. Tempo nublado, temperatura de 14 graus em Salvador do Sul. E assim vamos começando mais um debate esportivo aqui pela Rádio da Comunidade. 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Time ligeiramente desfalcado, Hernanes Ario, expondo também, Valdir tá numa outra demanda relacionada à Rádio Nova Salvador, então uma ausência plenamente justificada, né? E nós vamos seguindo com o nosso debate, então. Deu uma esfriada. Vocês chegaram a ver os cavalarianos passando aqui pelo centro? Boa tarde, colegas. Agora no meio-dia deu um movimento aqui no centro de Salvador, os cavalarianos, acho que o pessoal da Estância de Imigrante.
1: Boa tarde, Cléo, amigo Hernanes aqui na mesa, pessoal de casa nos ouvindo, mais um debate esportivo. Pois é, Cléo, sexta-feira, um pouco de frio. Falta um mês de inverno, aí temos 3-4 semanas boas ainda até chegar a primavera. Que aí a gente vê, a primavera tá com sinal na rua, né? Aquele calorzinho, muita coisa já floriu, muitas árvores aí com folhas novas. Sabe que eu não vi o movimento aí.
0: Eu vi, o pessoal passou, acho que, não sei se era cachama crioula aí.
1: Bacana. Porque tá chegando setembro, que é, né? 20 de setembro, que esse ano será num domingo, né?
0: Eu botei um story até aqui, ó. Eu botei um story na...
1: Conseguiu capturar uma foto?
0: Cheguei aqui na rádio, tava o pessoal descendo a Duque de Caxias aqui em direção ao centro.
1: É.
0: Movimento esse interessante aí.
1: Dia 20 de setembro, setembro mês do Rio Grande do Sul, O Hernandes está concentrado ali nas apostas.
2: Boa tarde, Cléo. É. Sim, eu passei por eles agora na... Boa tarde aos ouvintes também.
1: Por isso que o senhor se atrasou?
2: Pouquinho. O trânsito de São Pedro para Salvador, ele é assim, quando tu tá passeando com a família, ele é super tranquilo, mas quando tá com um pouquinho de pressa, os quebra-molas acabam dando uma atrasadinha na
1: mas
2: gente.
1: Mas isso, né? Geralmente uma coisa, quando a gente tá com pressa, aparece aquele carro mais lento na tua frente.
2: Caminhão, alguma coisa assim.
1: Aí o culpado, né? É quem?
2: Geralmente... Não é eu que saí 5 minutos.
1: Nunca é o outro que tá atrapalhando, né? Exatamente. Isso vale pra todos.
2: Mas eu passei, era um efetivo bom ali, Cléo, de cavalarianos, bastante gente. Tinha estrutura atrás ali, tinha 3-4 caminhonetes atrás,
0: né? Apoio ali.
1: Que bacana.
0: Mas cumprimentos bem aos cavalarianos que passaram aí, então, há pouco pelo Centro de Salvador e também pelo São Pedro. Senhores, 24ª rodada do Brasileirão, as vésperas de mais um Grenal na vida de todos os gaúchos, esse pela Copa do Brasil. O meu Inter vai pegar o Atlético Mineiro, depois daquele empate indigesto contra o Clube do Remo, né? Empate no apagar das luzes, com uma série de falhas individuais. Nada acontece por acaso. O Carboneiro fez o gol, mas perdeu outros 3.
2: Pro Colorado, surpresa zero, Cléo.
0: Não,
2: o empate, não.
0: Lembro, eu falava aqui, ó, o Inter é aquele time que é capaz de tropeçar no Remo e depois ganhar do Galo no final de semana. Metade da minha profecia já se cumpriu. Agora é só ganhar do Atlético Mineiro amanhã no Beira-Rio. O jogo às 6:30 da tarde. Mas mais uma vez, meus prezados colegas e ouvintes, quando o Inter teve que recorrer ao banco de reservas, a porca torceu o rabo. Olha, ficou difícil, ficou danado. E quem entrou, sempre, ao menos entrasse ligado, com vontade, com energia, Hernanes. Porque o Alejandro entrou com o freio de mão puxado, talvez seja a questão física pegando, né? E teve outra atuação comprometedora, o que fez o Inter correr para fechar com o Sanabria. E o sueco também, né? O Eliasson. E ainda não se descartou o tal do Alex Arce, que caiu com o Rivadavia, né? Na Libertadores aí pro Fluminense.
2: Né?
0: É, isso aí. Cara, foi um festival. Eu assisti naquele jogo, Hernandes.
2: Tenso.
0: Esses gols que o Carboneiro tá perdendo, isso aí vai. Essa conta vai sair cara ainda, né? E quando deu aquela falta Até a Alessandra, que tem seus 10 aninhos, minha filha, viu que o goleiro do Inter estava mal posicionado, ainda que a bola tenha desviado no próprio Alejandro, mas ele estava mal posicionado, colocou apenas dois homens na bandeira. Ele desafiou o batedor adversário.
1: O senhor diria bracinho de jacaré também?
0: Não, nem isso.
1: Ele deu o passeio para o lado errado,
0: ele estava totalmente mal posicionado, com apenas dois. Ele subestimou o cobrador adversário.
1: O futebol tem seus caprichos, né? Porque o Inter poderia ter feito 3-0, que ele teria liquidado a fatura, né?
0: Fácil.
1: Fez por. Criou para isto, e aí o futebol tem esses encantos, né? Tu não faz, aquela leizinha lá, ela acaba vingando pelo mais improvável, né? Do jeito que foi a falta, da onde que foi a falta, porque é uma falta que é
0: lá
1: nem aqui no Amador, o cara arrisca uma batida dessas em gol lá de longe, mas era a última, e ela entrar. Então, quando é pra acontecer, que leva a desgraça.
2: O desvio do Alejandro, ele não é um desvio que muda a trajetória
1: muda
2: dela, né?
1: Muito
2: ele
1: pouco. Vai. Então, se o goleiro tá ligado, é dele. Talvez até pra pegar
2: eu
1: firme,
2: achei
1: mas...
2: Ele posicionado. Achei que ele podia estar mais no centro do gol, porque a falta é longe, pra qualquer lado que fosse, daria tempo
0: dele quer chegar. Ficar tanto no outro canto, tem que botar mais gente na barreira, isso. Né? Isso é básico. Até o Marciano Flá, que brinca de goleiro veterano da Sul, sabe disso.
1: Não, essa ali ia com as duas mãos, ia primeiro amortecer e depois ia pegar ela firme, e se tirar e ganhar um tempo pra terminar 1-0 o jogo.
2: Dos colegas
1: e reclamar do lateral direito, que estava mal colocado.
2: Isso, exatamente. Não, Cleo, mas ali falando, eu entendo a conta que está chegando para o Alejandro, assim, mas eu achei que o principal causador do como é que eu posso dizer assim, os erros do Inter ali foi o Carbonero. O Carbonero tem que fazer um daqueles gols ali. Claro que tudo estoura no goleiro, vai estourar no goleiro, vai estourar no Alejandro, que realmente não entrou bem, mas o Carbonero, pelo que ele significa pro time e do jeito que os colegas deixaram ele em condições de fazer gol, primeiro tempo, o Alan Patrick deixa ele na cara do gol.
0: Alan Patrick jogou bem, né?
2: Jogou bem, assim, achou um passe que é de Alan Patrick,
1: que
2: é do camisa 10.
1: Começou a jogar bem de novo, com cara de time, desde que voltou o Alan Patrick pro time.
2: Mas lembra que nós falávamos, o cara bom tem que estar dentro de campo, né? Ele pode estar passando por uma fase, mas ele vai achar um
1: mas
2: passe.
1: Ele vinha comprometendo demais, agora ele achou um equilíbrio de novo, tá... Parece que até fisicamente, daqui a pouco foi bom descansar. Daqui a pouco tem que administrar essa situação.
0: 15 do segundo
1: não vai
0: tempo
1: jogar sempre.
0: Saiu, acabou o time.
1: Cara, mas se ele jogar 45 minutos todo jogo, ele está sendo útil demais. Falta alguém para substituir.
0: Falta o banco. E aí eu vi um negócio, o Gustavo Scarpa está meio encostado lá no Atlético Mineiro. Não está numa boa fase, mas é o Gustavo Scarpa. E parece que o São Paulo está buscando ele para um empréstimo de 6 meses sem custo e com passe fixado em 2 milhões de euros, o que para o mundo do futebol é uma mixaria, convenha. Aí o Inter desesperadamente atrás do jogador dessa. Tá dando sopa no Atlético Mineiro. Cadê o pessoal do futebol do Inter que não vai atrás do Gustavo Scarpa? Até pro Grêmio seria um cara muito interessante pra
2: qualquer, pra qualquer time, né?
0: Numa grande fase, mas é o Gustavo Scarpa.
1: É uma função que tem jogador. Ai. Assim como o centroavante, né? O Grêmio tá num dilema aí de pagar um caminhão de dinheiro pra manter o cara que tá fazendo gols.
2: Mas ele aí fazendo gol.
0: Eu disse, sai mais caro ser rebaixado.
1: E né? aí tu vai pagaria. Pra aquela. Quanto vale o centroavante do Inter que entrou e não fez gols ou que perdeu? Nessa hora tu faz a conta. Mas, poxa, tu renovar com o cara pagar mais que tu pagar uma vez pro Soares? Também, o futebol tá difícil, cara.
2: É, e eu vi críticas da contratação do Sanabria, que poucos gols na carreira.
0: Mas tu viu que o Carlos Vinícius era a mesma coisa?
2: Não, exatamente, isso.
1: Sim, chegou aqui e deu certo. Mas o Grêmio vai renovar. Quem garante que ele vai continuar fazendo? Porque agora tá numa seca.
2: Não, e assim,
1: o Inter é a mesma.
2: Tu não pode pôr em dúvida um cara que jogou a Copa do Mundo, né? Ele jogou a Copa do Mundo. Os dois jogaram, na verdade. O outro também jogou pela Suécia, né?
1: Sim.
2: Então tu não pode criar aquela... Ah, será que a gente traz uma aposta ou traz um cara mais consagrado que... É certo que esse cara vai fazer gol aqui no Inter. Assim que ele se condicionar fisicamente, é um jogador bom, tava na Europa, ele vai fazer gol.
0: Hernandes, tipo, quando tu tem dinheiro sobrando com o Flamengo, tu vai atrás de um goleador feito. Agora, quando tu não tem dinheiro, que é o caso do Grêmio e do Inter, tu vai ter que tentar achar vai ter que apostar. 90% das vezes, infelizmente, tu vai errar, mas uma tu vai acertar. Quem diria que o Inter fosse acertar com o tal de Alexandre Alemão lá no Novo Hamburgo, que jogava no Avaí B... Que tinha, acho que fez 2 gols no Gauchão e impressionou numa partida contra o Inter Beira-Rio. E olha, o cara voou no Inter, tá muito bem lá na Europa, levou um time inexpressivo, que é o Rayo Vallecano, uma final de competição europeia, sendo um dos protagonistas, e agora estão crescendo o olho. Cara, entendeu? Eu acho que sai muito mais barato tu prospectar alguém aqui no interior. Faz o Inter uma vez fez um vestibular dos centroavantes. Os pontos, não sei, o Hernandes é mais novo, talvez não vá lembrar. Lá em 97. Né? E muitos nomes desconhecidos. O Inter buscou um tal de Washington no Caxias, que na época não era o Coração Valente ainda, né? Um tal de Alberto, que depois seria um destaque no Santos. E aí tinha quem é que mais? Um tal de Jesus Christian. Que na época não era Jesus, era só Christian.
1: Falou em vestibular,
2: Cléo. Buscou Dauri. Fez uma.
0: Entendeu?
1: O Cléo falou em vestibular de centroavantes. E muito tem a ver com o nosso torcedor. Torcedor de Grêmio Inter, ele é complicado, mas aos poucos o torcedor está se dando de conta de números, de clube quebrado e tal, e pensando naquilo que o Cléo colocou agora. Cara, um cara não confirmado, tu pagar um caminhão de dinheiro, busca 3-4, busca um cara lá na Série B, só que tu tem que ter gente capacitada para enxergar alguma coisa. Se o Hernanes conhece futebol, olhar meia dúzia de jogos aqui, aqui, ali, ele vai dizer, não, esse dá para tentar trazer, esse e esse. Traz dois, três, traz... Esse pessoal vem, aí vai daqui a pouco aparece um alemão desses da vida aí que vai bem, vai um outro nome, que eles vão chegar com vontade de estar aqui.
2: Daqui a pouco vai pegar o time num momento mais tranquilo, que não vai ter tanta responsabilidade de ter que mostrar serviço.
1: O Inter tem criado muita chance de gol,
2: sim,
1: né? E ao mesmo tempo mas tá patinando porque não faz.
2: Mas pra vocês verem como que é uma montagem de elenco, né? O Inter agora tá com o lateral esquerdo suspenso.
0: O Matheus Bahia.
2: Matheus Bahia. O Bernabé, pelas características, ele está entregando mais no ataque do que entregava defendendo, e o Inter vai ter que improvisar o Aguirre na lateral esquerda. Era pelo menos o que eu estava ouvindo, né?
0: E o Atlético tem uma jogada muito forte pela direita.
2: Do Coelho. Coelho.
0: É. Não sei se vai jogar, talvez o Atlético não vá poupar alguns jogadores, porque o Atlético teve uma decisão nesse meio de semana contra o Bragantino, foi um jogo difícil na Sul-Americana. O Atlético teve mais sorte do que juízo, né? Bem descontado. O Inter teve o...
2: Falha também do goleiro, do que não era o Volpi, né? Achei falha o...
0: Mas esse goleiro do... Cleiton, né? Esse do Bragantino, eu não sei como é que ele tá na Série A, assim. O cara, ele é muito esforçado, é de cara, mas as falhas são recorrentes. Eu tenho grande consideração pelo Cleiton desde o jogo do ano passado, no Beira-Rio, naquela cabeçada do mercado lá.
2: Do último jogo da...
0: o Cleiton é um herói pra nós, o Vina no Ceará.
2: Sim. O Cleo busca também o...
0: Eu tenho um amigo meu, gente, isso eu prometi, que se o Inter não fosse rebaixado, eu ia comprar a camiseta do Ceará, do Vina. Eu juro pra vocês que eu já procurei até nos sites oficiais e nos não oficiais, não acho.
2: Se tu quiser mandar o Grêmio do Vina, eu...
0: O Vina ficou lá, e tem um amigo meu que agora vai, em setembro, o Pedro Leonardo, vai fazer animação de eventos tradicionalistas gaúchos lá em Fortaleza. É mais um ano, vamos pra lá. E eu já encomendei pra ele trazer a camiseta do Vina pra mim, porque eu tenho que pagar essa promessa. Vai ser muito legal sair com a camiseta do Vina.
1: Tu tá aqui começando a pensar que se tu não cumprir a promessa, a conta vem esse ano?
0: Exato. Ah, é pior que eu...
1: Então te liga.
0: Pior que eu prometi.
2: E tem que ser antes da final, final do Brasileirão.
0: Tem que comprar a camiseta do Botafogo e uma do Palmeiras também, mas essa sem personalização. Agora do Ceará vai ter que ser a do Vina, cara.
1: É, aí sai um pouquinho mais
2: pra
1: caro.
2: Pra ver a força que o Soares fazia no Grêmio com Vina e Cristaldo do lado dele. Fizeram um gol em Grenal. Então,
1: mas só não fomos campeão porque foi daquele pênalti lá contra o Corinthians.
2: Exatamente.
0: Não, também.
1: Não, tem.
0: Eu tenho esse e tenho o próprio Corinthians na arena. Que o Bruno Mendes foi expulso com 5 minutos de jogo e o Grêmio conseguiu perder o jogo.
2: Perdeu 1-0.
0: É. Esse era.
1: O Grêmio perdeu dois campeonatos brasileiros em casa. Aquele 11 pontos contra o São Paulo, nós também. Eu lembro daquele jogo contra Goiás ou Coritiba. Que a gente foi pra arena. Hoje é o jogo pra confirmar o campeonato e o Grêmio perdeu 2-1 em casa. Time daqueles times, tipo um Remo da vida, segunda-feira. Aquele jogo que dói, ali foi-se o campeonato.
2: Mas aquele time de 2008, o Spon fez mais do que conseguia.
0: Eu tinha jogado a falha.
1: Mas quando tá com 11 pontos, tu tem que confirmar, né?
2: Eu não quero estar aqui, mas já que eu tô, então vamos
1: lá. Frente, né? Como eu cheguei, não sei, mas por favor.
2: Vamos ganhar, sim.
0: Eu fui no jogo que o Grêmio perdeu a liderança, naquele Brasileirão de 2008.
2: Aí o São Paulo com um cano de time, né?
0: Nem foi São Paulo, que às vezes acho que foi o Palmeiras, né? Que assumiu naquele momento, que o Grêmio perdeu aquele Grenal de 4-1 no Beira-Rio, e aí o Palmeiras acho que ganhou um jogo fora, e naquele momento depois acho que ainda veio o São Paulo. Porque o Grêmio, fala-se, o Grêmio não abriu 11 pontos pro segundo colocado. Aquela vez abriu 11 pontos pro São Paulo.
2: Campeão, né?
0: Pro São Paulo, que tava lá pra trás, que era a abertura do retorno, foi um gol do Hugo, o Grêmio ganhou no Olímpico 1-0.
2: Contra o São Paulo?
1: Isso, ali abriu os
2: olhos. Acho que é quando o Pereira é impedido, inclusive.
0: Pode ser, mas.
1: Zagueirão, a torcida pedia até seleção, pô.
2: Eu lembro que o Grêmio ganha um jogo do Palmeiras lá, com gol de falta do Tcheco. O Tcheco vai cruzar a bola pra área e a bola passa por todo mundo e entra, né? Ali o Grêmio passou o Palmeiras e não assumiu a liderança.
0: Meio campo do Grêmio era o William Magrão, o Rafael Carioca.
2: Rafael Carioca, o William Magrão, é.
0: É, e aí tinha
2: Souza, Tcheco.
0: Te lembra que o Grêmio tinha naquele elenco o Orteman, que era um careca que eles trouxeram do Olímpia, que foi algoz do Grêmio naquela Libertadores em 2002, junto com o juiz, o Daniel Jiménez. É. Eu não esqueço o nome desse árbitro
2: argentino. Tavarelli, né?
0: Cara, não esqueço, aquele que mandou voltar o pênalti. Isso. Uma vez na vida o Eduardo Martini defendeu um pênalti, ele mandou voltar, né?
2: Não, mas o Rodrigo Fabri errou o gol no Tavarelli, né? Então nós merecia cair fora também, né? O Tavarelli não se adianta, né? Então, e o Grêmio fez força pra trazer o Horta, mas trouxe depois e acabou não vingando. Mas um ataque com Pereira e Marcel, né? foi longe demais. O ataque do Grêmio era o Pereira e o Marcel.
0: Celso Rotti, treinador. Pois então, mas voltando a Inter e Remo, né? Olha pra onde nós fomos parar. Nós fomos parar no Brasileirão 2008 falando do Grêmio, né? Mas assim, isso que o Valdir não tá aí, que o Valdir que tem essa mania de puxar.
1: Mas esse Remo, 23 pontos, Cleo, vamos lá, tem força pra daqui a pouco escapar? Porque o Remo vem melhorando. Ele não tem jogado bem fora, mas é um timezinho que tá numa briga, tá interessante pra nós, nem tanto, né? Porque a Chape ficou 11 pontos, mas aí nós vamos lá. Vasco, cara. Vasco aí de novo, 22.
2: Vasco tá crescendo, né?
1: Tá jogando aí bem. Remo, 23, Mirassol, 23, Cleo. E aí nós não estamos sobrando ali na parada.
0: Eu entrei no globoesporte.com e lá tem a opção do simulador. E eu simulei todos os jogos na sequência aí do Brasileirão. E tentei eu ser bem, assim, ponderado. Pés no chão. E eu tenho uma boa notícia pra vocês. O Grêmio não vai cair. E pra nós colar também, o Inter não vai cair. Por incrível que pareça.
1: Quem cai?
0: Quem cai na minha projeção? Remo, Mirassol, Vasco e Chapecoense.
1: Os quatro que estão hoje.
0: Não mudariam esses quatro.
2: Ainda acho que tem uma surpresa aí. Eu acho que ainda tem um espacinho pra Curitiba ou pra...
0: Mas o Curitiba, tá aqui a minha projeção. Aí, né? Curitiba será o 16º colocado. Santos, o 15º. Grêmio, 14º. Bragantino, 13º. Inter, 12º.
1: Cara, mas o Coxa tá 31 pontos.
2: Remo tem quase 3 pontos certo em casa, né? Que é contra o Grêmio. O Grêmio joga lá daqui umas rodadas, esse, né?
1: Confronto direto é ruim, né? Eles estão com 23, mal 26. Se fosse hoje.
0: Grêmio
1: jogo,
0: e Remo?
1: Passa o Grêmio.
2: Remo e Grêmio, né?
0: Foi 0-0 aqui no turno, né?
2: 1-1, acho que foi.
0: Ou aqui na Arena, não foi?
2: 0-0, 1-1, agora não me lembro. Foi empate.
0: Foi empate também, exemplo do que aconteceu com o Inter. E aí depois, assim, eu vou chamar um brequezinho. Porque a gente, claro, vai falar do Grêmio, o Grêmio joga o Bragantino, mas também poderemos dar uns pitacos sobre o Grenal, por que não, né? Tá chegando a hora, quinta-feira que vem. Vou chamar a notícia da hora, tem muita coisa pra ser falada no debate esportivo, a gente já volta.
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9: Uma hora, 2 minutos.
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0: Notícia do portal G1. O ministro André Mendonça, do Supremo Tribunal Federal, determinou nesta sexta-feira que a Polícia Federal apure as suspeitas de novos vazamentos de dados sigilosos em casos envolvendo Fábio Luiz Lula da Silva, Lulinha, filho do presidente Luiz Inácio Lula da Silva, do PT. A decisão diz respeito ao conteúdo de reportagens jornalísticas. O ministro se baseia em mensagens privadas e detalhes dos inquéritos que investigam tráfico de influência e operação sem desconto, que envolve fraudes no Instituto Nacional do Seguro Social. Mendonça, contudo, salienta que sua decisão, que a investigação, que já se encontra em andamento, não deve ter como foco os autores ou responsáveis pela veiculação das reportagens, mas sim pessoas que tinham o dever funcional de preservar o sigilo das informações.
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0: 1:07, voltando com o debate esportivo desta sexta-feira, tempo nublado, temperatura de 15 graus em Salvador do Sul. Gente, Grêmio contra o Bragantino, o Inter vai pegar o Atlético Mineiro que avançou na Sul-Americana, aos trancos e barrancos, o Grêmio vai pegar o Bragantino que caiu assim, uma forma bem melancólica, porque teve a faca e o queijo na mão o Bragantino e acabou não aproveitando e o castigo veio.
1: E jogou bem também, né?
0: Ah, é o que eu tô falando.
1: O Bragantino jogou bem.
0: O Bragantino tá jogando mais com o Inter que o Grêmio. O Mirassol ontem, vocês viram o Mirassol?
1: Viu os pênaltis,
0: com um time misto contra a LDU. O Mirassol merecia não só ganhar, merecia golear a LDU no segundo tempo. Foi um passeio do Mirassol, só que não aproveitou. E aí vieram os pênaltis. E aí deu no que deu,
1: né? O Walter não pegou nenhum, né? O último ele ainda bate na bola e não...
0: Mas tu vai ver, né, todos... Até eu vou dizer uma coisa. O primeiro pênalti o Mirassol perdeu. Não foi mal batido. Não, Total mérito do goleiro. Mérito do foi buscar goleiro, a bola no cantinho, né? Todos os pênaltis eu achei bem batidos. Claro que o goleiro da LDU teve competência de pegar uma cobrança. E um dos pênaltis da LDU foi convertido pelo Deyverson.
1: Deyvinho?
0: Seria titular fácil aqui no Inter. Fácil.
1: Nos dois,
0: fácil,
1: nos dois, fácil, né? Nos dois não. Fácil. Acho que o Carlos Vinícius é mais jogador que ele.
0: É, mas e
1: o problema é o problema é personagem.
0: Mas, cara, tu precisa de uns caras assim no elenco. O Inter tinha uns jogadores assim. O Grêmio já teve também, né?
2: Vocês não acham que o futebol brasileiro tá carente de jogadores, assim, mais opções? Cara, tá faltando, eu não sei se a gente não tá conseguindo mais formar, mas antes a gente tava falando de goleiro. Cara, eu não vejo tantos bons goleiros jogando, não tem espaço, citaste antes quem, não sei como é que tá na Série A, mas não tem tanto goleiro assim que assim, cara, olha e pá, tem.
0: Mas o
2: centroavante é a mesma
0: Inter
2: coisa, cara, lateral.
0: Foi buscar um goleiro no Nova Iguaçu.
1: Sim.
0: É? Foi buscar o Fabrício lá no Nova Iguaçu e o cara foi muito bem. Eu não entendo, não me entra na cabeça como é que o Inter liberou esse goleiro aí. Foi parar lá no Figueirense, time de Série C. Cara, o cara, quando jogou, numa partida ele era destaque e na outra também. Né?
1: O John, né, quando tava no Inter,
0: mas
1: foi bem
0: isso
1: também.
0: É maior absurdo,
1: saiu
0: isso
1: não tem e foi ser campeão da Libertadores.
0: Não tem explicação o Inter ter buscado o Rocher ter no John aqui. Não, o Rocher na época tinha um grande prestígio, mas o John tava bem demais.
1: Mas isso que o Spon falou é bem interessante, porque eu tava vendo com média de idade, os goleiros, se eu não me engano, é dois que tem com 20, a média de 20 anos ali, que é o do. Porque o Cássio tá machucado, que é o do. O do Cruzeiro e o do Curitiba também, que são bem novos, né? O resto é tudo goleiro experiente, né?
2: Anos. Vamos pega começar assim, pelo Fluminense, tem o Fábio lá. Quer dizer, não tá acontecendo uma renovação. Grêmio e Inter sempre formaram goleiros e tá difícil ou tá... ou a torcida não tem paciência, ou a exigência...
0: O Gabriel Grando. Claro, todos os goleiros falham. Ele uma hora vai falhar também, mas pra mim é um goleiro que nunca ficou devendo.
2: Não. O Taffarel teve seus dias não tão bons no Inter.
0: O próprio Antony no Inter, sim, teve falhas, mas também teve partidas onde salvou.
2: O Darley demorou pra ser aquele cara no Grêmio.
1: Alisson também no Inter.
2: Alisson, depois, sim, depois, até hoje.
1: Todo mundo via potencial nele. Não...
2: Quer dizer... tá faltando ou daqui a pouco bancar um pouco mais, a torcida ter paciência, porque a gente acompanha 17 a 20, Grêmio Inter tem bons goleiros, sendo

0: Tá, porque foi a segunda vez no Brasileirão que o torcedor colorado deu um voto de confiança pro time. Eu vou lembrar um jogo que eu fui contra o Mirassol, que era no domingo de manhã, um grande público no Beira-Rio, que era ali para que o Inter tinha emendado uma sequência de bons resultados fora.
1: O Mirassol era o último, né?
0: Era hora de embalar. Era hora de embalar e o Inter conseguiu perder pro Mirassol. E agora é novo, uma promoção de ingresso contra o Remo, um apelo pelos 20 anos da primeira conquista da Libertadores, 30 mil torcedores na segunda de noite, às 8 horas, contra o Remo, com todo respeito. E aí, o que faz o Inter? Faz
1: vindo papel, dos jogos contra Palmeiras e Corinthians, vindo.
0: Faz aí novamente esse papelão. Se o Inter tivesse ganho do Remo, sábado provavelmente teremos mais de 40 mil torcedores contra o Atlético Mineiro.
2: Eu abri meu celular aqui. Hernandes, já tem time de futsal ou não?
1: Futsal
2: Citadino.
1: Sim, sim.
2: Falando na quarta-feira com o Henrique, né, nosso vice-prefeito, aconteceu terça-noite, né, uma reunião técnica com o pessoal que faz os times aí para organizar o campeonato, com algumas novidades bem interessantes, série ouro, possivelmente série prata e talvez veteranos e master.
1: E master também.
2: E mais um sub-16, pessoal aí que tem seus horários, aí ficar ligado e começar a procurar e montar o timezinho para participar.
1: A quantidade de times?
2: Não. A ideia, acho que na terça-feira foi juntar o pessoal que costumeiramente participa, levar a ideia do campeonato, esse pessoal ajudar a pensar o campeonato para daí ir pro próximo passo. Foi mais ou menos isso que o Henrique... Nós conversamos aí sobre futebol um pouquinho na quarta, e aí mais ou menos essa ideia, mas é interessante a ideia da Série Prata, como já acontece em Tupandi. E além do veterano, tem um master aí com o pessoal assim.
0: Vai ter rebaixamento na série?
2: Pois outra. Essa é uma situação que estava sendo estudada.
0: Isso
2: como fazer,
0: legal.
2: Como proceder. Aquele convite,
0: divisão,
2: né?
0: Imagina.
2: Cara, tem muita gente que tem a turminha com horário e tal, que joga Sim. seus horários e às vezes não participa porque, não quero ir lá só perder e tal.
0: Que corneta.
2: Cara, é legal de montar e levar a gurizada a participar, né?
1: A gente tem o Craques da Bola, né? Com o João. O João é o organizador, o presidente
2: isso,
1: do time,
2: isso,
1: né?
2: Dono da bola, da camiseta.
1: E eu sempre ajudo ele. Então a gente tem uma turminha ali que já vem há anos jogando junto, né?
2: Sim.
1: E daí esse ano, como todo time, um foi para um lado, foi pro outro, desgastou um pouco, né? E daí eu perguntei pro João pra gente fazer e o João, aí entra a parte legal do campeonato e eu acho que é o que tem que fazer o João Hernandes. Mesmo que a gente não entre para ser campeão esse ano, mas vamos colocar para tu tem o nome do time e nós, jogadores, participamos e tu acrescenta mais um time no veterano, né? Não fica um... Se tu vai começar a pensar, não, mas tem time muito forte, não vai dar gente.
2: Ninguém participa ou...
1: Vira
2: um campeonato sem graça,
1: sem
2: né?
1: graça, exatamente.
2: Uhum.
1: Então é isso aí, o negócio é participar. Esse pessoal que tem horário, nas segundas, nas terças, durante a semana, coloca o time ali, joga a Série Prata, participa, disputa, campeonato é totalmente diferente, né, de pelada.
2: Vamos lá se divertir.
1: Exatamente, é o mais velho, o mais
2: conversar
1: novo,
2: com o pessoal tem... antes e depois do jogo.
1: Não tão bem preparado, né, o pessoal tem que ir apoiar. E quem não for jogar, ir lá torcer, né, participar.
0: Senhores, segunda Copa do Vale Master de Futebol, Taça Sicredi, Salvador Sul joga em São Vendelino amanhã.
1: Amanhã eu vou ter que pegar o avião, vou ter que ir pra lá, Cleo.
0: Aqui é só pegar o cipó e descer moro. Cipó,
1: A lista de 26 jogadores dos primeiros jogos em casa virou em 12, 14.
2: Alguma novidade nisso?
0: Não vai ter uma escala lá na pensando... cervejaria Urval?
2: Eu tô tentando localizar onde é que é o campo lá em São Vendelino.
0: É o campo dos evangélicos.
1: Ah. Eu não conheço lá, nunca joguei bola. Tu
0: atravessa a ponte lá, quando chega, daí tu, não sei se é a direita ou a esquerda.
2: A esquerda tem a igrejinha ali, eu acho que é a esquerda.
0: A direita ou a esquerda, tu vai chegar no campo.
2: Mas ali não é, ali a gente acha.
1: E pra ir, por General Neto, por...
0: Vá, mas aí tu tá forçando a amizade, né, cara? 1:30 da tarde, Salvador do Sul contra Barão.
1: Clássico.
0: Bah, imagina se podia o pessoal fechar a estrada pro outro ali no General Neto.
1: Já não vai mais ninguém também.
2: Por isso que tu pegou, já tá procurando alternativas pra não passar ali por Barão.
1: Não, e a previsão é pra ser muito frio amanhã.
0: Mas lá não é.
2: Mas 1:30 só.
0: São Venderino ali na Baixada.
2: Se tem aquela coisa de jogar o primeiro horário em 1:30, mas amanhã jogar da 1:30 às 13:30, com sol, que vai ser um dia bonito, tu tá excelente amanhã, cara. Porque chegar às 5:30, o sol se escondendo atrás lá do morro. E batendo friozinho não vai ser legal.
0: A sequência lá é São Venelino contra Brochir, né? Campanha de Salvador do Sul até aqui é...
1: Só vitórias, né? Vai pra lá, porque a rodada passada foi cancelada, né? Que era aqui em Tupandi, aqui no São Luís.
0: Os gramados estavam alagamados.
2: Começa pela comissão técnica ali. Tu sabe como é que tá andando.
0: Pois é.
2: Né? Nesse e que aí eu diga, né?
1: É, o Henrique e o Fernando, que são os outros integrantes da comissão, já botaram...
2: Vocês três, né?
1: E o Duda, o Duda
2: treinador. Ah, o Duda, vocês quatro.
1: Mãozinha pra baixo já, né, os dois.
2: Ah, os dois, ué. Medo frio.

0: Jogo fora na Argentina, eles não querem ir.
1: Tá, o Henrique, guri aí com 20 e poucos anos, medo do frio. Ô, Kiris.
0: E daí eu digo, não, vamos lá, vamos ver o que que... Deu uma motivada no pessoal ali no grupo, né?
1: Sim, sim.
0: E aí se ganhar agora, assume a liderança, garante a classificação, né? E
1: leva vantagem
0: pra
1: depois.
0: E é bem importante pra trazer a semifinal.
1: Tá, pra trazer o jogo pro campo aqui.
0: E depois a final,
2: né? Ô, Hernandes, nesse princípio de competição, são 8 times que participam, 8 seleções, além de Salvador Sul, que faz uma boa campanha até aqui, tem algum outro time que vem chamando atenção de vocês aí, que vem sendo comentado? Olha, esses caras aí são preparados.
0: O time de São Vidalino é muito bom, cara. É. O time de São Vidalino tem um... Os guri conhecem, o Kingspong, quem sabe conhece, um ex-jogador que jogou no Náutico, jogou na Batalha dos Aflitos lá, não sei, acho que é Bolacha o nome dele, o Buchecha, alguma coisa assim.
2: Acho que é Jogava Buchecha. No Náutico ele,
0: jogou,
2: né?
0: Jogou no Náutico, ele jogou profissional e tem mais um, é. E os guri estão falando que é um time muito bom, né? Eu particularmente não vi,
1: eu mas... Eu também não vou saber dizer mais detalhes.
0: Mas assim, Cleo...
2: O Náutico eu só lembro do Cook, que não bateu que os não dois pelos.
1: Eu lembro da Ademar, que errou os dois.
0: Também.
2: Não, o Ademar... Esse nome não, o Ademar... Não,
1: o segundo, errou o segundo.
2: O primeiro
1: segundo.
2: Foi o esse nome lateral tenho. Direito.
1: Eu não tenho como esquecer. O meu pai trouxe do exército aquela coisa de colocar o Ademar, que hoje não se usa mais, mas ele foi bem, né?
0: Porque não, mas eu sou o Ademir também, tá?
1: Não, mas Ademir é um pouquinho mais na moda que Ademar, né?
2: Temos uma dupla sertaneja.
0: Isso aí,
2: Ademar e Ademir, cara. Só falta
1: cara, o, mas eu, na sala de aula, meu nome vai ser chamado antes, né?
0: Sim, ordem alfabética. Sim. Não, e aquela velha brincadeira do meu nome, né? A professora chamava Ademir e alguém do lado ia de 500.
1: Hoje você dá problema, né?
0: É, hoje daria
1: problema. Ah, eu lembro de um bilhetinho que eu fiz numa sala de aula, assim, brincando com o nome de uma colega que era Imigart, o nome dela. E aí saiu aquela brincadeira boba de adolescente, né? E se fosse hoje, o castigo ia ser maior, né?
2: Agora fiquei curioso com a brincadeira.
1: Não posso falar isso, ó, no ar.
0: Mas assim
1: Valdir, nem às 13h25, Cléo.
0: Mas assim, os guris que acompanharam os outros jogos, tava conversando com o Edu também aqui na segunda-feira, disse que tá tudo muito parelho. Assim, os times são todos eles parelhos, né?
1: O pessoal
0: Salvador
1: tá gostando
0: ganhou de 3-0 de São Pedro, mas até fazer o gol, disse que o jogo tava dinâmico. Tava muito bom o jogo.
2: E os jogos estão mais jogados ou mais falados?
0: Até os 30 do primeiro tempo jogado. Depois...
2: e os outros... Essa mesma pergunta eu fiz pro Edu. Eu encontrei o Edu essa semana. Ele
1: o Edu
2: falou,
1: Haupt.
2: É, falou que estavam mais falados. Depois
0: e Cléo, o segundo tempo, o índice de lesão não é...
2: Fiz gol.
1: É. Por isso que é bom ter 20 atletas indo pro
0: exatamente,
1: jogo, né?
0: Exatamente,
2: Então, mas amanhã só tem 12 e 13 atletas.
0: 13 na lista. Não, mas ainda não encerramos a lista, né? Eu dei uma pressão agora e...
2: É isso aí, vamos
0: é que acaba tendo muito compromisso, né?
1: É, não, querendo ou não, todo mundo tem a semana cheia, né? O fim de semana, então pra tu juntar todo mundo sempre.
2: Não é de barbado, né? Não é de barbado. Senhores, vou passando a régua no debate esportivo desta sexta-feira aqui pela Nova Salvador, a gente vai chegando no 1h25, o debate esportivo volta segunda, na sequência Liliane e Ivone Hermes, show da tarde.
0: Já que estão falando em nomes,
2: depois a Tita com o seu bailante, e cá estarei novamente às 6 horas.
1: Se alguém quiser ouvir depois o Cléo, o Marciano, a Liliane vai comentar isso lá depois da 1h30.
2: Ah,
1: né?
2: Ela vai comentar.
1: Tua amiga Lili.
2: Ela me adora.
1: Que bacana.
2: O Hernandes tinha que ter ouvido nós cantando Cor de Caramelo.
1: Tu chegou a ouvir as músicas deles? Eles tinham um horário assim que os dois eram assim, imperdível. Todo dia eles tinham uma música. Os dois.
0: Não ouvi.
2: Ainda pede pra gente cantar.
1: A Lili era 8 e o Cléo era 2. Isso fechava, era um espetáculo.
2: Não, tu fosse generoso. Ela era 9 e era 1. Ai, ai. Um dia expôs na minha mãe, ligou, Cléo, porque a minha mãe sempre foi muito crítica. Sabe que eu toco violão, modéstia à parte, eu levo um jeito pra isso aí. A gente, recorrentemente, o pessoal convida pra ir lá nas festas, lá toca violão junto, né? E aí, mas o que eu tenho de ouvido pro violão, não tenho de dom pra cantar. Tá? E um dia, essa aí, Cor de Caramelo, até que não saiu das piores, minha mãe me mandou mensagem pedindo onde eu tinha aprendido a cantar.
1: Ô, meu filho, não te conheço mais.
2: Não reconheceu, mas fazer o quê? Nem no chuveiro era isso, mas aqui com a Lili sempre rolava a resenha, acabava em cantoria, né? Bom, passando a régua então, senhores, segue a programação na Nova Salvador.
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0: Incomparável.
1: Uma hora e 32 minutos.
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1: Estamos em balos do Show da Tarde. Como estamos? Tudo beleza? Tudo legal? Muito boa tarde. Estamos chegando, apresentando o Show da Tarde a partir de agora, hoje, 21 de agosto de 2026. É sexta-feira. Ótima tarde a todos. Obrigadão aí pela audiência, pela companhia, pela amizade. Na rádio da comunidade Nova Salvador FM 87.5. Que dia bonito, hein? Que dia lindo! Tá bacana, tá mais frio? Claro, está mais frio, mas tá bonitão o nosso dia, nossa sexta-feira. 12 graus neste momento no centro de Salvador do Sul. 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Bora comigo então? Vem pro Show da Tarde, participa! Pessoal que está em seu local de trabalho, como trilha sonora, vamos lá. É, eu daqui, vocês daí. Um bom trabalho. Quem está em casa está podendo participar. Então já vem trazendo o teu pedido musical, o teu oi nesta tarde linda. A próxima é com Gustavo Lima, Eu Volto Pra Você. Boa tarde.

0: 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Tocou.
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Quem canta é a Manu Batidão, participação de Mari Fernandes com Abismo. Curtimos Henrique Norato com Sextar Sem Sair. São 1h53. Você está acompanhando o Show da Tarde. Vem comigo até as 4h30. 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Seguimos na nossa programação musical, faltando 5 minutinhos para as 2 da tarde. Daqui a pouco a gente faz o nosso giro de notícias. E agora aquele alô especial para Apareci Novo, Silvério Rainer. Muito boa tarde, meu amigo. Um abraço, tudo jóia? Tudo jóia, Silvério. Um dia tá bonito, né? Um abração pra ti, pra tua esposa Andréa, pro pai Lucindo Rainer em Salvador do Sul, pros irmãos, pra equipe Benoit. Um abraço. Vamos lá? Top sertanejo, as mais bombadas do ano.

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3: Quando são 2:04, vamos às principais notícias em destaque para hoje, sexta-feira.

0: Bolívia destitui ministro da Economia. Decisão ocorre após o Congresso censurar o ministro por não comparecer a interrogatório sobre sua gestão e em meio à crise econômica. Todos os empresários deveriam ter sido chamados para discutir o fim da escala 6x1, diz Caiado. Ao falar sobre economia, o candidato reiterou críticas ao nível da taxa de juros. Apicultor gaúcho passa a integrar diretoria de entidade nacional. Eleito vice-presidente da Confederação Brasileira de Apicultura, Patrick Liderits espera reforçar representatividade das finanças nas decisões do setor. 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
0: Bom demais, seguimos na programação juntos com a Ótica Jorge em frente à Prefeitura Municipal em Salvador do Sul. 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Pessoal mandando o seu alô, tá na faxina, Neuza Klein, e escutando o programa. Eu quero a música, a gente vai se encontrar com Amado Batista. A todos que escutam teu programa, a vocês, uma bela tarde. Pra ti também, Neuza, uma bela tarde, que tá animada mesmo pra aquela faxina especial, né? Um beijão pra ti, minha queridona. José Maurício Kuhn, muito boa tarde, minha amiga. Muito boa tarde, meu amigo. Um grande abraço para vocês, para ti, Maurício, também para tua esposa, Bernadette. Obrigada sempre por ser tão gentil e amigo e mandar aquele boa tarde para nós aqui, tá bom? Vamos lá, Marília Mendonça regravou a música Morango do Nordeste. Confira. Saudosa Marília Mendonça.

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8: Muito bem, estamos na área por aqui até as 4h30. Agora 2h22. Vamos a mais notícias em destaque para esta tarde na nossa região. Inicia a reconstrução de pontes destruídas pela enchente em Maratá. Os trabalhos para a reconstrução da ponte junto à trilha turística e da ponte da linha Fris tiveram início na quarta-feira, dia 19, em Maratá. A empresa responsável pela construção das pontes é a Graxaim Construtora, com recursos destinados às obras de R$518.500 para a ponte junto à trilha turística e R$668.900 para a ponte da linha Fris. As pontes foram destruídas na enchente de fevereiro de 2025, que trouxe muitos prejuízos a todo o município. 42 famílias atingidas pelas enchentes serão selecionadas para receber casas em São Sebastião do Caí. O edital já está aberto. Cadastro ocorre de 8 a 22 de setembro. Seguimos com mais informações da nossa região. Justiça. Quase 10 anos depois, o motorista é condenado a 13 anos de prisão pela morte de ciclista. Após quase 10 anos de espera, familiares e amigos de Rodolfo Heifliger ouviram na noite desta quinta-feira a sentença do júri popular que julgou o caso do atropelamento que tirou a vida do jovem em Bom Princípio. O réu, Douglas Fritz, de 29 anos, morador de Feliz, foi condenado a 13 anos e 4 meses de reclusão pela morte do ciclista. A sentença foi proferida por volta das 20 horas e 30 pela juíza Priscila Nadon Carvalho, após quase 12 horas de julgamento no Fórum de São Sebastião do Caí. Os jurados decidiram pela condenação por homicídio qualificado no trânsito. 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
8: Vamos lá então, seguindo por aqui nesta sexta-feira maravilhosa. Muito boa tarde, Leci Hensel. Um beijo. Mais uma mulher, mais uma queridona na faxina. Vamos, vamos, vamos, né? Essa mulherada querida que está na faxina. Beijo, Leci Hensel. Uma boa faxina para ti. 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Um abraço para vocês. Excelente sexta-feira. Vem comigo, sertanejo em destaque no show da tarde, as mais animadas, as mais tocadas por aqui.

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4: Bom demais. Seguimos vocês dali e eu daqui. O importante é que estamos juntos através das ondas amigas do 87.5, a Rádio Nova Salvador. Alô, amigos de São Pedro da Serra, Salvador do Sul, pessoal do interior de Tupandi, Poço das Antas, São José do Sul, Maratá, através do www.radionovasalvadorfm.com.br. Não importa onde esteja, vai poder ouvir e acompanhar ao vivo. Amanhã é sábado, amanhã é o sábado das 9 às 1.
5: Eu sempre acreditei.
4: Te convido desde já a participar da nossa programação no sábado. 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Pessoal que está na faxina, separei uma música legal para vocês na sequência, mas agora é o pedido da Neuza Klein chegando. Oi, Neuza, boa faxina para ti, brigadão, Amado Batista, a gente vai se encontrar. Faz como a Neuza, pede a tua música, pediu, tocou.
6: Ligou, tocou. 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

Musicão. Mado Batista, pedidos da Neuza Klein. Que bom que a Neuza Klein gosta da mesma que eu gosto. A gente acaba ficando um pouco repetitiva, mas essa música eu não enjoo nunca, né? Eu não enjoo dessa música. Especificamente dessa do Amado Batista, eu não enjoo. 2h47, vamos lá, tem mais mulherada na faxina. Não vou falar o nome aqui, mas enfim, um abraço toda mulherada. Tem as meninas que a gente conversa em off, né, também. Aham, essa amizade que a Nova Salvador proporciona. Tá bom, minha querida, não vou falar nada, mas um beijo, te adoro também, tá? Boa faxina, um beijão pra ti, tá certo? E agora, pra render essa faxina, vai mulher, te anima mulher, Jean e Giovanni. Agora vai terminar a faxina. Ah, com essa aí, o trabalho tem que render.

0: E dá-lhe faxina. Quem mais aí tá na faxina? Tem bastante gente na faxina. As mensagens vêm chegando. Lava daqui, passa dali, esfrega de lá. No ritmo. Show da tarde, é um show, é estar na companhia de vocês. Mandar um abraço muito especial para Vera Lúcia Lisenfeld, um beijo, minha querida. Mais adiante a gente traz Mulher Maravilha, tem pedidos. Por coincidência, ontem foi pedida Mulher Maravilha, também aqui no Show da Tarde. Um beijo para ti, Vera Lisenfeld. Um abraço especial e um beijo para Vera Mafacioli, também o Mylon. Fiquei tão feliz, fiquei sabendo que o Mylon tá bem, isso é bom, né? Um abraço e um beijo para nossa querida amiga, amo você, Vera Mafacioli. Um abraço e um beijo da outra Vera para ti e o meu em especial também. Uma ótima tarde para vocês, as duas Veras, muito queridas, essa amizade tão legal que a gente tem. Obrigada, viu? Obrigada. Uma ótima tarde para Vera Mafacioli e para Vera Lisenfeld. Um beijo. É, tá chegando Leonardo na programação.
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0: É o Leonardo com Sextou. E é hoje, viu? Sextou. Leci Handel. Um beijo.

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Bora lá? Vem comigo? Faltam 3 minutinhos para as 3 da tarde. 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Oportunidade de trabalho. A Farmácia Saúde de Salvador do Sul está contratando farmacêutico ou farmacêutica que esteja formado ou se formando para trabalhar na sua farmácia. Interessados podem entrar em contato pelo fone WhatsApp 519-9997-7733. 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Também em nome do Grêmio Estudantil da Escola São Salvador, eu convido os ouvintes aqui da rádio a participarem do bingo do Grêmio Estudantil, que será hoje à noite. Hoje à noite, na SUS, a partir das 7 horas, é o bingo do Grêmio Estudantil da Escola São Salvador. Participe, vai ser uma noite bem alegre, bem legal. Comes e bebes no local, uma cartela R$12, 5 cartelas R$50. Traga sua caneta e faça parte desta noite extrovertida, de alegria, que é o bingo do Grêmio Estudantil da Escola São Salvador. Vai ajudar bastante esse pessoal, essa turma, a partir das 7 na SUS, hoje. Legal, bingo é legal, né? Mas que maravilha! Quem que foi que aqueles dias me mandou mensagem e tava jogando lodo sozinha? Sim, aconteceu, eu não lembro mais quem era. Quase larguei tudo aqui na rádio pra ir lá jogar com ela. Tava sozinha, era uma tarde chuvosa. Ela me mandou foto dizendo: Lili, eu tô jogando lodo sozinha. Vocês acreditam nisso? Ela jogava, tava que nem o Chaves vendendo churros. Vocês lembram do Chaves vendendo churros? Quando ele ia de um lado, ele botava a touca, ele vendia pra ele mesmo, daí ele ia do outro lado, comia churros, voltava. Vocês lembram desse episódio do Chaves? Comeu todos os churros do Seu Madruga? Ela tava assim no lodo, jogava de um lado, daí depois ela ia pro outro, jogava com ela mesma. E aconteceu. Quem tá na audiência que tava jogando sozinha? Não vou falar no ar, mas pode me chamar. Que maravilha. Tem de tudo, né? Tem de tudo, mas eu nunca joguei carta nem lodo sozinha. Nós podia fazer um grupo só da mulherada aqui da rádio, das ouvintes, e fazer uma tarde de lodo. O que vocês acham? Vocês são parceiras? Juntar as ouvintes mais assíduas, assim, as que sempre participam, aquelas que estão sempre na roda aqui, e vamos fazer uma tarde de lodo. Ia ser legal, vamos agilizar isso aí. Agora tem Luiz Cláudio e Juliano com Alexandre Pires, com Seu Jardineiro. Quem aí quer entrar no grupo do Lodo da Rádio? Manda mensagem pra mim, vamos criar um grupo. A tua

0: Alexandre Pires!
1: Luiz Cláudio e Juliano, meu povo! 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Que dupla!

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Muito bem, marcando 12 graus neste momento, mais um dia mais frio, né? Mas sol, temos sol. O Rio Grande do Sul terá um fim de semana marcado pelo frio intenso. Uma massa de ar polar avança sobre o estado e mantém o tempo estável entre sábado e domingo, mas provoca queda significativa nas temperaturas. Antes disso, há previsão de chuva fraca moderada durante a madrugada de sexta-feira, especialmente na região sul. E ao longo do dia, a chuva perde intensidade. O vento será outro destaque na faixa leste do estado. Rajadas podem ficar entre 60 e 75 quilômetros por hora. O Instituto Nacional de Meteorologia, o INMET, emitiu aviso de vendaval com grau de severidade de perigo potencial para áreas da região metropolitana de Porto Alegre, do sudeste, nordeste e centro do estado, válido até às 19 horas. Em Porto Alegre, a madrugada ainda pode ter pancadas isoladas de chuva. Com o avanço do ar frio, o sol volta a aparecer ao longo do dia, mas as temperaturas vão permanecer baixas para o final de semana. O sábado o tempo é firme, predomina, o tempo firme predomina em todas as regiões gaúchas. O principal destaque será o frio mais intenso nas primeiras horas.

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2: Vamos seguindo lá, vamos lá. 3h23. Vamos seguindo com mais algumas notícias em destaque para ti que tá na nossa companhia. Em telefonema, Trump, Lula chama de infundadas as alegações que motivaram as novas tarifas. O presidente Luiz Inácio Lula da Silva telefonou na manhã de sexta-feira, dia 21, para o presidente dos Estados Unidos. Segundo nota divulgada pela Secretaria de Comunicação Social da Presidência, a conversa durou 1h20 e abordou temas do relacionamento bilateral e da agenda global em tom amistoso e cordial. O principal ponto da pauta foi a imposição de novas tarifas a produtos brasileiros, resultado das investigações conduzidas pelo escritório do representante comercial dos Estados Unidos. Lula afirmou que as alegações usadas para justificar a medida são infundadas. A lista inclui desmatamento, acordos preferenciais, propriedade intelectual, combate à corrupção, PIX, etanol e importação de produtos fabricados com trabalho forçado. De acordo com a SECOM, Lula argumentou que as tarifas prejudicam os dois países e defendeu a permanência na mesa de negociação, reiterando a importância de trabalharem juntos para que os Estados Unidos continuem sendo um dos principais parceiros comerciais do Brasil. Vamos lá, seguindo na nossa programação musical 3h24, agora a gente vai para um pupurri bem bacana com músicas bem conhecidas. É o Barquinho? É disso que o velho gosta. Ajoelha e chora!

0: Mas que legal, hein? A Joelle chora. 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E agora a gente vai trazer as bandinhas, as bandas do Sul. E quem aí na sintonia lembra dessa? Comenta no WhatsApp se vocês lembram das próximas músicas que eu vou trazer agora na programação Baile Bom.
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0: As bandinhas, as bandas do Sul, recordar é viver. Me falem, lembram quem toca essa daqui? Conta pra mim, na sequência tem mais duas antigas.

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Vamos lá, vamos seguindo e trazendo mais alguns recados para quem está na nossa audiência. Atenção para o ITR 2026. ITR é o Imposto Territorial Rural. Entre em contato com o sindicato através do 519-9274-5863. Agende pelo telefone que eu passei para vocês. 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Pode me chamar. 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Atendimento é somente com hora marcada. Caso não possa comparecer, entre em contato com antecedência, agende seu horário, não deixe para a última hora, evite multas e transtornos. 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
0: Beleza, agora a gente vai abrir o baú por aqui no Show da Tarde. Vem comigo, vem comigo. Tem bastante música ainda. São 3h48, tem um pedido teu, uma música antiguinha que você quer recordar. Já envia teu recadinho através do WhatsApp da rádio.
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0: Bom demais, trazendo as antiguinhas, e a gente inicia com música com Bee Gees na programação. Traz o teu pedido musical. Vamos iniciar com a música internacional, depois a gente vem para as músicas nacionais também.

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4: Seguimos por aqui na nossa programação, vem comigo, show da tarde. Um ano, vocês lembram disso? Um ano após filmagem de agressão com uma pilha de livros, vocês lembram da professora? Ela que agrediu o aluno com uma pilha de livros, a professora tem condenação mantida por maus tratos a 4 crianças. A condenação da professora de educação infantil Leonice Batista dos Santos por agredir 4 crianças em uma escola de Caxias do Sul foi mantida pelo Tribunal de Justiça do Rio Grande do Sul nesta quinta-feira. Com a decisão, a pena total foi fixada em 8 anos, 3 meses e 17 dias de reclusão, além de 8 meses e 9 dias de detenção, a serem cumpridos inicialmente em regime fechado. Os casos aconteceram numa escola de educação infantil de Caxias do Sul. Segundo a denúncia do Ministério Público, a professora praticou agressões contra 4 alunos que tinham entre 4 e 5 anos de idade. 2 dos episódios aconteceram em agosto de 2025 e foram registrados pelas câmeras de monitoramento da escola. Em um deles, um aluno levou um tapa na cabeça. Em outra ocorrência, uma criança sofreu lesões graves nos dentes depois de ser atingida na cabeça por livros e bater a boca em uma mesa. Na época, o aluno tinha 4 anos, perdeu um dos dentes e outros 5 ficaram comprometidos após ser golpeado na cabeça com uma pilha de livros. Vocês, né, se recordam desse caso. As investigações também intensificaram outros 2 casos ocorridos em 2024, ou seja, ela já vinha fazendo os maus tratos já há mais tempo. Conforme os relatos reunidos no processo, as crianças teriam sido vítimas de tapas, apertões nos braços e nos dedos, além de agressões físicas e psicológicas. A defesa recorreu da sentença de primeiro grau e pediu, entre outros pontos, a absolvição da professora sob o argumento de insuficiência de provas. No entanto, a relatora rejeitou as preliminares apresentadas e concluiu que o conjunto probatório confirmou a autoria dos fatos e as agressões denunciadas. Sim, os vídeos que nós, né, que estavam disponíveis aí nos principais, na televisão, a gente acompanhou, já é o suficiente, né? Então ela foi, essa professora teve a condenação mantida por maus tratos a 4 crianças. A pena foi fixada em mais de 8 anos de prisão e regime inicial fechado. Seguimos na programação por aqui, no Show da Tarde, abrindo o baú com as antiguinhas.
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4: Vamos trazer Raul Seixas, porque hoje fazem 37 anos que Raul Seixas, o Maluco Beleza, nos deixou. É isso aí, hoje fazem 37 anos que Raul Seixas nos deixou. O Maluco Beleza, vem comigo.

Maluco Beleza, hoje 21 de agosto, 37 anos faz da morte de Raul Seixas. Raul Seixas foi teve o divisor de águas aí, né? Do rock and roll, misturando com ritmos da música nordestina e muito mais, né? É isso, a gente vai trazer aí na sequência Ouro de Tolo. O Ouro de Tolo foi uma das músicas que, lançadas em maio de 1973, marcou muito a carreira de Raul Seixas, a música Ouro de Tolo. Essa música, ela estourou rapidamente nas rádios, ela transformou o cantor baiano, Raul, em uma celebridade nacional, assim da noite para o dia. A expressão ouro de tolo refere-se à pirita, um mineral dourado composto de ferro e enxofre que se assemelha muito ao ouro verdadeiro, mas que não tem valor comercial. Na Idade Média, golpistas e falsos alquimistas enganavam leigos vendendo a pedra como preciosa. Então, Raul Seixas usou essa metáfora para ilustrar as conquistas ilusórias da vida burguesa, ou seja, ouro de tolo, né? O que é a pirita, que na verdade essa pirita de que parecia ouro era um mineral dourado, e ele fez uma analogia, né? Usou essa metáfora para ilustrar as conquistas ilusórias da vida burguesa. E a canção, ela foi composta bem no auge do milagre econômico da ditadura militar, período em que o PIB do país crescia e a classe média ascendente celebrava o consumo de novos bens materiais. Raul ataca diretamente o conformismo da sociedade, que se contentava com pequenas vitórias supérfluas. Vamos acompanhar então Ouro de Tolo.

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1: Bom demais, vamos seguindo a última meia hora, ou melhor, os últimos 15 minutos. Te convido para o almoço de confraternidade.

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4: Quatro horas mais 20 minutos, 4:20. Motorista morre após caminhão tombar na BR-376 no Paraná. Um homem morreu após o caminhão que conduzia tombar durante a madrugada desta sexta-feira, 21, no KM-644 da BR-376 em Tijucas do Sul, na região metropolitana de Curitiba. Segundo as informações iniciais, o acidente aconteceu por volta das 1h20. Após o tombamento, as equipes que atenderam a ocorrência não localizaram o motorista no interior do veículo. Por volta das 5h40, durante os trabalhos de limpeza da pista e retirada da carga transportada pelo caminhão, o corpo da vítima foi encontrado sob a carga. De acordo com informações, a empresa seria de Tupandi e o condutor é de São Sebastião do Caí. Nas redes sociais, como o WhatsApp, circulam notas de pesar fazendo referência a Leonardo Rosler. As circunstâncias que levaram ao tombamento serão investigadas. 4 horas mais 21 minutos, vamos aos aniversariantes do dia, junto com as farmácias associadas.
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5: Vai começar a festa, pessoal. Vamos cantar para aniversariante.
6: Feliz aniversário!
7: Feliz aniversário pra você.
4: Feliz aniversário, muitos anos de vida. Parabéns para a Vera Lúcia Wechenfelder, nossa ouvinte. Muitas felicidades para ti, Vera Lúcia. Parabéns, Juliano Souza dos Santos, Márfia de Borba. Parabéns para Roberto Carlos Klein. Muitas felicidades, nosso amigo Leandro Gussi. Tudo de bom para ti, Leandro. Parabéns para Pedro dos Santos.
8: Mas antes vou fazer um comentário. Queremos festa, pode.
4: Muitas felicidades para Maria Fornick, Carlos Terezinha Westhauser, Evonir Plácida. Parabéns para Helenice Morgenstern, Lucírio Rainer. Muitas felicidades para Clóvis Reis e parabéns Marcelo Becker.
9: Meu amigo, pois tudo isso é brincadeira. Viemos pra te desejar feliz.
4: Em nome das farmácias associadas, aqui você tem amigos. 4 horas mais 23 minutos, vamos curtir mais uma música internacional na programação, afinal de contas, recordar é viver.

0: Bom demais, vamos à previsão do tempo juntos com a rede de postos 10.
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0: 12 graus neste momento em Salvador do Sul, mínima de hoje 6 graus, máxima 14 graus, parcialmente ensolarado, umidade relativa do ar em 78%, ventos a 16 quilômetros por hora. Amanhã é sábado, 22 de agosto, a mínima, gente, 3 graus, bastante frio logo cedo, máxima não deve passar dos 12 graus amanhã, tempo ensolarado, umidade relativa do ar em 72% para o sábado, ventos a 11 quilômetros por hora. No domingo, a mínima é de 3 graus, máxima de 14, tempo ensolarado para o domingo, umidade relativa do ar fica em 66%. As temperaturas baixam bastante, mas vamos ter sol presente aí no final de semana. E nós vamos ficando por aqui. Na sequência vem a Tita com o Bailanta. Temos encontro marcado às 9 da manhã com o Sabadou. Te espero amanhã no Sabadou. Fique com a Tita e o Bailanta. Beijo, tchau.

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16h35, chegando o Bailanta com a Tita, né? Isto, é, neste horário, a Tita, vocês que estiveram com a nossa colega Liliane, agora é a Tita com o Bailanta. E já desejo a cada um de vocês um finalzinho de tarde abençoado. Você que tá no trabalho, tá nas lojas, tá no comércio, isso, nos postos de gasolina, tá em casa nos acompanhando, obrigado pela companhia. E hoje a gente vai falar um pouquinho, né? Antes vamos rodar essa música aqui e a gente vem com a menina lá da loja Leves, né? Que vai conversar um pouquinho com a gente. Isto, daqui a pouquinho ela já fala conosco, né? A Gil, né, Gil?

0: Vestido Colorado, vamos cantar?
1: Oh, Vestido Colorado, esse vamos rodar depois pro pessoal ouvir, mas agora nós vamos conversar um pouquinho com essa moça que veio lá da loja Lebes, né? Boa tarde, Gil.
2: Boa tarde.
1: Tudo bem com você?
2: Tudo certo, e com vocês?
1: Tudo bem, graças a Deus, tudo bem, sim. A gente vai conversar um pouquinho, né?
2: Vamos.
1: Porque a loja Lebes está completando...
2: 70 anos.
1: Isso, né? Que maravilha. E quanto, tu sabe me dizer se o pessoal já... quantos anos ela está por aqui agora?
2: Uns 13, 14 anos já aqui na cidade.
1: Na cidade, uhum. Né? Isto. E a Grace não vem, porque agora ela também está fazendo Montenegro, né?
2: Isso aí.
1: Então, hoje eu convidei a Gil, né? A Gil aceitou, convidei as meninas. E eu acho bem importante, nossos apoiadores culturais podem vir aqui.
2: Com
1: falar
2: certeza.
1: Um pouquinho, conversar conosco, os ouvintes de casa, escutando. Você falou que tem o Henrique...
2: O Henrique Quires.
1: Tá ouvindo? Um abraço, né?
2: O pessoal da Feliz, o Léo Silva.
1: Que legal, que bacana. Isso é importante, o pessoal de casa tá ouvindo também.
2: Isso.
1: Esse horário o pessoal já tá chegando em casa, muitos estão no trabalho também nos ouvindo. É bacana demais, né?
2: Isso aí, finalzinho da tarde.
1: Isso. Tu quer nos falar um pouco que vai ter um...
2: Um show.
1: Um show, um né?
2: Um show.
1: E vamos convidar esse pessoal aqui de Salvador do Sul,
2: vamos.
1: Ao redor, né?
2: Pessoal da região.
1: Da região, uhum. Isto. Isso acontece quando?
2: No dia 26 de agosto, às 17 horas.
1: Quarta-feira.
2: Quarta-feira da semana que vem.
1: Na praça.
2: Na praça, José Lindolfo Rumes. Caso de chuva, será lá no parque daí.
1: Isto, que isso. Bacana. Pode levar uma cadeira.
2: Pode levar cadeira, chimarrão, como preferir.
1: E assistir o show do...
2: Do Rodrigo Solton.
1: Isso.
2: Terá sorteios também no dia, poder concorrer também, né?
1: Claro, que bacana. E conhecer o pessoal, né?
2: Conhecer todo mundo.
1: Isso.
2: Fazer amizades
1: Amizade
2: também, né?
1: Amizade é importante, uhum. Também sempre.
2: Isso.
1: Amizade do pessoal de fora que vem.
2: Isso
1: que
2: aí.
1: Que bacana. Então o pessoal tá todo mundo convidado. Às 17 horas é um horário bom. O pessoal já tá chegando por casa, pode vir um pouquinho mais tarde também, né?
2: Isso aí.
1: Isso, que legal. Isso é 70 anos de Lebes, isso é uma turnê que eles estão fazendo em todas as lojas?
2: Isso, seriam 70 shows então,
1: isso.
2: Né? São cidades que eles divulgam lá na hora e aí são sorteados.
1: Uhum.
2: E a nossa cidade então deu sorte.
1: Que legal. Ah,
2: é.
1: Eles sortearam umas cidades e ali eles
2: isso,
1: vão fazer.
2: Isso, eles escolheram umas lojas tradicionais, né?
1: Sim.
2: E aí a nossa loja foi convidada então para fazer essa turnê da Lebes.
1: Que bacana. Olha só, o pessoal, os nossos ouvintes, o pessoal aqui de Salvador do Sul e toda a região, o privilégio, né?
2: Isso aí não é sempre,
1: não
2: né?
1: Não é sempre. Assistir o show, conhecer o pessoal, conversar,
2: isso.
1: Tomar um chimarrão.
2: Terá balões também para as crianças.
1: Olha, que
2: bacana. E as crianças, pra eles.
1: Isso, as crianças gostam por demais,
2: com
1: né?
2: Com certeza.
1: Isso aí. A gente vai falar mais um pouquinho depois, tu faz um convite bem especial, tá?
2: Uhum.
1: A gente vai deixar rodar o restinho do Vestido Colorado.

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0: 16:49. Ó, o pessoal aqui falando aqui, ó. Ademar Spohn na sintonia, né? Olha só, a Giovana, o Ademar Spohn é colega também no esporte, tá? A Giovana leva jeito no microfone, ó, Giovana, viu? O pessoal tá lá ouvindo, tá? Isso, lá no Spohn. Tá certo? Quem mais? As meninas da Leb estão nos escutando também, né?
1: Sim, um abraço para as minhas colegas de serviço, a Franciele, a Grace, a Suelen, a Esther.
0: Isso aí, as meninas lá também ouvindo. Depois a gente bota o áudiozinho que a Grace mandou aqui para fazer um convite. A Giovana pode convidar nosso pessoal todos de novo e depois... Semana que vem alguém vem de novo aqui conversar um pouquinho, né?
1: Sim, com certeza. Eu quero mandar um abraço também pra minha Dinda Gabriela, pra minha mãe, que sei que estão ouvindo.
0: Oh.
1: A minha avó lá no Julinho. Um abraço.
0: Viu? Ela comunicou todos que estariam
1: aqui,
0: né?
1: Viu só? Todo mundo ouvindo.
0: Que legal, que bacana. Então fica à vontade, faz o convite pro pessoal de novo na quarta-feira.
1: Então eu convido a todo mundo em nome da Lebs, dia 26 de agosto, às 17h ali na praça, para ouvir o Rodrigo Solton, ter um sorteio também para as pessoas que estarão lá presente com a gente, comemorando 70 anos da Lebs.
0: Isso aí, muito obrigada, tá? Um abraço pra turma que nos ouve, tá? E seja sempre bem-vindo aqui, tá?
1: Muito obrigada.
0: Tá bom, isso, muito obrigada, viu?
1: Até mais.
0: Até mais. E vamos rodar essa dos atuais? Já tá pertinho do final de semana, né, Giovana?
2: Isso mesmo.
1: Vamos aproveitar.
0: Vamos aproveitar o final de semana. Com os atuais, fim de semana.

0: Agora são 16h55 aqui na nossa sintonia, José Silvério Rainer e Andréia em Parici Novo, escutando, né? Olha só que bacana. Agora eles já estão com um tempinho, né? Boa tarde, amiga, tudo jóia, tudo certo. E com vocês, esse casal querido, lá em Parici Novo, na sintonia, muito obrigada. E Lone Benícia Fai, pode falar, minha amiga.
1: Bom.
0: Oi?
1: Quero oferecer uma linda música para todos meus familiares, parentes e amigos, grupo da terceira idade, para vocês ali da rádio.
0: Uhum.
1: Em especial para minha família.
0: Que legal.
1: Maria, Lúcia, Margarete, Marlise e o Luiz Carlos, esses são minha família.
0: Tá bom.
1: Que pertencem só pra mim.
0: É.
1: Eu quero uma linda música, irmão, tá? E pra vocês ali da rádio.
0: Tá bom, querida, tá certo. Ilone Benícia faz na sintonia. Nassim Mosman, boa tarde. Toca uma música para todos os ouvintes, em especial para o taxista Mosman, do Vilseu e Mari Pause. Vamos tocar essa aqui, ó. Essa aqui, pra mim só existe você.

0: 5:30.
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Opa, mas olha que bacana, legal. Oh, obrigada, Nassi, que tu gostou da moça, da música que eu escolhi, do meu seu e da Mari Pause. Tá certo. Deixa eu ver aqui onde é que tá. Aqui. Vamos colocar para nós ouvir essa aqui? Essa aqui? Vamos ver se nós conseguimos.

0: na nossa companhia, eles, né? Lisette Weschenfeld. Obrigada, Lisette, pela companhia de vocês. Muito obrigada mesmo pela sintonia. Um grande abraço para ti, Neuza Bueno Pinheiro, e o Romeu Lotterman também na sintonia, né? Pessoal ligado.
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essa. Essa aqui vai pra turma que tá na sintonia, as meninas nos ouvindo. Grupo Só Alegria, Porre de Vinho, Lisette Weschenfelder e o pessoal sintonizado. Um abraço, Maria Ritter, sempre ligada, fazendo uma sopa gostosa, né, pra família. Muito obrigado pela companhia. Manda um abraço pra todos os seus amigos e amigas, pro pessoal da melhor idade. Olha que bacana, pra nós aqui da rádio. E pra todos, né, Maria? Beijo!

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Aqui, sempre a melhor música, né? A sua música. Edith Fritzen, boa tarde, Edith, tudo bem? Tudo bem com você? Que bom que está aqui na sintonia, tá, Edith? Jacinta Schomer também na sintonia. A Lisette Weschenfelder, muito obrigado pela tua companhia também. Rini Carlos Lorenz, aquele abraço. Sempre ligado aqui com a gente. Paulo Wortmann e a Jurema, muito obrigado pela companhia. Alessio 600, lá em Campestre, e toda a família, obrigado pela companhia de vocês também. Pessoal da Linha do Meio, também sempre ligados aqui na Rádio Nova Salvador. Daqui a pouco vamos já, né? Tem o lançamento sempre do nosso colega. Eduardo Costa, amor de violeiro.

0: Agora são 17h23. Muito obrigado pela companhia de cada um de vocês. Edith Fritz na companhia também. Boa tarde, Tita. A Laude Fritzen também. Boa tarde, Tita. Obrigado pela companhia de vocês. O pessoal ligadinho, olha só, lá na Benoit, na loja Benoit. Muito obrigado pela companhia de vocês, tá? Obrigada mesmo, boa tarde. Na escuta, quem nos manda aqui é o nosso colega aqui da rádio, né? O Fibo, Fábio Rumes, trabalhando na sintonia com a turma. Olha só que bacana. Quero mandar um abraço. Ele diz assim, toca Gilberto Gilmar. A música tá ruim, mas tá bom. A Mari adora. É, Mari? Tu gosta dessa? Depois eu vou tocar mais uma ali pra vocês, tá? Quero ver se tu gosta dessa também. É, quero mandar um abraço pra Nádia, pra Mari, pro Hilário, pro Vinícius e pro nosso colega Fibo, que estão lá ligadinhos. Muito obrigado pela companhia. Um grande abraço pra vocês, tá? A Reni e o Carlos Lorenz também na sintonia, olha que bacana. Vinícius Or também, boa tarde, bom final de semana a todos. Obrigado, pessoal da linha do meio também. Bom fim de semana pra ti, Vinícius, e pra tua família. Ligada, já escuto teu áudio, tá, Reni? Tá, vamos tocar essa? Ah, eu tenho aqui também uma. Eu tenho que tocar primeiro, já programei ela agora, do nosso colega Loivo Alberto na sintonia aqui. Lançamento do Sextou para animar o Bailanta. A banda 0800 Medley 09 Tanz mit uns, que quer dizer, vamos dançar dançar comigo, com nós, né? Dança com nós. Muito show. Estamos aqui na escuta, eu, Pedro, o Luciano de Alegrete, tá? Ó, oh, muito obrigado pela companhia, o pessoal na sintonia. Obrigado mesmo. Vamos escutar Tanz mit uns e bora dançar.
1: Agora sim.

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1: 5:30.
2: Olá, ouvinte da Rádio Nova Salvador. Aqui é Caroline Andréia Klein, advogada, e trago no nosso Minuto Jurídico esclarecimentos legislativos e as novidades no mundo do direito. Você costuma conferir, de verdade, tudo o que aparece na sua fatura? Uma tarifa bancária, um seguro, um serviço de telefonia ou uma assinatura que você não lembra de ter contratado pode parecer um valor pequeno. Mas quando essa cobrança se repete todos os meses, o prejuízo pode ser maior. Por isso, ao encontrar uma cobrança que você não reconhece, o primeiro passo é simples: não ignore. Confira a origem, questione a empresa e guarde faturas, comprovantes e protocolos de atendimento. E atenção, o Código de Defesa do Consumidor estabelece que, quando o consumidor paga uma quantia indevida, poderá ter direito à devolução em dobro do que pagou em excesso, com correção e juros, salvo quando houver engano justificável. Então, a informação de hoje é: fatura não é somente para pagar, é também para conferir. Informação também é uma forma de proteger os seus direitos. Para mais, até o próximo Minuto Jurídico.
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5: É impossível não ouvir, né? Pessoal ligado, Neuza Bueno Pinheiro e o Romeu Lotterman, em São Pedro da Serra, você mora no meu coração, você mora aqui. Muito obrigado, tá, queridos amigos? Andreas Lang, in Deutschland, hier und so, in Hunsrück. Abraço, tá, Andreas? Für euch in Hunsrück, in Alemanha. Dankeschön. Uns here in Alemanha, tá? Loreni Maria Kunzler, oi, Tita, cheguei. Muito obrigada, tá, Loreni? Um abraço pra ti. Muito obrigada pela sintonia. Muito obrigada mesmo. Quem mais que tá ligado aqui na nossa companhia? Lisette Scharnberger, também sintonizada lá no Maratá, né, Lisette? Muito obrigado pela companhia. Lourdes Weber e o Jacinto, um abraço. Nilda da Sena também, Maria da Sena, obrigada também. Ladir Renner também ligadinha com a gente. A Reni diz assim aqui pra mim, ó:
6: o meu rádio não é desligado, ele fica ligado direto. Eu escuto todos os programas.
5: Reni Carlos Lorenz.
6: Não dá pra perder, tem que escutar, todos são bons.
5: Verdade, olha que bacana, ela não desliga, não. Que coisa boa, que legal. Yara Maria Hoffman também, boa tarde. O Cláudio, ligado sempre na companhia. A Érica, o Oscar, aquele abraço pra vocês, amigos. Que bacana, o pessoal de Linha Comprida, Linha Canjerana também. Muito obrigada. E vem a música da Mari, né? Lá da Benoit. Ô, Mari, tá ruim, mas tá bom, né?

E essa aqui também vai lá para Andreas Hunzrick, foi na Alemanha. E um de Mari, a Mari, né? Olha só, a Mari lá da Benoit, de Mari Undigret.

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1: Olá, meu amigo, olá, minha amiga ouvinte. Estamos juntos para mais um momento de oração, um momento de inspiração. Eu sou o Padre Ezequiel, desejo graça e paz. Sexta-feira, estamos concluindo mais uma semana. Como foi a sua semana? O que você quer destacar para agradecer? O que se apresentou difícil e que você não resolveu e precisará ainda dispor energia para resolver? Fazer esse balanço é muito importante. Por isso, diante de Deus, que nós sabemos que nos ama, que acolhe tudo, acolhe a nossa realidade, acolhe a nossa vida, acolhe as nossas conquistas e também as nossas dificuldades, porque Ele está junto conosco. E Ele nos diz: não temas, eu estou contigo, eu caminho contigo, eu acompanho os teus passos. Basta nós percebermos isso, que vamos tendo já uma qualidade de vida. Por isso eu convido você agora para se colocar em oração, para agradecer, para sintonizar com a luz de Deus, com a bênção, com Nossa Senhora, a quem nós rezamos. E o pensamento do dia é: você vai perceber que o poder está nos seus pensamentos. Eu preciso perceber o que penso. Quais pensamentos predominam em mim? Se eu pensar negativo, atraio negatividade, e se eu pensar positivo, atraio positividade. Aquilo que penso produz a vibração para o universo e essa produz a minha realidade. O que você tem pensado? Meditemos a canção.
2: Só

0: Vamos rezar juntos. O anjo do Senhor anunciou a Maria, e ela concebeu do Espírito Santo. Ave Maria, cheia de graça, o Senhor é convosco. Bendita sois vós entre as mulheres, e bendito é o fruto do vosso ventre, Jesus. Santa Maria, Mãe de Deus, rogai por nós, pecadores, agora e na hora da nossa morte. Amém. Eis aqui a escrava do Senhor, faça-se em mim segundo a vossa palavra. Ave Maria, cheia de graça, o Senhor é convosco, bendita sois vós entre as mulheres, e bendito é o fruto do vosso ventre, Jesus. Santa Maria, Mãe de Deus, rogai por nós, pecadores, agora e na hora de nossa morte. Amém. E o Verbo se fez carne e habitou entre nós. Ave Maria, cheia de graça, o Senhor é convosco, bendita sois vós entre as mulheres, e bendito é o fruto do vosso ventre, Jesus. Santa Maria, Mãe de Deus, rogai por nós, pecadores, agora e na hora de nossa morte. Amém. Rogai por nós, Santa Mãe de Deus, para que sejamos dignos das promessas de Cristo. Oremos. Derramai, ó Deus, a vossa graça em nossos corações, para que, conhecendo pela mensagem do anjo a encarnação do vosso Filho, cheguemos por sua paixão e cruz à glória da ressurreição. Por Cristo nosso Senhor. Amém. E agora, sobre todos vocês, a bênção que Deus quer dar. Por intercessão de Nossa Senhora, a Mãe de Jesus e Nossa Mãe, desça sobre você, sobre sua casa, sobre sua família, sobre o seu descanso, sobre a sua vida, para que você seja muito feliz. A bênção que Deus quer dar. Deus te abençoe e te guarde. Em nome do Pai, do Filho, do Espírito Santo. Amém. Obrigado por estar junto e até a próxima semana. Muita paz.
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7: E assim a gente vai terminando nessa noite, nessa tarde, em tardezinha, né? Entardecer da sexta-feira. E eu volto amanhã. Quero agradecer a todos nossos queridos ouvintes. Eu volto amanhã a 1h30, né? Isso, às 13h30 até às 18h. E vocês fiquem agora, Cléo, com o Paradão. Uma boa noite pra vocês e até amanhã. Se cuidem, tá? Isto. Vamos com essa música aqui que o pessoal gosta? O espelho mostra a história? Envelhecer com sabedoria?

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0: 5 horas 58 minutos. 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
2: Notícia do Correio do Povo. O presidente Luiz Inácio Lula da Silva telefonou na manhã desta sexta-feira para o presidente dos Estados Unidos, Donald Trump. Segundo nota divulgada pela Secretaria de Comunicação Social da presidência, a conversa durou 1 hora e 20 minutos e abordou temas do relacionamento bilateral e da agenda global, então amistoso e cordial. O principal ponto da pauta foi a imposição de novas tarifas a produtos brasileiros, resultado das investigações conduzidas pelo escritório do representante comercial dos Estados Unidos. Lula afirmou que as alegações usadas para justificar a medida são infundadas. A lista inclui desmatamento, acordos preferenciais, propriedade intelectual, combate à corrupção, PIX, etanol e importação de produtos fabricados com trabalho forçado. De acordo com a SECOM, Lula argumentou que as tarifas prejudicam os dois países e defendeu a permanência na mesa de negociação, reiterando a importância de trabalhar juntos para que Estados Unidos continue sendo um dos principais parceiros comerciais do Brasil.
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1: 6 horas da tarde, mais 3 minutos desta sexta-feira, 21 de agosto. Falta. Ufa, sextou e sextou com um belo final de tarde em Salvador do Sul, temperatura de 13 graus. E assim vamos começando mais um Paradão, uma hora só de sucessos do presente e do passado pra você que tá ligado aqui na rádio da comunidade. Paradão até às 7 da noite, com apoio cultural de Centro Real, Hospital Unimed Vale do Caí, o Evo, Mega Goglio, Mecânica Fávero, Sicredi, Floricultura, Mimos e Pétalas. Semana que vem tem Grenal pela Copa do Brasil no Beira-Rio, vendas de ingressos, ou melhor, de check-in já liberado para os sócios do Inter, né? Mas antes disso tem Brasileiro. Amanhã, 6:30 da tarde, no mesmo Beira-Rio, o Inter recebe o Atlético Mineiro. O Inter numa situação complicada no Campeonato Brasileiro, 16º, uma posição acima da zona do rebaixamento. Tropeçou contra o Remo e amanhã não tem como negociar pontos com o Galo, tem que vencer. Já o Grêmio volta a campo no domingo contra o Red Bull Bragantino às 16:00 da tarde, lá no Cícero de Souza Marques e Bragança Paulista. Grêmio que não costuma se dar muito bem por lá, mas que também não pode se dar o luxo de tropeçar, porque está ligeiramente melhor que o Inter, apenas um ponto a mais. E perdendo pode sim ingressar na zona do rebaixamento dessa rodada tricolor. Pressão para cima da dupla do Grenal antes do clássico da semana que vem pela Copa do Brasil. Bora então, começando o nosso Paradão, Maiara e Maraíza. Zap Zap já tá liberado. Vem com a gente, chama lá 51998959401.
2: Só tem 90% daquilo que você procura em alguém. 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Aí você sai pra rua, se aventura. 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

6h, mais 12 minutos. 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Manda um alô aí pro José Silvério Rainer, de fé, sempre ligado, sempre atento ao Pararão. Bom final de semana aí pro amigo, saudações coloradas.

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2: Seis horas da tarde, mais 21 minutos. Seguindo com o paradão desta sexta-feira, 13 graus a temperatura em Salvador do Sul. É, amanhã vai estar mais frio ainda, né? 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Mandar aquele alô pra vovó Vinícia Hora. A Vinícia, que também não perde o paradão, tá sempre ligada, sempre curtindo. E hoje, devidamente acompanhada por um chimarrão que vai muito bem nesse friozinho, né, Vinícia? Valeu, obrigado, uma boa noite.

Boa tarde, mais 31 minutos. 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Amanhã acontece mais uma rodada da primeira fase da segunda edição da Copa do Vale Master de Futebol, Taça Sicredi. Salvador do Sul em campo, partida lá em São Vendelino, no campo dos evangélicos, 1:30 PM, Salvador do Sul contra Barão. E na sequência, naquele mesmo campo, tem São Vendelino contra Brochir.

6h38, o Paranão pra você, com apoio cultural de Centro Leal, a Loja Rosa, tudo que você precisa no seu lugar na Duque de Caxias 586. Alô, Reni, alô, Carlos Lourenz, Reni Carlos, pessoal ligadinho, curtindo o Paradão. Esse final de tarde, a temperatura vai baixando, né? Chegando a casa dos 12 graus em Salvador do Sul. E amanhã vem uma friaca daquelas.

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1: Seis horas da tarde, mais 43 minutos. Com o apoio cultural de Megagog, a gente traz as manchetes e destaque das últimas horas no Paradão. Em ligação cordial a Trump, Lula defende que alegações para tarifaço são infundadas. Ministério Público denuncia brigadiano que atirou em mecânico em Sobradinho. Moraes determina a cassação de aposentadoria de Silvinei Vasquez, ex-diretor da Polícia Rodoviária Federal e condenado pela trama golpista. Messi é multado pela MLS por acertar tapa em adversário.
2: Foi assim que eu. 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
1: Moraes autoriza Bolsonaro a receber novamente visitas de filhos. Trump anuncia suspensão temporária de tarifa sobre importação de carne moída.

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1: 6 horas da tarde, mais 50 minutos. Finaleira do Paradão. Previsão do tempo para esse final de semana indica. Frio, é? Frio. Mínima de 4 graus, máxima de 12 amanhã sábado, mas não vai chover, pelo menos, né? Domingo ainda mais severas as marcações. Mínima de 2 e a máxima não passa dos 13 graus. E o início da semana tende a ser frio também na região. Valeu, galera, valeu pela sintonia, valeu pela companhia, também nosso agradecimento aos apoiadores culturais do Paradão. Tenham todos um excelente final de semana. Segunda-feira a gente está de volta com o Paradão às 6 horas da tarde. Antes disso, 12:30, com o debate esportivo.

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1: 7:30.
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0: Olá, amigo, olá, amiga. Sou o pastor Ezequiel Schacht, esse é o Gotas de Felicidade. Entreguem todas as suas preocupações a Deus, pois Ele cuida de vocês. 1 Pedro 5:7. Sobre o peso das preocupações, o livreto Palavras de Pedro nos traz a seguinte mensagem. Preocupações pesam, muitas vezes elas levam ao desespero. São preocupações com saúde, familiares, finanças, futuro, velhice e destino final de nossa existência. Algumas desaparecem se a sua origem é solucionada. Outras são mais profundas e nos acompanham pela vida fora. Pedro, em sua carta, dá diversos conselhos às pessoas cristãs, entre eles um sobre a entrega das preocupações a Deus. A razão é simples. Deus cuida de nós. A experiência cristã ensina que isso é possível. Como? Falando com Deus em oração pessoal, familiar ou comunitária. Quem sabe escrevendo, conversando com o seu pastor, sua pastora, ou com outra pessoa de confiança e fé. Talvez não vamos eliminar a preocupação, mas vamos sentir e saber que outras pessoas e o próprio Deus ajudam a carregar o nosso fardo, quando é esse o caso. Ore comigo. Ah, amado Deus e Pai, é bom saber que Tu, Deus e Senhor, cuidas de mim. Não me abandona. Em nome de Jesus. Amém. Que a bênção do Todo-Poderoso Deus, Pai, Filho e Espírito Santo esteja sobre você. Amém.
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1: 7:29.
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1: Oito horas, dois minutos.
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0: 8:32.
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1: Está no ar a Voz do Brasil. As notícias do governo federal que movimentaram o país no dia de hoje.
2: Olá, boa noite.
3: Boa noite para você que nos acompanha em todo o país.
2: Sexta-feira, 21 de agosto de 2026.
3: Vamos ao destaque do dia.
2: Dia D de vacinação.
3: Sábado é dia de levar crianças e adolescentes de até 15 anos aos postos de saúde.
2: Calendário nacional oferece 20 vacinas que protegem contra doenças como meningite, tuberculose e sarampo.
3: Agosto é mês para intensificar a imunização, como disse Éder Gatti, do Ministério da Saúde.
4: O objetivo é resgatar as pessoas que perderam a oportunidade de vacinação. Nesse momento, o Ministério da Saúde aumenta o abastecimento dos municípios e a gente estimula os municípios a também promoverem ações que intensifiquem a vacinação.
2: Mais de 3 milhões de pessoas não podem abrir conta em plataforma de aposta.
3: São beneficiários do programa, dos programas sociais ou de renegociação de dívidas. Raquel Mariano.
5: A medida tem como objetivo proteger recursos destinados à assistência social e à recuperação financeira das famílias.
2: Cidadão pode contar com atendimento presencial para acessar a conta gov.br.
3: Plataforma dá acesso a mais de 5 mil serviços públicos.
2: Vamos saber mais sobre o funcionamento da conta e níveis de segurança.
6: A conta do gov.br funciona como uma espécie de identidade. Ela é gratuita e pode ser feita por qualquer brasileiro.
3: Hoje, na apresentação da Voz do Brasil, Luciano Seixas e Mariana Jungmann.
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3: Sábado é dia D de vacinação.
2: É hora de atualizar a caderneta e levar crianças e adolescentes menores de 15 anos às unidades básicas de saúde e pontos de imunização em todo o país.
3: A campanha segue até 1º de setembro, com a oferta de 20 vacinas do calendário nacional que protegem contra doenças graves, como meningites, tuberculose e cânceres associados ao HPV.
2: O ministro da Saúde, Alexandre Padilha, fala sobre a vacinação.
7: A campanha de atualização é exatamente porque tem muitas crianças que receberam a primeira, a segunda, mas não receberam a terceira dose de uma vacina.